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1: Alô, turma, tudo bem? Legal, numa boa. Às vezes você prepara aquele jantar à luz de velas. Você compra o melhor presente que ela gosta. Coloca o melhor perfume. Mas ela quem? Aquela que um dia me pertenceu. E eu, por uma burrada, deixei escapar de minhas mãos. Mas o bom é que ela ainda sente saudade de mim. Oh, isso é um bom negócio, um bom sinal. Então eu vou fazer o seguinte. Eu vou preparar um jantar a dois. Um jantar à luz de velas. Com a melhor música. E quem sabe, eu posso até dizer umas poesias para ela. Faça todo o sacrifício lícito e aceitável a Deus para você reconquistar aquela que Deus te deu um dia. E você, por uma questão de soberba, criancice, deixa eu ir embora. Mas calma, tem uma luz no final do túnel e essa noite você tem um encontro com ela. E quem sabe, as coisas podem acontecer novamente. Peça a Deus, mas faça também a tua parte. Peça a Deus uma mentalidade nova. E quando você pensa diferente, você encontra o caminho do amor.
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1: Meia-noite e 23 minutos.

0: 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Meia-noite e 47 minutos.
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0: Então eu me deparo com o fim da minha carreira. Meu amigo, eu vou ser mais claro. Eu vou expor o meu exemplo, do qual eu estou seguro. Eu vivi uma vida em sua totalidade. Eu viajei por toda e qualquer estrada. E mais, muito mais do que isso, eu fiz do meu jeito. Remorsos eu tenho poucos, mas mesmo assim, muito pouco a mencionar. Eu fiz o que tinha que fazer. Eu vi tudo, sem exceção. Eu planejei cada meta. Cada passo com cuidado, em cada desvio. E mais, muito mais do que isso, eu fiz do meu jeito. Sim, houve dias, estou certo que você também soube, quando eu quis abraçar o mundo com as mãos, mas acima de tudo, quando havia necessidade, eu suportava tudo mesmo com raiva. Eu enfrentei tudo e me mantive firme. E fiz do meu jeito. Eu amei, ri, chorei. Eu passei pela minha carga, minha parte de derrotas. Agora, enquanto as lágrimas secam, eu acho tudo até engraçado. E pensar que fiz tudo isso, eu posso dizer, sem qualquer modéstia, eu não. Não. Eu fiz do meu jeito. Pois o que é um homem? O que ele tem? Senão a si mesmo. 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
1: Alô, gente amiga, tudo bem, numa boa? Sabe quando é que tu vai sentir falta dela? Quando você olhar pro lado da cama e ver que ela não tá no pedaço. Quando você for tomar café de manhã e só tem uma xícara na mesa. É, aí você vai levantar as mãos para o céu e perguntar, meu Deus, por quê? Certamente no teu coração, Deus vai falar alguma coisa. Quem sabe ele pode dizer para você, tu pensava que era o dono da situação? Ela pedia carinho e você não dava. Ela queria atenção e você negava. Ela queria um pouco mais de você e menos da rua. Mas você não se deu para ela. Agora ela tá indo. Aí tu tem que pedir perdão. Aí você chora e diz, pai, traz ela de volta para mim. De vez em quando tem que haver uns tombos na vida e no casamento para você ver quem realmente te valoriza. Crê em Deus. Casamento é projeto de Deus. Abre o olho e se arrependa enquanto é tempo. Sozinho de manhã. Quando você chega em casa, eu respiro um pouco mais rápido.

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Toni Braxton.

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4: Eu encontrei um amor pra mim.
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4: 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Mergulhe de cabeça. Vai, me segue.
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4: 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Bem, eu encontrei uma garota linda e doce.
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4: eu nunca pensei que você era.

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0: Alô, gente amiga, tudo bem numa boa. Tem horas que procuramos um ombro para chorar. Nas noites frias e tempestuosas, olhamos para fora da janela uma tempestade. As ruas todas apagadas. E no nosso interior, na nossa caixinha, há uma amargura sem fim, como se estivéssemos andando num vale, e os nossos pés afundando, e nem adianta gritar. Aí você entrega os pontos, deixa o vento bater em você, e do nada, você ouve uma voz, lá dentro do teu coração. Ei, eu tô aqui. Mas quem está aí? Você sempre clamou pelo meu nome e dizia que eu não te ouvia. Mas eu sempre estive ao teu lado. Eu compreendo. Você não percebia, porque também eu vivi essa escuridão na minha alma. Eu sou Jesus Cristo. Entendo porque já senti a tua dor. Me dá tua mão. É nessas horas que você vê o tamanho do Deus que nos guarda. Você está assim agora? Vai, pede a Ele aí agora onde você está. Eu não sei a hora que você está me ouvindo, mas Ele está aí, pertinho de você. Ele não invade a tua privacidade. Ele espera ser convidado. Ele é a luz que se mostrou à humanidade para tirar eu e você da escuridão. Estende a tua mão e fala, Senhor, eu te quero no meu coração para toda a vida.
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0: Quando você não tiver mais luz para te guiar e ninguém para caminhar ao seu lado, eu irei até você. Quando a noite estiver fria e tempestuosa, você não terá que procurar por mim. Eu irei até você. Às vezes, nos seus sonhos, você tem dias melhores. E você não sabe como e nem porquê, mas está perdida. Não tenha medo quando as lágrimas caírem. Eu ouvirei o seu espírito chamando. Eu juro que eu poderia ficar aqui. Quando você não tiver mais luz para te guiar e ninguém para caminhar ao seu lado, eu vou até você. Eu irei até você. Quando a noite estiver fria e tempestuosa, você não terá que procurar por mim. Eu irei até você. Eu irei até o teu encontro. Todos nós precisamos de alguém que nos transforme. Alguém que sempre entenderá. Se você sentir que a sua alma está morrendo e você precisa de força para continuar, eu alcançarei e pegarei a sua mão.
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1: 3:33.
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Procure o amor que Deus colocou no teu coração por aquela pessoa que você ama tanto. Não deixe esse amor esfriar. Deus criou esse amor para mim e para você. Ele fez o amor. Deus te abençoe. Que você encontre um grande amor. 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

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Só para você e eu, sempre juntos. 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

verdade, o tempo passa. As emoções de ontem são atuais para mim, porque nos meus dias de hoje eu respiro o ar de ontem. Aquele rádio que só tinha o AM, você se lembra? As músicas românticas, os locutores com vozes impostadas e aqueles oferecimentos de amor. As novelas em preto e branco, com aqueles beijos apaixonados, as namoradinhas da TV de ontem, os telejornais, os festivais. A TV era incrível. Passava Túnel do Tempo, Terra de Gigantes, Zorro, Perdidos no Espaço e muito mais. Nas ruas, os cabelos black and power, os sapatos coloridos, calça boca sino, pra não falar nos congas e quichutes que me deixavam empolgado e orgulhoso, eu ficava todo bobo. As meninas com calças Saint-Tropez e as saias de colégio que me fascinavam. É, o tempo passa, a vida era assim, o amor estava no ar. Você lembra o colégio de manhã, o futebol à tarde e à noite? O coração acelerava na ansiedade de encontrar você para mais um encontro de 40 minutos, mas ao teu lado era uma eternidade. Podia estar fazendo 40 graus e as nossas mães perguntavam: está levando o casaco? Não se esqueça de levar uma ficha telefônica para ligar aqui para casa. Era muito bom. A tecnologia estava no ar, já se falava no homem na lua. Era muito interessante. Quando eu te encontrava com aquele delicioso aroma do shampoo que eu gostava. Nos teus lábios aquele sorriso mágico. E você dizia: eu vou colocar a melhor roupa para o baile de domingo. Eu ficava ansioso esperando você. O tempo passou. Veio a TV em cores, os rádios FM, os Walkmans, os MP3 e outras tecnologias do mundo atual. Mas apesar disso tudo, nada, nada vai tirar de mim o encanto do nosso primeiro amor. Tudo passa, mas o mundo de hoje jamais apagará a lembrança do que foi bom e resultou num grande amor. Eu jamais esquecerei você, porque isso é o meu, o nosso flashback.

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0: Alô, turma, tudo bem? Numa boa, legal. Quando a gente escreve uma coisa bem bonita, uma coisa bem romântica, tem que ter uma inspiração. Quando você faz uma música bonita, tem que ter alguém que te motive aquilo. Quando você vai fazer qualquer coisa ligada ao sentimento, tem que ter uma inspiração. E quando a gente está apaixonado, a gente faz tudo numa boa. A gente acorda, vai trabalhar, volta, brinca com as pessoas na rua, doido para chegar em casa, para falar ou passar um zap para aquela pessoa que é a tua inspiração. Cá para nós. Estar inspirado por um amor é uma coisa inexplicável. Você faz tudo para agradar aquela pessoa. Isso motiva a gente a fazer as coisas bem melhores. Aí você chega em casa, você encontra com ela, ou passa um zap para ela e diz: eu estou aqui, eu tive um dia maravilhoso, porque tudo eu fiz pensando em você, que é a minha inspiração. Oh, demais! E a Bíblia Sagrada diz: o Espírito Santo é a fonte de toda inspiração. Quer fazer as coisas com amor e carinho, com inspiração? Peça ao Espírito Santo. Procure saber melhor a respeito dele lendo a Bíblia. Vai num site bíblico no Google e procure saber a respeito do Espírito Santo. Vamos a essa linda tradução do Peter Cetera, à frente do grupo Chicago, Your Inspiration.
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1: Alô, gente amiga, tudo bem numa boa? Esse negócio de se apaixonar é uma coisa muito complicada, ainda nos dias de hoje. As pessoas falam de tudo, menos sobre amor. Falam de tecnologia, de dinheiro, de capitalismo, de muita coisa. Mas não diz que você deve se apaixonar e viver uma vida em família. Porque o que se mostra aí é tudo o contrário ao que Deus criou pra gente. Ah, não tem problema se eu tiver duas ou três mulheres. A de casa tá guardada na cristaleira. Mas será que você amou a sua esposa durante todo esse tempo? Ou você, mulher, ouve na academia que fulana ou cicrana tem dois namorados? Aí você vai na vibe dela. Aí acaba se perdendo também. A coisa tá feia, não é verdade? Até porque só entendemos as coisas de forma natural, terrena. Mas nunca nos preocupamos em perguntar a Deus o que ele tem de melhor pra gente. Ah, Robson, como é que Deus vai falar comigo? Ué, ele é o dono do universo, ele sabe tudo. Ele usa uma pessoa, usa um sonho, ele pode usar uma situação. Ele pode usar até um outdoor numa mensagem. Deus opera tudo através de todos. Que tal você fazer uma experiência com Deus e perguntar: Deus, será que aquilo que o Robson falou acontece mesmo? Talvez você esteja descobrindo um tesouro que esteve sempre perto de você, mas você nunca tomou uma atitude. Marque um encontro com Deus. Eu tenho certeza que ele vai chegar na hora certa.

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1: 5 horas e 40 minutos.

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Eu confesso a vocês que eu gosto muito dessa canção do Mark Anthony com Love Is All. É uma música muito romântica e que toca de verdade. 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

0: canção, que se transforma, ela se transforma em cinzas e apenas para subir novamente. Oh, fortíssimo isso, né? Love's all, o amor é tudo, tudo é o amor. Ame muito e diga para quem você ama, você é tudo para mim, porque o amor é tudo. O amor é tudo. O amor é tudo, é todas as coisas. É muito lindo você curtir uma canção de amor e oferecer para quem você ama, né? Ofereça essa tradução. Dê o seu like ou o seu dislike. Faça o seu comentário. Diga uma palavra de amor para quem você ama e para quem você não ama, mas uma palavra não daquele amor, daquele amor íntimo de um homem para mulher, mas de um amigo para um amigo. Diga, eu te amo. Agora, para ela, que é a tua esposa, ou para ele, que é o teu esposo, fale palavras apaixonantes, porque o amor é tudo. A beijoca, sou Robson Gomes. Prazer estar com você. Beijo.
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1: Alô, gente amiga, tudo bem? Numa boa, uma grande canção. A canção do grupo Brad com Everything I Own. Sucesso do David Gates. Dizem, ele fez esta música quando o pai faleceu. E ele retrata nesta canção toda a saudade do seu papai. A vida é assim. Nós temos que valorizar enquanto estamos juntos. Às vezes falamos coisas que não devemos falar apenas por uma questão de orgulho. Em mim ninguém pisa. Não, não é assim não, hein? Não é assim. Muito cuidado. Porque esta pessoa com quem você fala desse jeito, com essa altivez, amanhã pode ser o motivo do teu choro. Não porque você falou alto. Não porque você se arrependeu. Arrependimento é diferente de remorso. É a dor que você sente por não ter tratado aquela pessoa do jeito que ela deveria enquanto estava ao teu lado. Peça perdão para não chorar amanhã. Que Deus te abençoe.
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1: Você me protegeu do mal. Me ajudou e me aqueceu. Você me deu a vida. Me libertou. Me libertou. Os melhores anos que eu vivi foram aqueles que eu passei com você. Eu daria tudo que tenho. Daria minha vida, o meu coração, a minha casa. Eu daria tudo que eu pudesse. Só para ter você de volta. Você me ensinou a amar. O que é isso? O que é isso? Você nunca disse muito, mas ainda assim mostrou o caminho. E eu aprendi a observar você. Não, não, ninguém nunca poderia conhecer a parte de mim que não quer ir embora. Eu daria tudo que eu possuo. Eu daria minha vida, o meu coração, a minha casa. Eu daria tudo que eu posso. Ter você de volta. Será que você conhece alguém? Você o ama tanto, mas o subestima. Você pode perdê-lo um dia. 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
3: Esse papo já tá qualquer coisa.

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1: Às vezes não entendemos por que certas coisas acontecem em nossas vidas depois de um relacionamento tão longo. E você chega e diz pra ele: eu não conhecia esse seu lado. Eu conheci você enquanto você me dava rosas, beijos, me levava pro cinema, mandava aquele WhatsApp com aquele recadinho apaixonado. Mas esse cara que tá aí, esse eu não conheço. Sabe por quê, pessoal? Hoje nós estamos muito acelerados. Tudo é imediato. Tudo é pra ontem, não é assim? Calma. Conhece melhor a pessoa. Pede entendimento a Deus sobre a decisão que você deve tomar. Relacionamentos tão curtos e casamentos tão rápidos. Como assim? Calma. As pessoas estão preocupadas com test drive. Não é assim, não é assim. Só no papo, no olhar, no comportamento daquela pessoa contigo, já dá pra notar uma química diferente. Espera mais um pouquinho. Peça a Deus orientação sobre o que pode ser bom para você lá na frente. Deus fala. Do jeito dele, ele fala.

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1: Se você não me conhece até agora, você jamais, jamais, jamais vai me conhecer. Por todas as coisas pelas quais passamos juntos, você já deveria me entender. Como eu entendo você. Agora eu sei a diferença entre o certo e o errado. Eu não vou fazer nada para desmanchar nosso lar feliz. Não fique tão nervosa. Quando eu chego em casa um pouco tarde, pois estamos apenas agindo como crianças. Quando brigamos e discutimos. Se você não me conhece até agora, você jamais, nunca, nunca me conhecerá. Não, você não vai. Se você não me conhece até agora, você jamais, jamais vai me conhecer. Todos nós temos nossos jeitos engraçados. Eu tenho os meus e você, garota, tem os teus também. 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Desde que fiquemos juntos um do outro, tudo vai se resolver facilmente. Se acalma, vai, ou podemos dizer adeus agora mesmo. 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
3: 6 horas. 37 minutos.

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0: Amigos, uma das músicas mais lindas que Elvis Presley fez chama-se Love Me Tender. Romântica, visceral, vai lá no fundo do coração. Vamos a essa tradução? Então tá.
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0: Ama-me com ternura. Me ame docemente.
1: Never let me go.
0: Nunca me deixe ir embora.
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0: Você completou a minha vida.
1: And I love you so.
0: Eu amo tanto você.
1: Love me tender.
0: Ama-me com ternura.
1: Love me
0: tender. Me ame de verdade. Realize todos os meus sonhos.
1: For my darling.
0: Pois, minha querida, eu amo você.
1: And I always will.
0: E sempre amarei.
1: Love me tender.
0: Ama-me com ternura.
1: Love me long.
0: Me ame por muito tempo. Me leve para o seu coração.
1: For it's then that I
0: pois é lá que eu pertenço.
1: And we'll never part.
0: E nós nunca, nunca vamos nos separar.
1: Love me tender.
0: Ama-me com ternura.
1: Love me true.
0: Me ame de verdade.
1: All my dreams fulfill.
0: Realize todos os meus sonhos.
1: For my
0: pois, minha querida, eu amo você.
1: And I always will.
0: E sempre amarei.
1: Love me tender.
0: Ama-me com ternura.
1: Love me, dear.
0: Me ame, minha querida.
1: Tell me you are my.
0: Diga que você é minha.
1: I'll be yours through all.
0: Eu serei seu durante todos esses anos, até o fim dos tempos. Me ame com ternura. Me ame de verdade. Realize todos os meus sonhos. Pois, minha querida, eu amo você. E sempre, sempre amarei.
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0: Alô, gente amiga, tudo bem numa boa? Existem sentimentos que são doentios. Vai tudo bem, vai tudo legal e você vai se apaixonando, quando você acorda está completamente envolvido. Mas aí você pensa, como será um dia se acontecer alguma coisa? Se ela for embora, como vai ser a minha vida? Um dia vai, mas vai para os braços de uma outra pessoa. E durante todo aquele tempo você criou castelos, ilusões, sonhos. E não dá pra segurar. Aí você fica se perguntando todo momento, valeu a pena ter sofrido tanto tempo ou investindo num sentimento, numa relação que podia acabar ou pode acabar a qualquer momento, porque o coração do homem ninguém conhece. Mas o coração de Deus é perfeito. Nesta canção do Dan Hill, você vai ter ideia do que é se apaixonar, se envolver, e depois ver aquilo que você considerava como um patrimônio nos braços de outra pessoa. Se não está na tua vida é porque não foi a vontade de Deus. Ele sabe o caminho, o tempo e a hora de todas as coisas. E sem perguntas, tá? Vai vivendo um dia de cada vez. E pedindo a Deus que abra um novo caminho, uma nova porta, um novo amor para você. Ele sabe a hora.
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0: Eu não posso. posso acreditar que nos encontramos assim. Isso é apenas uma coincidência. Eu senti alguma coisa quando estava vendo você outra vez. Cada detalhe é tão lindo como da última vez que nos encontramos. Quando você me disse que estava indo e que voltaria para ele. Como eu gostaria de ter dito que tudo era passado. Mas eu nunca fui bom em mentir. E desde que você me perguntou, eu não quero ouvir essa música novamente. Desde a noite do primeiro encontro, eu não quero ouvir você sussurrando coisas que eu prefiro esquecer. Eu não quero olhar em seus olhos. Você sabe o que acontece em seguida. Nós estaremos fazendo amor. E em seguida, eu caio mais uma vez.
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0: Eu não posso nem começar a dizer o quanto estou triste. Que o homem que você construiu em torno de seus sonhos quebrou o seu coração novamente. E eu acho que sei os sentimentos. Porque eu te amei tanto um dia que jurei preferir morrer do que viver um dia sem o seu toque. Se eu te segurasse em meus braços, você sabe, eu nunca te deixaria ir. Mas esse não é o lugar e nem o momento para se emocionar. Eu não quero ouvir essa música novamente, não quero. Desde a noite do primeiro encontro, eu não quero ouvir você sussurrando coisas que eu prefiro esquecer. Não, eu não quero olhar em seus olhos. Porque você sabe o que acontece em seguida. Nós estaremos fazendo amor. E em seguida, eu caio mais uma vez. Eu estava chorando quando você me beijou. Então você saiu para aquela porta. Você sempre foi um mistério. Eu ainda sonho que nós estamos ainda fazendo amor. Então eu interrompo tudo em mim mesmo. Por quê? Porque eu não quero ouvir essa música novamente. Desde a noite do primeiro encontro, eu não quero ouvir você sussurrando coisas que eu prefiro esquecer. Eu não quero olhar em seus olhos, porque você sabe o que acontece em seguida. Nós estaremos fazendo amor. E em seguida, eu caio. Eu caio. Mais uma vez.

0: 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Na certeza que ela vai ligar pra você, pedindo mais uma chance. Mas não dá. Ela se foi. E você não consegue dizer que está arrependido. Tudo se acabou. Sabe por quê? Porque você se vê numa condição superior a ela. Porque eu, como homem, não posso dizer que estou arrependido. Eu não posso dizer para ela que a amo. Eu não posso dizer que ela é tudo na minha vida. Eu sei que o teu sentimento ainda está vivo. Eu sei que você fez uma burrada na vida. Mas pega o telefone agora. Passa um WhatsApp para ela. Não interessa se você vai falar de cabeça baixa ou olhando nos olhos dela. Fala para ela. Eu quero mais uma chance. Eu errei. Eu estou arrependido. Eu preciso de você. Faz isso. A tradução com Lionel Richie. Can't get over you. Lindo demais.
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Eu disse para mim mesmo que eu conseguiria esquecer você. 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
1: Finalzinho de mais um som. A gente volta a se encontrar, se Deus quiser, com muitas emoções.

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4: Agora sim, muito bom dia, boa quarta-feira, seja bem-vinda, seja bem-vindo. Você que está nos acompanhando pelos dials que compõem a nossa rede Transamérica TMC, no dia 2 de setembro de 2026. Eu, Felipe Bueno, ela, Joana Treptow, trazendo para você assuntos como esse aqui, ó. Procuradoria-Geral da República defende nulidade do relatório da Polícia Federal sobre a relação entre Alexandre de Moraes e Daniel Vorkar. De Brasília, Rafael Felitti.
5: PGR afirma que não cabe ao ministro André Mendonça pedir investigação a um colega do Supremo e que essa prerrogativa é do plenário da Suprema Corte.
6: Presidenciáveis cobram a saída de Alexandre de Moraes do STF. Lívia Braz.
4: Daqui a pouco a Lívia Braz conversa conosco direto da capital do país. Presidente do Congresso Nacional minimiza a importância da discussão sobre o impeachment. Segundo o senador Davi Alcolumbre, 109 pedidos contra um ministro da Suprema Corte não é uma coisa normal.
6: Já o líder do governo na Câmara defende que todos os personagens sejam investigados. O deputado Paulo Pimenta, do PT, afirmou que nenhuma denúncia deve deixar de ser apurada.
4: TMC realiza hoje debate com candidatos ao governo do estado de Minas Gerais, de Belo Horizonte. A gente tem as informações ao vivo.
7: Marcado para as 8 da noite, o encontro aguarda os 5 principais candidatos ao Palácio Tiradentes para o debate, que será dividido em 5 blocos e terá a transmissão aqui no YouTube da TMC.
6: Hoje sim ou hoje não? Depois de vários adiamentos, Comissão Mista do Congresso deve retomar análise da medida provisória da taxa das blusinhas.
4: No Oriente Médio, o Irã faz nova onda de ataques contra alvos norte-americanos na Jordânia e no Bahrein. O governo de Teherã prometeu consequências severas caso Washington siga com os bombardeios.
6: Atlético Mineiro vence Cruzeiro de virada e garante vaga nas semifinais da Copa do Brasil. E hoje tem Santos e Palmeiras com transmissão da TMC.
4: Pois é, tem futebol. Além de tudo que está acontecendo, tem Copa do Brasil, jogos definidores e definitivos. Agora 7:28, TMC 360 está no ar.
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6: Depois do dia D, a Procuradoria-Geral da República se manifestou pela nulidade da investigação determinada pelo ministro André Mendonça, do STF. Investigação que resultou num relatório que mostrou uma relação muito íntima entre o ministro Alexandre de Moraes e o banqueiro Daniel Vorkaro, com mensagens que são de Vorkaro para Alexandre de Moraes, mensagens que estavam no celular apreendido de Daniel Vorkaro. Direto de Brasília, então, Rafael Felitti chega ao TMC 360 para nos explicar sobre esse pedido de nulidade da Procuradoria-Geral da República. Saiu à noite ontem. Fala, Felitti.
5: Isso mesmo, Joana. Mais uma vez, bom dia para você, bom dia para o Felipe. A PGR, se não cabe ao ministro André Mendonça, que ele não tem a prerrogativa de pedir uma investigação de um colega do Supremo Tribunal Federal, que essa decisão cabe ao Supremo Tribunal Federal e que, para ele solicitar isso, precisa de uma manifestação da PGR, do Ministério Público ou da Polícia Federal. Mas, nessas investigações em que o sigilo foi derrubado, inclusive o Procurador-Geral da República, Paulo Gonet, também está envolvido no caso, né? Supostamente envolvido no caso, é citado nas conversas, nas mensagens de Daniel Vorkaro. Também nesse pedido, a PGR diz o seguinte, que é inegável que houve uma imersão em elementos dos autos para buscar indicativos de envolvimento do ministro Alexandre de Moraes em ilícitos, como uma das justificativas para decretar a nulidade, né, para pedir a nulidade, na verdade, dessas investigações do ministro André Mendonça, né? Falando um pouquinho sobre caso, a gente lembra que tem mensagens de Daniel Vorcaro para Alexandre de Moraes, por exemplo, falando sobre a possibilidade de fuga 2 dias antes dele ser preso. Tem mensagens também dele pedindo para o ministro Alexandre de Moraes conversar com Andrei e Paulo, que seriam Andrei Rodrigues, diretor-geral da Polícia Federal, e Paulo Gonê, procurador-geral da República, para tentar algum tipo de proteção ali das investigações de pessoas da PGR e da PF do baixo escalão que poderiam avançar nessas investigações. E também mensagens ali que são atribuídas a Paulo Gonê, que teriam sido repassadas pelo ex-advogado do Banco Master, Silvio Soares, e que mostram que Vorcaro e Gonê teriam conversado, inclusive, ao telefone, inclusive com trocas de elogios depois em outras mensagens, né? Então a gente vai seguir acompanhando esse caso aqui por Brasília, né? A PGR fez esse pedido de nulidade nas investigações, que envolve ali uma série de autoridades do alto escalão, sobretudo o ministro Alexandre de Moraes. Volto com vocês.
4: Tá certo, Rafael Felitti trazendo as informações da capital do país o dia inteiro. Hoje será sobre esse assunto. Claro que a gente vai trazer outros assuntos também.
6: Semana inteira.
4: Mas esse, lembra que dia hoje mesmo? Terça,
6: hoje
4: quarta,
6: é o dia interminável,
4: não sabemos, né? O dia interminável que começou ontem, bem na hora do almoço. Tomara que você tenha pelo menos conseguido almoçar. Candidatos à presidência da República repercutem as conversas que apontam essa conexão, essa ligação entre o ministro do STF, Alexandre de Moraes, e o ex-banqueiro Daniel Vorcaro. Lívia Brás, conta tudo pra gente. Seja bem-vinda, bom dia.
0: Obrigada, Felipe. Bom dia para você mais uma vez. Vou trazer alguns destaques aqui. A gente teve a repercussão do senador Flávio Bolsonaro, que falou ontem aos jornalistas, quando estava lá no Senado, e citou a relação de Alexandre de Moraes com o escritório da esposa do ministro.
8: Ele está comprovado que o Alexandre de Moraes era o advogado, de fato, do Vorcaro. Né, se ele edita os contratos da esposa, né, que estava ali oficialmente sendo contratada, né, se ele parece que tem alguma forma de ajudar o Vorcaro, dar garantias de que a Polícia Federal não atue em determinado momento, ou que o Procurador-Geral da República ele se posicione a favor do Vorcaro por influência de Alexandre de Moraes. Então são muitas acusações graves e que eu espero de verdade que ele esclareça, porque caso contrário, se ele não esclarecer e se comprovar o que essas suspeitas que estão sendo reveladas agora por vocês da imprensa, vejam a importância da imprensa, da transparência a tudo, ele não tem a menor condição de continuar sendo ministro pelo Tribunal Federal.
0: Bom, a gente teve também a manifestação de Renan Santos, candidato pelo Missão, que se manifestou durante uma fala a apoiadores e defendeu a prisão de Alexandre de Moraes.
9: Agora esse escândalo ele volta à tona, e ele volta à tona no seu momento mais grave, quando Alexandre de Moraes, que talvez seja o nome mais importante nesse jogo todo, ele está agora no olho do furacão. E não apenas no olho do furacão, ele não tem mais como negar o seu próprio envolvimento e as relações promíscuas entre a família dele inteira, envolvendo até filhos, com o senhor Daniel Vorcaro. Não há como negar, o Alexandre de Moraes ele tem apenas que cair, e não dá agora para os candidatos fugirem desse tema. Não dá para dizer, ah, ele não tem condições, é mentira, uma coisa é dizer que não tem condições. O Alexandre de Moraes precisa ser preso.
0: O candidato Augusto Cury, ele cumpria a agenda de campanha lá no Rio Grande do Sul durante a Expo Inter, e aí ele defendeu, na verdade, mudanças na estrutura do Supremo Tribunal Federal, diz que os cargos vitalícios dos ministros da corte também precisam acabar. O único presidenciável que até agora não se manifestou foi o presidente Lula.
4: Muito bem. O único, como reforçou a Lívia, a Joana tinha trazido também, o único presidenciável que não se manifestou até agora é o ocupante do cargo, que busca a reeleição, presidente Lula. A gente vai seguir com esse assunto em instantes aqui na nossa programação. Tem mais ainda, né?
6: Mas Joana, vale a gente dizer que o líder do governo na Câmara pediu que todos os investigados, ou que todos os denunciados fossem investigados. É o único posicionamento mais perto do presidente Lula que nós temos até agora. Daqui a pouco, inclusive, a gente vai mostrar que durante esse ano, vários institutos de pesquisa perguntaram para as pessoas na rua qual era a opinião das pessoas sobre a imagem do Supremo Tribunal Federal e como é que isso se relacionava ao governo. E isso está relacionado. Muitos analistas falam sobre isso, mas as pesquisas também mostram. Então aí a gente tem um indício dessa espera, talvez, do presidente Lula em falar algo. Felipe Bueno.
4: A gente tinha prometido aqui falar que a enquete é sobre esse assunto. E antes da gente falar da enquete, já tem gente votando, já tem gente participando. Muito obrigado lá no nosso TMC News BR, onde você pode nos assistir, compartilhar, deixar o seu joinha, comentar no chat e votar na nossa enquete, que tem três opções hoje. A pergunta é: depois dessas relações, dessas revelações sobre Daniel Vorkaro, essa conexão com Moraes, Moraes deveria enfrentar um processo de impeachment? Aliás, a gente vai falar sobre esse mecanismo daqui a pouquinho, né? Mas as respostas possíveis são sim, não, quero saber mais. Depois das revelações sobre Vorkaro, Moraes deveria enfrentar um processo de impeachment? Por enquanto, o sim vai vencendo por 65%, com 65% das opiniões. O não, 18%. E encostadinho no não, o quero saber mais, 17%. E a rodinha tá girando aqui, os números vão mudando a cada momento, porque tem muita gente participando. Daqui a pouco a gente traz mais uma parcial.
6: Seguindo aqui com o nosso giro dos posicionamentos dos presidenciáveis, vamos ver o que disse Ronaldo Caiado. Ronaldo Caiado, candidato do PSD, defendeu o afastamento do ministro Alexandre de Moraes do STF. Vamos ouvir.
10: Eu acredito que o colegiado deverá se reunir e o Supremo dar uma satisfação à população brasileira que ele estará afastado daquela corte. Isso é o que o Brasil espera. Do contrário, nós corremos o risco de amanhã a sociedade não mais cumprir decisões judiciais que venham do Supremo Tribunal Federal. Aí nós vamos viver um momento crítico da democracia, que é uma insurgência contra as decisões da maior corte do país. Por isso, é fundamental que tenhamos aí o afastamento o mais rápido possível do Alexandre Moraes da corte do Supremo Tribunal Federal.
4: Bom, Romeu Zema também se manifestou. Ele é candidato à presidência da República pelo Novo, né? E gravou um vídeo nesta terça-feira em reação a essas novas revelações. Ele desejou força ao ministro André Mendonça. Acompanhe.
11: Temos o ministro André Mendonça como a nossa esperança para que tudo seja apurado, investigado a fundo. E eu peço a todos vocês que orem por ele. Nesse momento aí tão difícil, ele precisa de muita força, que Deus o ilumine nessa jornada que pode resgatar a credibilidade do Supremo e também do Brasil, que nós todos tanto precisamos.
4: Antes de... Agora, 7 horas e 37 minutos, a gente vai seguir trazendo as repercussões assim que elas acontecem. E a gente prometeu aqui, Joana, para você que está nos acompanhando, fazer uma espécie de saiba mais sobre em que situações um ministro do STF sai do cargo, né? Ele pode ter um mandato encerrado de diferentes formas: voluntárias, compulsórias ou punitivas. Bom, como sabemos, ele é automaticamente aposentado aos 75 anos, isso é lei, isso é Constituição, né? Mas ele pode sair voluntariamente antes, se aposentar, inclusive. Pode renunciar, por exemplo. O afastamento agora por irregularidade ou crime acontece nas seguintes situações. E aí, a gente traz para essa discussão a palavra mágica, a palavra-chave que voltou ao noticiário de ontem para hoje: impeachment, crime de responsabilidade. Essa denúncia é julgada exclusivamente pelo Senado. Se ele for condenado, ele perde o cargo e pode ter os direitos políticos suspensos. Crime comum é outra coisa. Caso ocorra um crime comum, aí não é Senado, o problema não é do Senado, o problema é dentro do próprio STF. Importante, não existe suspensão temporária voluntária a pedido do próprio ministro por motivos de foro íntimo ou interesse particular. O cargo de ministro do STF não possui previsão legal para um, aspas, licenciamento não remunerado, por exemplo, como você pode ter em outras áreas públicas, né? Ou pausa temporária das funções por vontade própria. O afastamento temporário ocorre sim, mas em duas situações. De novo, processo de impeachment, aí o Senado instaura um processo e aí ele é retirado temporariamente das suas funções, né? Ou ação por crime comum. Se ele for réu perante o próprio STF, aí o plenário pode decidir pelo afastamento provisório por medida cautelar. Última coisinha aqui, prazos. No caso de processo de impeachment, o afastamento cautelar dura até 180 dias, 6 meses. No caso de processos penais e disciplinares, ou seja, dentro do ecossistema STF, aí não tem prazo definido, é o próprio plenário que decide. 7:40 agora. Joana?
6: Vamos acionar o nosso analista de política, Bruno Rizzi. Vamos entender como começou toda essa discussão no Supremo envolvendo André Mendonça, Alexandre de Moraes e a rede. E que rede formada por Daniel Vorcaro no caso Master. Bruno Rizzi, bom dia para você diretamente. Você fala de onde, aliás, daqui a pouco a gente vai falar o que você foi fazer longe aqui do nosso estúdio. Dá só uma palhinha de onde você fala e comenta essa situação do caso, do escândalo. Acho que a gente pode trocar o nome de caso Master para escândalo Master e as instituições.
12: Bota escândalo nisso, né, Joana? Bom dia. Eu estou aqui diretamente de Belo Horizonte, onde a gente vai ter o nosso debate para os candidatos ao governo de Minas Gerais. Hoje à noite, às 20 horas, vai ser transmitido, inclusive, pelo nosso YouTube da TMC Minas Gerais, que é um estado fundamental, que a gente até trouxe todo o detalhamento de como está essa corrida ontem. Então, nos acompanhe. Mas, voltando aqui para a pauta, que tomou conta aí dos noticiários aí há quase 24 horas seguidas falando sobre esse assunto, né? A gente tem uma situação muito delicada para todos os lados. Isso tem reflexos que podem estar até atrelados às eleições. Eu falei, conversando ontem no próprio link TMC, eu falava que a gente tem na ciência política alguns fatores exógenos e alguns intangíveis quando a gente diz respeito às eleições. E a gente, sem dúvida nenhuma, está vivendo um desses intangíveis, que são aquelas questões que, como o nome já diz, são difíceis de tatear e de tentar entender, num primeiro momento, o impacto real de tudo isso. Mas são fenômenos como a gente teve o acidente de Eduardo Campos em 2014, a facada em 2018, enfim, então a gente tem alguns fenômenos aí que nos trazem a esses intangíveis. Fato é que dentro do Supremo Tribunal Federal, o Felipe muito bem trouxe ali o detalhamento de como, de fato, ocorreria eventualmente uma queda de um ministro do STF. O negócio é que existe uma coisa que é o pedido de impeachment, e aí você tem mais de 100 pedidos de impeachment, mas isso não caminha sem uma pauta, de fato, encabeçada pelo presidente do Senado. E a gente precisa lembrar que esse próprio Senado, a Câmara dos Deputados, muitos daqueles que vocalizam contra o STF, na prática, é importante a gente também lembrar que são parlamentares com foro privilegiado. E esse foro privilegiado é justamente o fato de estarem atrelados não à justiça comum, mas sim ao STF. Então, no português claro, a gente sabe que existe uma diferença, um abismo gigante entre, de fato, ter a intenção de impeachmentar e de enfrentar os ministros do STF e a realidade de ir à frente com isso, de realmente brigar por isso, uma vez que tem muita gente com o rabo preso. No português claro, a verdade é essa, infelizmente. E do ponto de vista jurídico, só rapidamente trazendo para vocês, e aí eu estou sendo muito específico do ponto de vista jurídico, tá, gente? Porque eu conversei com muita gente especialista nesse assunto. Não há um ato de ofício que configure corrupção por conta de um precedente chamado precedente Collor, mas não é indispensável a indicação de um ato de ofício determinado como contrapartida da vantagem obtida pelo ministro, desde que fique demonstrado que ela foi solicitada, recebida ou prometida em razão da função pública dele. Então, existe uma discussão, digamos, jurídica e burocrática ainda nesse assunto. Por incrível que pareça, existe essa questão ainda muito delicada.
6: Tá certo, Rizzi. Daqui a pouco a gente volta a conversar sobre esse e outros assuntos.
4: Bom, as provas públicas que existem até aqui pedem uma coisa: investigação. Vamos lá. Para condenar o ministro Alexandre de Moraes, é preciso muito mais do que se tem hoje. Mas os elementos já reunidos são fortes o suficiente para justificar que ele sim seja investigado e que se afaste do Supremo enquanto os fatos são esclarecidos. Daniel Vorcaro procurou Moraes justamente quando o cerco ao Banco Master se fechava. Pedia ajuda, queria saber se dava para reverter, segurar ou até bloquear. Sabemos o que Vorcaro escreveu. Falta descobrir o que Moraes fez. A PGR questiona a legalidade do relatório da Polícia Federal, mas isso não apaga o essencial. As mensagens existiram e precisam sim ser esclarecidas. O poder de investigar precisa ter sempre o mesmo tamanho quando protege o Supremo e quando incomoda o Supremo.
6: Ministro do STF não está acima de investigação, Procurador-Geral da República também não. Ninguém está acima de investigação. Por isso, o presidente da Corte Máxima do país, Edson Fachin, precisa levar essa discussão ao plenário de forma pública, transparente, com câmeras ligadas, conforme o pedido. E o Supremo precisa, de uma vez por todas, de um código de conduta, regras claras sobre conflitos de interesse, relações privadas, relações familiares, viagens, presentes. Serem parcial é o primeiro passo. O segundo é não deixar dúvidas sobre essa imparcialidade. E vem aqui a exclamação da TMC. O Supremo sairá maior se investigar um dos seus integrantes, talvez o mais emblemático dos últimos tempos. Mas ficará pequeno demais se escolher o silêncio. Agora são 7h46.
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4: São 7h48. Enquanto isso tudo está acontecendo, isso que você está ouvindo, né, desde cedo aqui na nossa programação, se você está em São Paulo, na região metropolitana, você tem que aguentar um baita de um congestionamento em várias vias relevantes, em várias vias importantes. Algumas as de sempre, né? Chegada a São Paulo pela Castelo Branco, de Alphaville para frente, muito difícil. Tanto faz o caminho expresso, tanto faz o caminho local. A chegada pela Raposo Tavares, difícil demais. Lá na altura do Hospital Regional de Cotia, estamos falando do centro de Cotia, já tem congestionamento, tem acidente no meio do caminho, no sentido da capital. Chegada a São Paulo pela Bandeirantes, pior que a Anhanguera, só que na Anhanguera houve um acidente antes do Rodoanel. Então você está por Jundiaí, por exemplo, mesmo por Campinas, você fala, ah, vou pela Anhanguera, vai ser mais fácil. Não vai, não. Você deve preferir, acredite se quiser, a Bandeirantes. Daqui a pouco a gente fala de outras vias importantes da cidade de São Paulo, da região metropolitana.
6: Vamos falar do transporte público na capital paulista. Marco de Pato com as informações. Bom dia para você, Marcos.
19: Muito bom dia, Joana, Felipe e a todos que acompanham a programação da TMC. E para fugir dessa lentidão toda aí mencionada pelo Felipe, uma opção é o serviço de metrô e também de trens metropolitanos, que nesta quarta-feira, nessa manhã de quarta-feira, está operando normalmente, funcionando sem nenhuma intercorrência em todas as linhas, todas as estações. Eu falo ao vivo da estação Penha do metrô, que fica na linha 3, aqui na zona leste da capital paulista. Mas a situação foi bem diferente na linha 5, Lilás, lá de Santo Amaro, que teve um problema que foi registrado inclusive por câmeras, né, de segurança. As pessoas também registraram e esses vídeos estão circulando aí, que mostram dois homens sendo detidos. Essa situação ocorreu na última segunda-feira, na noite da última segunda-feira, e segundo informações da Motiva, né, a concessionária que administra ali aquela linha, esses homens estariam causando problemas ali com uso de bicicleta, circulação de bicicleta em desacordo com as regras, também uso de aparelhos sonoros e obstrução das portas.

0: de metrô. Eu volto com vocês.
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0: 7:55. 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Bom dia, Alelupe! Conta pra gente, o que você tem guardado aí na manga, no bolso, pra falarmos hoje?
1: A manga tá curta hoje, viu, Joana?
0: Mas eu tenho alguma coisa, eu tenho certeza.
1: Tem, mas no bolso tem e é o que eu trouxe aqui. Ô, Joana, setembro acabou de começar, né? Trazendo... A...

0: alívio para muita gente que vai receber o salário nos próximos dias. E quem é empreendedor sabe que a quinzena do mês é extremamente importante para os negócios, né? Afinal, quanto mais a gente recebendo salário, mais a gente pode comprar produtos aí dos empreendedores, das empreendedoras que estão ligadas aqui na TMC, né, Joana?
1: Olha, mas a oferta precisa chegar ao consumidor. Tem estratégia para o empreendedor usar para impulsionar a divulgação do próprio negócio?
0: Hoje em dia é essencial ter um perfil nas redes sociais, né? Assim, tem muita gente que não gosta, fala, eu não uso rede social, eu não gosto desses negócios. Mas aí a gente não está falando da sua conta pessoal, a gente está falando da conta do seu negócio, então não tem como fugir. Então invista na sua divulgação online, mantenha uma constância nas publicações, faça posts envolventes, né? Pensa ali, investe um tempinho para pensar, e caso tenha a oportunidade, você pode até contratar uma pessoa para gerir as suas redes e te indicar as melhores estratégias para crescer. E uma outra sugestão, Joana, participe de feiras e eventos onde você, empreendedor ou empreendedor, possa mostrar seu trabalho. Essa é uma ótima estratégia para atingir novos clientes e até mesmo fechar parcerias com outras pessoas da sua área, Joana.
1: Quem não é visto não é lembrado, Alilupi. Vale para todas as profissões. Porque, querendo ou não, nós somos empreendedores do nosso negócio. Inclusive, se a gente trabalha numa empresa, somos funcionários. É importante a gente divulgar o nosso trabalho. Não é mesmo, Felipe Bueno? 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
1: 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A gente vai tentando aqui, vai tentando, um empreendedor do intelecto. Alê, obrigada pelas dicas de hoje. Amanhã a gente volta neste mesmo horário, sempre por volta de 7h35, 7h40. Agora, neste momento em que a gente tem horário político obrigatório aqui no rádio, também na televisão, nós estamos um pouquinho no horário diferente do comum. E hoje foi um pouquinho mais diferente por causa do noticiário que tá assim, ó, pegando fogo. 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
0: Beijo e participe da campanha Felipe Bueno Divulga Texto. 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Tchau.
2: Ah, vocês são maravilhosos, viu? São 7h59. Por falar em pegar fogo, olha, quase que pegou fogo tudo lá em Belo Horizonte nesta terça-feira. Já não sei mais que dia hoje, se é terça, é quarta. Tudo é uma eterna terça-feira na política brasileira. Mas no futebol, hoje tem jogo, ontem teve jogo, jogos decisivos, importantes, barulhentos, bagunçados. Quem vai conversar com a gente sobre essa rodada da Copa do Brasil é o José Calil. Aquele abraço para você, bom dia.
3: Bom dia, Felipe. Bom dia, Joana. Olha, eu juro para vocês que até ontem à noite, hoje de manhã, eu achava que jornalista esportiva que trabalhava muito, viu? Mas agora eu tiro o chapéu porque vocês trabalham mais que a gente, não é?
2: Que é isso.
3: Mas, olha, sobre o jogo de ontem, Felipe e Joana, quebrou um pau lá entre os jogadores. É impressionante como a violência hoje está tomando conta dos jogos, né? Veio já aquela história do Caio Jorge, do Juan Tressor, do jogo passado. Ontem, muitas entradas duras, violentas. E até numa jogada boba, que não foi violenta, o Pijalba, lateral do Cruzeiro, foi expulso e mudou o jogo. O Cruzeiro venceu por 1-0, gol de pênalti do Caio Jorge, nas quartas de final da Copa do Brasil. E aí o Galo incendiado pela torcida, com um jogador a mais, foi para cima e virou o jogo. Ganhou 2-1, classificou, uma grande atuação do Fred, que já jogou na seleção brasileira, né? O Fred ficou até marcado negativamente naquela Copa do Catar, que ele teve uma jogada ali que ele não foi muito feliz, e o Brasil tomou gol contra a Croácia, acabou eliminado. Mas o Fred é um grande jogador, chegou agora e deu um toque de qualidade ao time do Atlético e mereceu a classificação. Vai esperar agora o Grenal de amanhã para ver quem ele vai enfrentar na semifinal da Copa do Brasil. Agora hoje nós vamos conhecer a outra semifinal, porque 9:30 da noite jogam na Vila Belmiro Santos e Palmeiras. O Santos está acreditando num milagre, vai escalar o time completo, mas já perdeu 3-0, é muito difícil reverter. Neymar vai jogar todo mundo, mas realmente o Palmeiras está muito perto da vaga, né? E no outro jogo, lá na Bahia, no Barradão, o Vitória recebe o Vasco da Gama. 1-0 para o Vasco no primeiro jogo. O Vitória hoje, fazendo 1-0, leva para os pênaltis. Se fizer mais, se classifica. Agora hoje, Joana Felipe, tem campeonato brasileiro também, viu?
2: Opa! O que, que nós temos de campeonato brasileiro hoje?
3: Hoje tem campeonato brasileiro e um jogo muito importante para a parte de cima e para a parte de baixo da tabela. Para a parte de cima, porque o Flamengo, que quer ser líder, está a 4 pontos do Palmeiras, joga em casa contra o Mirassol, 7:30 no Maracanã. E para a parte de baixo, a participação do Mirassol. Esse é um jogo da quarta rodada, que não aconteceu porque o Flamengo estava envolvido na Libertadores, o Mirassol também. Só que agora o Mirassol já foi eliminado da Libertadores e o Flamengo eliminado da Copa do Brasil. Então abriu espaço para fazer esse jogo, 7:30 no Maracanã. E aquela história que eu falei ontem, né? O Palmeiras torce para o Mirassol. Agora, todos aqueles times, São Paulo, Botafogo, Vitória, Santos, Grêmio, Vasco da Gama, Internacional, Remo, todo mundo torce para o Flamengo, porque o Mirassol está lá embaixo, disputando para não cair. 7:30 da noite, um jogo muito importante que a gente vai acompanhar também, Flamengo e Mirassol no Maracanã.
2: Ô Calil, escreve aí, o Santos hoje vai ser o Vasco da Gama da final da Mercosul 2000. Um abraço pra você, tudo de bom. Entendedores entenderão, olha lá. Um abraço.
3: Sensacional. Tomara, um abraço a todos. Bom trabalho aí, que não falta, né?
1: Não falta trabalho, não falta informação, entretenimento. Quem acompanha a TMC pode acompanhar o dia inteiro, que terá entretenimento, algumas notícias que servem também nesse sentido. E depois teremos futebol ao final do dia. E daqui a pouquinho, no TMC 360, vamos falar mais sobre a quebra de sigilo das mensagens entre Vorkaro e Moraes. Todos os desdobramentos e repercussão desse escândalo. Agora, 8:04.
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2: 8:05, segunda hora do nosso TMC 360 desta quarta-feira, 2 de setembro de 2026. Vamos atualizar os destaques do noticiário, como esse aqui, ó. Polícia Federal aponta 8 encontros entre Alexandre de Moraes e o ex-banqueiro Daniel Vorkaro. Documento revela trocas de mensagens que indicam reuniões, jantares e agendas entre 2024 e 2025.
1: Ministro Edson Fachin deve decidir se leva caso de Moraes ao plenário. O presidente do STF também pode determinar o arquivamento do caso.
2: Aliados de Alexandre de Moraes no Supremo acusam André Mendonça de motivação política, hein? Ministros classificam a situação como constrangedora.
1: Congresso analisa hoje medida provisória da taxa das luzinhas e também o fim da escala 6x1.
2: Justiça de São Paulo pede para a polícia detalhar provas para investigar operações financeiras da produtora do filme Dark Horse. Agora, 8h06.
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1: Vamos estabelecer aquela conexão diária. Sempre às 8 horas da manhã, nós estabelecemos a nossa conexão com o nosso correspondente Jamil Chad, às vezes mais longe da Suíça, às vezes mais perto aqui, a 2 metros de mim, no nosso estúdio. Jamil Chad, ao vivo e a cores no TMC 360. Que honra ter você pertinho num dia que nem esse, o dia que não terminou, a terça-feira sem fim, depois de muitas revelações e no mundo inteiro se fala disso. Jamil, bom dia para você.
9: Bom dia, Joana, bom dia, Felipe, um prazer estar aqui com vocês.
2: Prazer é nosso, seja bem-vindo.
9: Muito legal estar aqui no estúdio. É, de fato, a situação no Brasil é notícia no mundo todo, porque, claro, há 5 semanas da eleição, sem dúvida nenhuma, o mundo todo está olhando para o que vai acontecer com o Brasil. Não é tanto o STF que é a notícia, nem Vorcaro, é o fato de que, sim, estamos vivendo uma turbulência muito grande e isso, sem dúvida nenhuma, interessa ao mundo. É o País, Bloomberg, jornais daqui da região, La Nación, etc. Todos reportando, sem dúvida nenhuma, as notícias de ontem, né, Joana, que nós tivemos, justamente querendo saber de que forma isso vai impactar numa eleição que, para a história da América Latina, é fundamental e eu diria que o mundo inteiro está acompanhando essa eleição como uma das mais importantes de 2026.
2: E quando a gente fala, Jamil, de STF, especialmente quando a gente fala de Alexandre de Moraes, no nível da geopolítica, a gente pode se lembrar de ações dos Estados Unidos, do governo Donald Trump, especificamente contra Alexandre de Moraes, mas de alguma forma atingindo o Estado brasileiro. Isso aí tem potencial, né?
1: Aliás, eu vou até colocar uma pergunta aí na sua, porque nos últimos dias a gente teve o encontro de Donald Trump com o super empresário, banqueiro brasileiro, não estamos falando de Daniel Vorcaro, não, porque hoje em dia a gente pensa banqueiro Daniel Vorcaro. Não, nada a ver. André Esteves, do BTG. E uma das perguntas, de acordo com informações de bastidores, que Trump fez para André Esteves foi justamente sobre a lisura das eleições e quão fortes são as instituições brasileiras. Como é que isso pode, então, voltando à pergunta do Felipe Bueno, chegar aos Estados Unidos?
9: Olha, Jona, já chegou de fato. As informações que eu tenho é que desde ontem existe, sem dúvida nenhuma, uma pressão muito grande na Casa Branca por parte, sem dúvida nenhuma, de aliados de Donald Trump, dizendo, olha, aquelas sanções contra Alexandre de Moraes que foram impostas em 2025 e depois retiradas em dezembro de 2025 deveriam ser reconsideradas. Isso em alguns momentos já apareceu aqui e ali, por exemplo, o próprio Financial Times, mais ou menos há um mês, reportou que existia um grupo dentro do governo norte-americano querendo retomar sanções contra Alexandre de Moraes. E agora, com essas informações de ontem, essa ala dentro do governo norte-americano voltou a ter mais força. Às vezes a gente fala do governo Donald Trump como se fosse um bloco monolítico. Não é. Existem alas diferentes, aquelas que defendem algumas ações, algumas que acham que essas ações vão ser ir contra os interesses dos americanos no Brasil e nos Estados Unidos, mas agora, com essas informações de ontem, essa ala que defende uma retomada de sanções contra Alexandre de Moraes, ela ganha força, ela pressiona justamente a Casa Branca para reavaliar a imposição dessas sanções. A questão que é colocada lá, inclusive, é a seguinte: uma sanção hoje contra Alexandre de Moraes poderia, de uma forma indireta, criar uma narrativa de que, olha, estão atacando as instituições e, portanto, o discurso da soberania poderia voltar a ganhar força. Se isso ganhar força, não seria exatamente os aliados ou o candidato aliado de Donald Trump que poderia sair vencedor. Então, todo é um cálculo político que a Casa Branca faz neste momento em relação à eleição no Brasil, que é vista pela Casa Branca como a eleição mais importante da América Latina nos últimos anos.
1: Agora, Jamil, só aproveitando que você está aqui ao vivo e a cores, eu queria propor um exercício para fazermos juntos. Não falei com você isso fora do ar, mas ontem, o dia inteiro, a gente falou sobre um dia sem precedentes, algo que nunca antes aconteceu na história do Brasil. E hoje, na abertura do TMC 360, eu me arrisquei a dizer que uma situação como essa deve ter acontecido em poucos países na história de democracias. A gente está numa situação de muita instabilidade, de muita desconfiança. Como é que a gente pode olhar para outros países e nos compararmos em relação ao que está acontecendo agora?
9: Joana, é um exercício extremamente difícil, em primeiro lugar, porque os supremos em outros lugares são muito mais fechados, muito mais restritos na sua atuação. Existe uma separação de poderes. Hoje, no Brasil, o que nós estamos vendo é que o Supremo faz parte da campanha eleitoral, faz parte de uma espécie de extensão da disputa política no Brasil. Isso, claro, contamina, sem dúvida nenhuma, as instituições, a confiança nas instituições. Em outros países, quando isso acontece numa Corte Suprema dessa magnitude, sem dúvida nenhuma, o que nós vemos é um terremoto político no país.
2: E sem falar que às vezes nem acontece nada na Suprema Corte e já vem o presidente, o democrata de plantão, e já caneta a Suprema Corte. Isso aconteceu, por exemplo, em El Salvador. São vários os exemplos, sem a gente dúvida. Podia enumerar na história muitos, né?
9: Sem dúvida.
2: Agora, Jamil, que bom revê-lo aqui, obrigado pela visita. Fica à vontade, pega um cafezinho aí, senta na poltrona e fica com a gente até 10 horas, se você quiser.
1: Notícia tá? Tem.
0: Sem dúvida nenhuma, eu vou precisar acompanhar, porque ontem viajando eu perdi metade, e quando desembarquei, parecia que estávamos em outro país já.
2: Em outro país, e de fato estávamos.
0: Estávamos.
2: Um abração, Jamil.
0: Um abraço a todos.
2: Muito bem, agora são 8 horas e 12 minutos. Bom, dando sequência aqui ao nosso noticiário e voltando a falar sobre essa questão específica da quebra do sigilo, né, dessa parte das investigações, dessas conversas extraídas do celular de Daniel Vorkaro, o envolvimento aparecendo de Alexandre de Moraes, o envolvimento de Paulo Gonet também. A gente vai falar com o Fernando Capano, advogado especialista em direito penal, que vai conversar conosco agora ao vivo aqui no TMC 360. Que prazer recebê-lo. Muito bom dia, Capano.
1: Bom dia.
11: Muito bom dia, obrigado mais uma vez pela oportunidade.
2: Bom, são várias as questões que a gente pode fazer, né? As redes sociais pegando fogo aí com ilações também, usando uma palavra que foi usada recentemente em outro capítulo do noticiário. Mas, assim, o que nós já temos público, tá? Não vamos falar nem do ponto de vista da Polícia Federal, nem do ponto de vista do STF, mas o que a sociedade já tem pode motivar uma abertura fundamentada, porque o próprio presidente do Senado falou em mais de 100 pedidos de impeachment. Tudo bem, tem muita coisa que é política aí, né? Partidária, ideológica e tal. Mas a sociedade pode se sentir fundamentada para pedir um impeachment do ministro do STF, Alexandre de Moraes, com o que já temos?
11: Pois é uma ponderação complexa, porque envolve um julgamento, envolve um crivo, envolve um juízo de valor que é essencialmente político, né? Quando a gente traz a questão para análise, por exemplo, do Senado Federal, nós temos, na verdade, um crivo que ele é jurídico, mas ele é essencialmente político a partir da possibilidade do cometimento de um crime de responsabilidade. O crime de responsabilidade, ou as ações que ensejam crime de responsabilidade, são tanto quanto distintas, porque, de fato, tem essa coloração política bastante aguda. E, portanto, me parece, hoje, sem fazer qualquer tipo de juízo antecipado de valor, porque a gente precisa necessariamente considerar o que a gente chama de devido processo legal, que serve para o ministro Alexandre e que serve para qualquer cidadão da República. Mas o que a gente já tem hoje poderia ensejar, ao menos, um desdobramento formal de um início de uma avaliação por parte do Senado, não necessariamente para resultar no impedimento do ministro Alexandre ou de quem quer que seja, mas pelo menos para que nós tenhamos aí um início de apuração formal. Me parece que, com as informações que já são de conteúdo público, nós temos a rigor esse laço, pelo menos para o início das investigações, do ponto de vista daquilo que pode tramitar lá no ambiente do Senado Federal.
1: Fernando, vamos chamar então as mensagens que vieram a público ontem de indícios. Não podemos tratar como provas, temos indícios, ou podemos também chamar de denúncia, enfim, algo que é incipiente. Nós estamos numa sinuca de bico, porque há um processo que é legal, que precisa ser respeitado, há inclusive a presunção de inocência. Nós não sabemos o que o ministro Alexandre de Moraes respondeu, mas há coisas que nós sabemos. Nós sabemos, por exemplo, que o ministro Alexandre de Moraes mentiu quando, em março, disse que não tinha trocado mensagens com Daniel Vorcaro. Eram outras mensagens que a gente tinha conhecimento, mas agora a gente tem o selo de autenticidade dado pela Polícia Federal. Sim, essas mensagens foram enviadas para o celular do ministro Alexandre de Moraes por Daniel Vorcaro. Então, qual é basicamente a sinuca de bico? A gente precisa aguardar o processo desenrolar, mas esse processo nós já sabemos que ele deveria estar desenrolando há alguns meses. Claro que o tempo da justiça não é o tempo das redes sociais, não é o tempo da sociedade, mas em que medida é que a gente pode pedir por justiça e por transparência, sabendo que há a presunção de inocência, que algo precisa ser investigado, mas que a gente já tem muita coisa escancarada diante dos nossos olhos, coisa que a gente não pode fingir que não está vendo.
11: Pois é, é algo de fato preocupante, porque embora estejamos aí diante da lógica do devido processo legal, embora estejamos diante do chamado amplo direito de defesa e contraditório, e veja, o legislador constituinte, o legislador da nossa Constituição, não usa palavras desnecessárias. Quando ele fala amplo, amplo é grande, não é pequeno, né? Então, essa perspectiva é uma perspectiva fundamental, porque o processo penal, ele é tão ou mais importante do que o próprio ilícito cometido. E isso precisa ser levado em consideração, não só em relação ao ministro Alexandre, mas também a qualquer cidadão da República, como eu ponderei aí minutos atrás. Agora, nós estamos diante, e isso precisa ser também levado em consideração, de um ministro da Suprema Corte. Suprema Corte, que como foi bem ponderado aqui na matéria prévia, é uma Suprema Corte que tem poderes muito grandes. Não há Suprema Corte, especialmente nas democracias ocidentais, que seja ao mesmo tempo uma corte constitucional, uma instância penal originária e também a cúpula do Poder Judiciário, tudo isso ao mesmo tempo. Sem prejuízo de que cada ministro do Supremo tem o chamado poder cautelar em que ele pode, na caneta dele, parar o país. Vejamos o que aconteceu agora, dias atrás, por ocasião da decisão do ministro Toffoli tirando algumas prerrogativas de um candidato a presidente da República, numa decisão que basicamente foi, naquela ocasião, monocrático. Tudo isso para demonstrar que nós estamos diante realmente de uma questão muito complexa. É de fato, e acho que a expressão é muito feliz nesse aspecto, é uma sinuca de bico, porque envolve um personagem de altíssima octanagem política que está aí na arena, não deveria, a rigor, né? De fato, é preocupante do ponto de vista institucional que nós tenhamos aí essa crise envolvendo o Supremo Tribunal Federal como instituição, porque o Supremo Tribunal Federal tem basicamente duas grandes fontes de legitimidade. A primeira delas é dada pela própria Constituição, o Supremo só faz o que faz porque está autorizado pela Constituição, e a segunda é a sua capacidade reputacional, o seu capital reputacional. A partir do momento em que há denúncias dessa magnitude, me parece que nós temos aí um problema gravíssimo envolvendo o capital reputacional do Supremo, o que pode inclusive minar a sua legitimidade para decidir as grandes questões da nação, inclusive daqui para diante. Nesse contexto, diante dessa perspectiva, me parece fundamental que, dentro do devido processo legal, dentro daquilo que se espera de uma investigação séria, nós tenhamos formalizado agora, no ambiente do plenário do Supremo, esse desdobramento para efetivamente aferir o que de fato aconteceu, o que de fato ocorreu dentro dessa relação havida entre o ministro Alexandre, dentre o Banco Master, que tem um caso sendo julgado no ambiente do Supremo Tribunal Federal, na lógica da competência penal originária, e dali para diante, quais os outros personagens que a rigor também estão envolvidos. Se é fato que houve, eu não sei se houve, Talvez não, e é isso que precisa ser dirimido, mas se houve envolvimento de outras personalidades também, por exemplo, o próprio Procurador-Geral da República, nós precisamos, inclusive, acionar o ambiente correcional do Ministério Público Federal, de modo que, eventualmente, um subprocurador possa assumir essas investigações e, se eventualmente for o caso, envolver também o PGR. Isso é importante também, porque, como disse, nós temos outras figuras envolvidas, nós temos o próprio ministro Alexandre, que sim, precisa se defender, sim, precisa ter garantido a ele o amplo direito de defesa e contraditório, exatamente para que a gente possa não afetar, não o ministro Alexandre em especial, o ministro Alexandre é parte de uma corte constitucional com amplos poderes e que precisa permanecer com reputação, com essa identidade fundamental, porque é um dos alicerces da nossa República, é um dos nossos alicerces do Estado Democrático Constitucional que a gente está tentando construir aí tijolo a tijolo desde 1988.
2: Fernando Capano, advogado especialista em direito penal, conversou conosco aqui no TMC 360. Obrigado pelos esclarecimentos, grande abraço para você e um ótimo dia.
11: Agradeço mais uma vez, um grande abraço. Até mais.
1: Tchau, tchau. Obrigada. Fica até difícil fazer entrevista assim, com tantas perguntas que a gente tem.
2: Não é?
1: Pra fazer tantas dúvidas que temos desde ontem, já tínhamos há muito tempo. Vamos seguir, Felipe?
2: Vamos seguir, mas a gente muda de interlocutor, mas o assunto não sai dessa área, desse ecossistema, podemos dizer assim, né? Como é que a Polícia Federal chegou a essa informação toda que a gente tá trazendo e tá esmiuçando aqui, tá desembrulhando desde a tarde de ontem, né? Por meio dos metadados, registros técnicos do arquivo, como a conta cadastrada no aplicativo, aparelho usado, horários em que o texto foi aberto e tudo mais. Guilherme Ravache tá conosco e vai falar um pouquinho dessa questão aí. Diga, Ravache, bom dia para você.
12: Bom dia, Felipe. Bom dia, Joana. Pois é, os metadados, né? A gente acaba não prestando muita atenção, mas basicamente os metadados são dados sobre os dados. Então, quando a gente gera um arquivo de Word, como o caso aí que está sendo investigado, né, pela Polícia Federal, esse arquivo tem uma série de informações. Quem é o autor, em qual máquina ele foi gerado, qual foi o último salvamento, alteração. Essa prática de coletar metadado é muito comum em todas as tecnologias. As empresas de tecnologia fazem isso porque ajuda, né, ajuda o funcionamento ali do próprio arquivo quando a gente fala de texto, mas tem ainda a questão de oferecer informações que fazem com que as empresas tenham justamente mais possibilidade de desenvolver esses aplicativos. Foto, por exemplo. Quando a gente faz uma foto com o celular, o aparelho celular, tem muito metadado ali em torno daquela foto. Qual aparelho você usou? Horário, local, se o aparelho tem GPS, ele indica onde essa foto foi tirada. Tem informação sobre o sistema operacional que você está usando, versão do sistema operacional, tudo isso pode estar junto de um arquivo, seja ele um texto, uma foto. Toda informação que a gente gera hoje em meios eletrônicos, grande chance de ter um metadado. E é esse metadado que a polícia investiga. Quando pega um aparelho celular, quando pega esses arquivos, ela vai olhar a origem dos dados, ou seja, vai olhar o metadado. Não é só o arquivo, mas tudo aquilo que compôs o arquivo ao longo do processo de produção dessa informação. A gente costuma achar que as redes sociais ouvem a gente, né? Muita gente diz assim, nossa, parece que estava me ouvindo aqui pelo microfone. O fato é que o metadado, ele é uma informação tão poderosa, ele é tão presente em tudo que a gente faz quando usa o telefone celular, o computador, que as empresas de tecnologia nem precisam ouvir o que a gente fala. O metadado entrega informação muito mais relevante do que o próprio arquivo ou o próprio aparelho, muitas vezes, e é isso que a polícia usa nas investigações, Joana e Felipe.
1: Valeu, Ravache. Daqui a pouco a gente conversa mais, inclusive, quem se interessar pelo processo, pela investigação da Polícia Federal, o relatório que teve o sigilo retirado ontem é público, facilmente acessado. Eu ontem li bastante desse material e lá mostra como é que a Polícia Federal faz essa checagem aí do print, da mensagem apagada, da imagem apagada, enfim, acho que vale a título de curiosidade. Bom, ainda neste assunto, agora são 8h25, ontem não tiveram dó da gente. Ai, não foi ontem, não. Há algum tempo não tem dó do brasileiro. E sem dó também estará o nosso Pondé para nos defender aqui. Se é que a gente precisa ou consegue que alguma defesa seja eficaz neste momento, a essa altura do campeonato. Ontem a gente teve um ponto de não retorno. Luiz Felipe Pondé, bom dia, nosso querido escritor, filósofo. Esse ponto de não retorno é um ponto em que acabou dó em relação a todo mundo, não é mesmo? Bom dia.
13: Bom dia, Joana. Bom dia, Felipe. Bom dia a todos. É uma boa forma de se colocar, um ponto de não retorno, né? A gente precisa ver como é que esse status quo, que a gente observa, na verdade, sabe, que é como se uma certa corrupção de conduta e de caráter já estivesse fazendo parte do status quo. Por quê? Por exemplo, uma das figuras arroladas, possivelmente, como sendo necessário que seja investigado, são as mensagens que envolvem o Gonê, né? E Procurador-Geral da República. E uma delas me chamou especialmente a atenção, porque eu acho que aponta, digamos assim, para uma questão de costumes, que é tomara que tenha charuto e Macallan, né? Que é, tem a corrupção, quando ela está muito instalada num ambiente como esse, ela acaba mostrando sua face brega, né? No sentido de, ó, que legal, vai ter charuto, imagino que cubano, é óbvio, né? E uísque caro. E isso mostra uma certa tranquilidade, isso que chama atenção. É como se tudo isso já tivesse normalizado. E aí, meus queridos, o que chama atenção é que, aparentemente, esse modo corrompido de agir, de fato não tem dó nenhuma pelo cidadão brasileiro e por nós. Nenhuma dó. Eu entendo. Do ponto de vista, eu estava escutando há pouco a entrevista com o Fernando, o criminalista, né, especialista em direito penal, que vocês estavam fazendo, e ele usou uma expressão que é muito precisa, que é o capital reputacional, ou seja, a credibilidade, a fé pública que é depositada em figuras do STF, ou PGR, ou o que for, ele fica arranhado, né? Mais do que arranhado, eu estou sendo light, né? E nesse sentido, quer dizer, eu imagino, é claro que isso imaginando no mundo ideal, alguém diria no mundo de Nárnia, né? Eu imagino que figuras que estão aí no foco dessa investigação, que podem vir a ser provadas inocentes, né? É claro que todo direito à defesa, ao contraditório, tem sempre que ser dado, presunção de inocência, né? Mas eu tenho a impressão assim, olha, já o Alexandre de Moraes, o próprio Toffoli, que agora está um pouco mais quieto, mas também teve próximo da história lá do resort e tal, e o próprio Gonê, eu acho que eles deviam renunciar mesmo, deviam sair fora, né, para preservar a própria República ou o papel que eles têm na República. Eu não acredito que isso vá acontecer, né, porque uma das características de um processo de corrupção de conduta é você ficar cada vez mais indiferente, achando que o seu superpoder vai te proteger. Mas eu também acho que o próprio Flávio Bolsonaro, que agora está um pouco esquecido com a história do Dark Horse, também deveria renunciar, porque é evidente que aí também há algo a ser investigado, e eu imagino que até os dados envolvidos à investigação que ele é objeto, também deveriam ser postos, deveria ser retirado o sigilo, né? Inclusive para ficar muito claro que esse processo é um processo que não tem identidade ideológica, que não tem lado. O lado dele é a defesa da República, né? Esse é o lado que que esse processo deve ter. Então, eu imagino que ele também deveria renunciar à sua condição de candidato, né? O Lula não tem... com relação ao Lula, sim, apesar que ele tenha figuras próximas dele que estão sendo aí, sendo objetos de denúncias, de investigação, ele não está rolado diretamente, pelo menos até agora, em nenhum desses casos. E o Lula tem um outro problema também, que é a esquerda, que não é só do Lula, é da esquerda. Infelizmente, a esquerda não tem produzido herança pro Lula, do Lula, entende? Não tem produzido. Então, imagine se o Lula fosse, por alguma razão, impedido a ser candidato, quem iria representar a esquerda nessa eleição? Né? Então, acho que a gente está numa situação, uma sinuca de bico, como vocês disseram mesmo, mas eu entendo que a posição mais honesta do ponto de vista moral e da República seria simplesmente a renúncia direta para que a investigação seguisse. E se nesse momento, meus queridos, isso virar pizza, como se fala por aí, vierem com essas tecnicidades para querer anular o processo todo, vai ser mais uma indicação de que o governo, ou melhor no caso, o Estado brasileiro, não está nem aí para o cidadão, o que a gente já suspeita.
2: O Pondé, a gente nem tem tempo, mas eu queria colocar uma lição de casa para a gente falar amanhã ou depois, já que esse assunto vai continuar fervendo, né? Ou assando, já que você tocou no assunto pizza, porque você fala da questão da normalização, e a gente na abertura hoje do 360, a gente falou da preocupação que a gente tem com a sociedade normalizar isso que o poder já normaliza, né? Então, daí, para desacreditar nas instituições e para esperar ir à santa, tem um metro de distância, né? Então, queria propor para a gente conversar nos próximos encontros aí alguma coisa sobre isso, né? Como é que a sociedade enxerga algo positivo nessa bagunça toda? Como você falou, para salvar as instituições, tem que cair algumas pessoas, né?
13: É, porque assim, sabe, é claro que normalmente nós olhamos para aqueles que são líderes, que representam a população, há uma expectativa de algum tipo de modelo, né? Algum tipo de modelo. E quando você tem figuras muito importantes que vão desabando como modelo, a mensagem é terrível. A mensagem é que, como você próprio falava, Felipe, alguns dias atrás, que o contrato social no Brasil está esgarçado, certo? E que, assim, se quem é tão poderoso e representa a República parece agir de forma tão irresponsável e corrompida, o que esperar dos mortais que não têm muita esperança na vida? É uma mensagem terrível.
2: Tá certo, então, tá anotada a lição de casa. Nossa próxima conversa com o Pondé vai falar sobre isso. Tenho certeza que você que está acompanhando a gente vai gostar. Não é, Joana?
1: É maravilhoso ouvir o Pondé, porque a gente fica aqui refletindo e a gente, em outra conversa, também pode falar sobre uma possível comparação em relação a esses escândalos e essas problemáticas todas e as relações de trabalho que são da iniciativa privada. Só para a gente tirar aqui uma comparação mesmo. Imagine que eu aqui na TMC faço algo que trabalha contra a TMC, contra a empresa, contra a instituição, os meus colegas, né? Que mancho a imagem, eu teria o direito de continuar a todo custo? Não seria algo, assim, até corretivo em nome da instituição? A gente tem que pensar, tirar isso da instituição forte, STF, colocar um pouco mais no dia a dia para a gente entender quais são as implicações de fazer tudo isso. Fazer esse paralelo.
2: Um abraço, Pondé. A gente volta a se falar, então.
13: Abraço, bom trabalho. Beijos. Beijo, tchau, tchau. Meu.
2: 8:34. Daqui a pouco a gente vai falar mais sobre esse assunto, trazer mais repercussões, mais fatos. Nesta terça-feira, que é quarta já, mas não acabou.
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1: Quase.
2: Faltam 25 minutos.
1: 8:35, Felipe Bueno.
2: Olha só, antes da gente trazer o destaque do noticiário policial, só um recadinho aqui sobre mais uma ocorrência na cidade. Atenção, região do Itaim, região dos Jardins, Avenida Brigadeiro Faria Lima, com batida entre carro e moto no sentido Pinheiros, na altura da rua Santa Justina. Já tem bastante congestionamento, uma das faixas está bloqueada e a faixa da esquerda já tem sinalização. Agora sim, como a gente prometeu, destaque do noticiário policial, Superior Tribunal de Justiça, estamos falando do STJ, né? Decidindo hoje se Alexandre Nardoni e Ana Carolina Jatobá devem voltar à prisão em São Paulo. Vamos conversar com a repórter Luísa Mutoni. Bom dia para você.
17: Bom dia, Felipe. Bom dia, Joana, a todos que nos acompanham. Esse julgamento começou no dia 27 de agosto e a expectativa, então, é de que ele seja concluído hoje. O pedido foi protocolado pela Associação do Orgulho LGBT. Atualmente, Alexandre Nardoni e Ana Carolina Jatobá cumprem pena em regime aberto pelo assassinato da menina Isabela Nardoni, que aconteceu em 2008. Eles foram condenados por esse crime em 2010 e ganharam o benefício da progressão de pena. Mas, segundo a associação, não estariam cumprindo as determinações da justiça para esse benefício da progressão de pena. A menina era filha de Alexandre e enteada de Ana Carolina. Na época, ela tinha 5 anos de idade. Ela foi arremessada do 6º andar do prédio onde a família morava, na Zona Norte de São Paulo. Essa análise acontece de forma virtual na 5ª turma do Superior Tribunal de Justiça e o relator do caso é o ministro Ribeiro Dantas.
2: Tá certo, então, Luísa Mutoni, voltando ao longo da programação com outras informações sobre esse assunto. Jona Trepto, Extremo Sul 13, Centro de São Paulo 15, esse é o momento de acordo com o Centro de Gerenciamento de Emergências. Claro, estamos falando das temperaturas de agora, mas não deve passar muito disso não, hein?
1: 15 graus agora, né? Então aí é a temperatura mais alta na cidade de São Paulo?
2: É.
1: Uma amplitude térmica não muito grande.
2: Uhum.
1: Mas uma temperatura muito baixa, né? Vamos lá ver como é que fica a previsão do tempo para os próximos dias em São Paulo. Teremos frio? Teremos frio. Hoje tem chance de chuva fraca o dia inteiro, especialmente agora durante a manhã. O tempo vai melhorar um pouquinho, o sol vai aparecer entre muitas nuvens, a máxima chega aos 20 graus. Amanhã aumenta a temperatura máxima, 26 graus. Na sexta-feira aumenta um tiquinho mais, 27 graus, mas aí no sábado volta a chuva com força, a temperatura não passa dos 21 graus. Então, a gente terá uma sexta-feira mais quente, quinta-feira quente também. Sábado já será um dia chuvoso e com 20 graus de máxima. Um belo dia para colocar em dia as séries dos streamings, ver um filminho, não é mesmo, Felipe? Já tô pensando fim de semana,
2: tá quase. Ler um livro, porque não, né? Um bom livro. Por aí, 8:39 agora.
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0: bom?
1: Agora, 8:43. Voltamos a falar sobre o assunto do dia. O cardápio hoje tá pouco variado, né? Porque desde ontem, por falar em cardápio, mais ou menos na hora do almoço, só se fala nessa liberação, nessa quebra do sigilo que trouxe as informações contidas no celular de Daniel Vorkaro e essa conexão entre Daniel Vorkaro e um dos integrantes do STF, o ministro Alexandre de Moraes. Fora o PGR que também aparece, também está, nessas conversas. Mas vamos trabalhar aqui, vamos falar com quem está sabendo dos bastidores do assunto. Vamos pular para Brasília agora, vamos conversar direto com a capital do país, onde está o nosso Igor Damasceno. Igor Damasceno, que trabalhou bastante, tá todo mundo trabalhando bastante nessas últimas 24 horas. O que você traz pra gente, pra esse cardápio aí? Qual que é a variedade de agora? Bom dia pra você.
2: Olha, Felipe, a equipe daqui de Brasília já estava preparada para o esforço concentrado, que geralmente exige bastante da gente. A gente já estava ali lutando pelo esforço concentrado. Do nada vem a quebra de sigilo e traz essa bomba que abala os alicerces ali do Supremo Tribunal Federal. Todo mundo cancelou a vida pessoal nesse momento para se debruçar em torno dessa investigação, conforme o jornalismo demanda da gente, viu? Bom dia a você, também a Joana, bom dia a todos que nos acompanham. Olha, o que eu posso dizer é que o Brasil acordou hoje com a sensação de que precisa de explicações, e explicações cabíveis. O ministro Alexandre de Moraes está devendo transparência para cada cidadão brasileiro. Ele precisa explicar por que estava trocando mensagens com um dos maiores mafiosos do país. E não são qualquer mensagens. Por que que Daniel Vorkaro estava pedindo conselhos de fuga para o ministro Alexandre de Moraes 2 dias antes de ser preso pela Polícia Federal? O ministro está devendo essa explicação para o nosso país. E a gente não pode simplesmente passar por cima. É necessário, sim, saber o contexto de toda essa conversa e qual o real envolvimento do ministro Alexandre de Moraes nessa situação. Estamos todos cobrando, o ministro Alexandre de Moraes está devendo. Bom, a expectativa hoje é para a sessão plenária do Supremo Tribunal Federal, está marcada para as 14h. Eu entrei em contato com a assessoria do Supremo, a assessoria disse que a sessão está mantida. Então vai ser a primeira oportunidade que nós vamos ter de sentir o clima do STF oficialmente. Nos bastidores, a gente já sabe que é um clima de guerra. Ontem, Alexandre de Moraes quase se estapeou com o ministro André Mendonça. Os dois, inclusive, chegaram a ser apartados porque André Mendonça quebrou o sigilo. Alexandre de Moraes disse que isso vai desgastar ainda mais a imagem do Supremo, que não foi plausível o que ele fez. Os dois se estressaram um com o outro e, por pouco, não foram para as vias de fato. Ou seja, por pouco não trocaram socos ali nos corredores do Supremo Tribunal Federal. Então, hoje, a gente vai sentir que clima está. E aí a gente vai saber, primeiro, qual o posicionamento do presidente da corte. Ele vai ignorar esse fato, vai fingir que nada aconteceu, ou ele vai cobrar explicações tentando diminuir essa crise, uma das piores que o Supremo Tribunal Federal vive atualmente. Tudo isso precisa ser explicado. O ministro André Mendonça, ele defende que toda essa investigação seja debatida em plenário e transmitido pela TV Justiça, que é o canal oficial ali do STF. Ou seja, ele quer tudo às claras, tudo público, para que não haja nenhuma narrativa sendo criada. Resta saber se Edson Fachin vai aceitar esse pedido do ministro André Mendonça. Agora, o que chama a atenção é o posicionamento da Procuradoria-Geral da República. Paulo Gonê Branco, ele recomendou que seja declarada a nulidade dessa investigação da Polícia Federal. Ou seja, que nenhuma mensagem seja validada, que nenhum contrato seja analisado, que nada disso vá fazer parte, de fato, do inquérito. E ele ainda critica o relator, critica André Mendonça porque não teria ali respeitado o rito processual. Ora, nenhum embaraço jurídico que a PGR pode trazer é suficiente para conter a curiosidade do brasileiro em saber das trocas de mensagem. 2 dias antes de ser preso, Daniel Vorkaro propõe um encontro às 14h com Alexandre de Moraes. E ali ele faz uma pergunta para o ministro: na minha casa ou na sua? Ou seja, os dois tinham, assim, muita proximidade a ponto de um visitar a casa do outro. Depois ele fala: olha, você acha mesmo que eu vou ser preso? Acha mesmo que eu deveria fugir do país? Isso revela conflito de interesses, no mínimo. O Brasil precisa saber, isso precisa pelo menos ser apurado. Não resta outra saída para o ministro do que, primeiro, dar explicações. Segundo, se não for plausíveis, a saída mais honrável para ele é renunciar ao cargo.

0: Nossa, relator do caso Banco Master no Supremo Tribunal Federal, ministro que determinou a quebra do sigilo do relatório da Polícia Federal ontem, que trouxe à tona todas essas mensagens que mostram uma relação entre Daniel Vorcaro e Alexandre de Moraes, Mendonça confirmou que recebeu pessoalmente Daniel Vorcaro no início de 2025, informação deste exato momento da coluna do Estadão, do jornal Estado de São Paulo. A reunião durou entre 20 e 30 minutos. Aconteceu na sede de um instituto educacional mantido pelo magistrado em São Paulo. Encontro intermediado pelo deputado Cezinha de Madureira, organizado com participação do advogado Ciro Rocha Soares, advogado que é citado no relatório que teve o sigilo quebrado, derrubado ontem. Tudo isso começou com mensagens divulgadas pelo site ICL Notícias, que indicaram que Mendonça já tinha sido informado sobre a situação do Banco Master no Banco Central. O ministro, no entanto, diz que esse assunto não foi tratado na reunião. Segundo Mendonça, a conversa teve como tema um processo de interesse do banco envolvendo o pagamento de precatórios. Na ocasião, a ação estava sob relatoria de Luiz Roberto Barroso, tinha julgamento interrompido por um pedido de vista de Alexandre de Moraes.
1: Perceba você que está acompanhando o nosso trabalho aqui, as conexões, né? O último nome que a Joana citou nessa notícia aqui foi o próprio Alexandre de Moraes, ou seja, uma conexão envolvendo 3 integrantes dos 10 do STF. Importante a gente trazer aqui, eu vou trazer só algumas aspas e algumas datas que são importantes para que você feche o seu raciocínio. O título da matéria, da reportagem que está no site do ICL Notícias é: Vaza Mendonça, 2 pontos. Mensagens e áudios inéditos revelam encontro secreto de Vorcaro e André Mendonça.

0: aspas, vamos citar rapidamente essas aspas que são muito emblemáticas. Fala, vor carinho, trabalhando por você. Levei o André lá no Vasco agora para fazer um terno, fecha aspas. Aspas que seriam de um áudio enviado no dia 8 de fevereiro de 2025. Lembrando que, né, muito antes da Operação Compliance Zero, a Operação Compliance Zero é do fim de 2025, já no ano anterior, em 2024, havia suspeita, havia indicações por parte do próprio mercado financeiro de que o que estava acontecendo com o Banco Master não era normal e que em algum momento a bolha iria estourar. Estourou e estourou bastante. Agora 8 horas e 52 minutos.
1: E 52 minutos aqui no TMC 360. Agora vamos conversar ao vivo com a jurista Jaqueline Valles. Vai fazer uma análise dessas informações que temos até agora, também sobre a possibilidade de um pedido de impeachment contra o ministro do STF, Alexandre de Moraes. Já temos mais de 100 pedidos de impeachment contra o ministro, uma figura que se tornou polêmica nos últimos anos. Talvez polêmica possa ser até substituída pela palavra política, uma figura que se tornou política. Então, Jaqueline, bem-vinda aqui, obrigada por estar conosco ao vivo no TMC 360.
2: Muito bom dia a todos, estou à disposição, muito honrada pelo convite.
0: Bom, acho que a gente pode começar falando, né? Aliás, a gente tinha uma pauta, né? Aí a pauta cai quando aparece o próprio autor da quebra de sigilo, né, e um ministro que autoriza a investigação como interlocutor do próprio investigado, do próprio elo disso tudo, que é Daniel Vorcaro. Professora, acho que a primeira pergunta, né, ou talvez a grande questão seja: a democracia, as instituições, nesse momento, nesse setembro, nesse início de setembro de 2026, num país que está um mês das eleições, estão ameaçadas? Quer dizer, esse de fato é um problema de instituições? Porque só nessa conversa, só nessa matéria do ICL, a gente tem 30% do STF.
2: É muito interessante essa pergunta, porque agora é o momento. Se as pessoas que estão no poder gostariam de dizer ao povo brasileiro, olha, eu represento você, eu honro o seu voto, eu honro a sua participação perante todo esse conhecimento, agora é o momento, e você tem toda a razão, Felipe, de falar, olha, a democracia merece uma resposta, porque é impossível ignorar tudo isso, é impossível chegar e falar assim, ah não, por um erro de formalidade processual, nós vamos arquivar tudo isso, ou por uma situação que não é o momento, porque isso pode influenciar na parte de política, na parte das eleições, independente de qualquer coisa, o povo brasileiro precisa de uma resposta. Não dá para de esquecer o que aconteceu ontem e simplesmente tocarmos e ficarmos tranquilos, fingindo que nada aconteceu, um dia a gente vê o que pode resultado dar. A democracia é exatamente isso, é o povo ser respeitado, é o povo ser representado por aqueles que querem e pedem sua representação. Então, diante disso, está na hora das instituições fazer valer o quê? A sua representatividade perante o povo brasileiro. O poder judiciário, o poder legislativo, o poder executivo tem a obrigação de se posicionarem de forma séria, de forma exata, para demonstrar para o povo o que é realmente o que está acontecendo e qual o seu posicionamento. O que está acontecendo nós já sabemos, mas qual o seu posicionamento? Vamos simplesmente ignorar? Não tem como, né?
0: Agora, professora, qual que é o limite, ainda nessa questão que a senhora coloca, até pensando, né, não dá para descartar a segurança institucional e tudo mais, qual que é o limite entre preservar as instituições e investigar a fundo as pessoas que lá estão nesse momento?
2: O limite é investigar. Temos uma segurança que as instituições são sérias. E se elas são sérias, elas devem não só parecer sérias, elas devem se comportar como sérias e ir a fundo de uma investigação, ir a fundo de uma demonstração de que, olha, nós temos um problema muito sério, muito

0: atente e eu vou lidar com isso. É uma forma responsável de lidar com os seus problemas, de lidar com os seus pares e demonstrar que aquela instituição não é representada por uma pessoa, por um membro, e sim, ela é muito maior que isso. Então, diante disso, o que que eu tenho? Eu tenho que agir. Agir e demonstrar a força de uma instituição. O STF é uma corte extremamente importante para o país, óbvio. Ele cuida da nossa Constituição. Como é que eu posso dizer que o STF ele é representado por algumas situações de fragilidade? Não. Eu tenho que separar a pessoa, um dos membros, um dos ministros que estão lá, tá? Dessa instituição. A instituição tem que ser muito maior do que simplesmente enxergarmos um membro, um ministro, um procurador-geral da República. Então, a instituição agora tem que a obrigação de dizer para o povo brasileiro: ó, nós somos uma representatividade da Constituição brasileira, então nós vamos dar sim uma resposta para vocês.
1: Mas existe a chance de não haver essa resposta. Inclusive, eu acho que a gente deveria voltar à questão do pedido de nulidade da Procuradoria-Geral da República, porque a gente começou a falar de suspeição. Essa palavra, ela entrou no nosso vocabulário no início do ano, quando o ministro Dias Toffoli, por conta do resort Taiaiá e das relações que ele tinha com Daniel Vorcaro, ele começou a ser pressionado para se declarar.
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4: Fala, jacaré, diz aí qual é.
5: Opa, fala, galera, estamos no ar que a discussão aqui já tá no YouTube. Sejam todos muito bem-vindos ao nosso date agora aqui no Dial também. A partir de agora até as 2 da tarde você congela o seu Dial, não mexe mais em nada também. Estávamos ao vivo no YouTube.
6: Funda mole,
5: pegou não. Fogo não aqui, pode. Nós vamos continuar a discussão, mas já chamo vocês também para participar com a gente. 3025.001, nosso WhatsApp liberado para receber a sua interação. Cadê você? Quero você aqui com a gente. 3025.001, estamos no YouTube, TMC Esporte. Vem com a gente, deixa o like e se inscreva no canal. Pegando fogo aqui a discussão, porque o Ivan Drago, o Soler e o Melo acham que não vai ter jogo hoje. Que acabou, já tá tudo classificado. Eu acho que não, eles estão brigando comigo, Bicudo.
7: Não, você não é.
5: Eles
7: estão
5: brigando comigo, Bicudo.
8: Você fale a verdade.
5: Ué, tô falando a verdade.
8: A sua paura com o Palmeiras começando o jogo com 3-0.
5: O torcedor do Palmeiras que tá me ouvindo aí agora, vocês estão me ouvindo agora. Se o Palmeiras toma um gol com 15 minutos, 10 minutos, 15. Vai ser um Deus nos acuda. Escreve o que eu estou te falando. Vai, é isso que eu estou falando. Vai ser. É isso que eu estou falando.
8: Agora,
5: ah, porque quem vai fazer o gol no
8: descreva,
5: Santos?
8: Escreva.
5: Pô, o Santos pode fazer, cara.
8: Palmeiras, como você descreveu há pouco, agora pro pessoal do Dial. Por que que você tá tão preocupado? Descreva esse time milionário, esse time que lidera o Campeonato Brasileiro, que tem uma caminhada acessível na Libertadores.
5: Mas que eu não confio ainda.
8: Que já conseguiu um placar considerável pro jogo da volta contra o rival. Descreva esse Palmeiras
5: um time
8: que você alimenta conquistar títulos
5: nessa
8: temporada.
5: É um time que em 2024 o Ramelão, é um time que em 2025 entregou a paçoca pra Corinthians e pra Flamengo. É um time que eu não confio. Eu
6: hoje,
5: simplesmente
6: então, vai tomar 4-0
5: do confio nesses jogadores
6: loucura.
5: Do Palmeiras hoje.
6: É uma loucura.
5: Pra eu confiar, esses caras que estão agora.
6: Rogério Oliveira mandou um superchat.
5: Vão ter que ganhar coisa mesmo. Grande. Na final da Libertadores do ano passado, não deram um chute a gol. Não deram um mísero chute a gol. Tinha jogador lá que tava apavorado de estar jogando a final da Libertadores. Então, neste cenário, time com a vantagem, toma um gol de cara. Aí a bola bate na mão, é pênalti. E aí, é futebol.
8: Cara, é um fralda
5: tudo
8: cheia.
5: Pode acontecer. Eu tenho respeito pelos
8: então,
5: adversários.
8: Se a gente respeito tem que existir.
5: Não, é
8: agora,
5: você tá faltando com respeito.
7: Se a gente pegar só
6: tá
7: o recorte dessa última fala do Lelê, parece que o Santos ganhou de 3-0 no Allianz.
8: Exato.
5: Não é, a vantagem é excelente. É não sou idiota de falar que não é grande. Só
8: respeito,
5: acho que pode acontecer tudo no futebol, cara.
8: Tem que ter respeito, tem que jogar sério. Tudo isso que nós já sabemos. Agora, essa tremedeira, essa fralda cheia que você tá aqui, esse divã de craque primeiro tempo, isso não faz sentido. Todo dia uma choradeira. E olha que time
5: que
8: tá choradeira. Bem pra cacete. Eu tô tá preparado
5: é
8: pra
5: porque,
8: falar sobre crise.
5: É porque você,
8: tá
5: Ivan
8: preparado
5: Drago,
8: pra falar
5: você
8: sobre crise?
5: É o cara que vai remediar depois de que já aconteceu. Eu prefiro antever os fatos, eu prefiro prevenir. Então, o que eu estou falando aqui, criticando a diretoria por não contratar um jogador pra vaga do Alan, por não ter atacante de reserva pro Vitor, não tem ninguém. Eu critico porque
8: o ano
5: passado, em 24, mostrou que o Palmeiras, na hora que precisou, não tinha elenco pra brigar com os caras e derrete exatamente nessa mesma hora.
6: Faltou treinador, faltou estratégia.
8: Me diz uma coisa, a remontada ao Viverde que começou em 15,
5: certo?
8: De lá pra cá, quantas vezes o Palmeiras sofreu algo nesse sentido, dessa magnitude?
5: Como assim, sofreu uma virada?
8: É, dessas.
5: Acho que nenhuma, né? Ué, mas e daí? Pode acontecer hoje, ué.
8: Só com porque esse time milionário.
5: Só porque, acontecer. Ué, mas você vai colocar os dólares dentro do gol pra bola bater no dólar e não entrar?
8: Não, se você paga mais pra determinados jogadores,
5: é
8: porque você entende que eles tem condições, né?
5: Mas...
8: de responder bem.
5: Então, mas é que tá.
8: Porque vocês vão crucificar o técnico.
5: O time repetir aqui, ainda com todo tá se respeito formando.
8: Ao Santos Futebol Clube. Hoje, mesmo sem treinador, mesmo que não tivesse um treinador no banco de reservas, esses jogadores com essa vantagem, eles precisam corresponder. Eles precisam entregar a classificação pro Palmeiras.
5: Eu concordo
8: e vocês
5: com você.
8: Vão ficar falando do Abel o tempo inteiro.
5: Não, eu não vou falar do Abel. O Melo que não, quer que o Abel vá pra Portugal de volta.
0: Já saquei. Já saquei onde você quer chegar.
5: O que você sacou?
0: Você não tá confiando é no goleiro do Palmeiras.
5: Não.
0: Você tá
5: não,
0: com medinho porque o goleiro não é confiável.
5: E
0: se o Santos o time conseguir como um meter todo. 10 chutes no gol, mas não recuar pro goleiro, que a defesa não conseguir bloquear, o Santos tem chance sim. Desde que segure a marimba lá.
5: E
0: porque
5: outra
0: o goleiro
5: coisa,
0: do Palmeiras hoje não é confiável.
5: E eu só vou falar mais uma coisa. Eu só tô assim por conta do senhor Maurício e do senhor Vitor Roque. Que no jogo daqui ficaram de virando o pezinho de lado, ficou tentando fazer cavadinha.
8: O time ganhou, meteu três. Cinco.
5: Era pra... O Jair perdeu porque é ruim,
8: eu
5: Daniel.
8: Tô louco ou o Palmeiras perdeu o primeiro jogo?
5: Fazer...
8: Eu não tô entendendo mais nada. Peraí, gente.
5: Os caras
8: erraram gols, mas o Palmeiras saiu vitorioso do último jogo, eu tô ficando louco.
7: Foi, fez
8: quanto,
7: três gols.
8: Quanto
7: fez?
8: Time
7: não... Hã? Fez três gols e o outro time não fez nenhum. Ou seja...
8: Ah, Leandro, vai...
0: Não manda ele pra ele.
7: Posso
0: não
7: ler um comentário? Posso ler um comentário? Eu posso ler um comentário que resume um superchat do Rogério Oliveira?
5: Por favor.
7: Mandou R$2 e falou: Leandro, nem o santista tá tão otimista assim.
5: É, mas. Aí é que o Santos agora virou o franco atirador, que o Neymar, vamos
7: se divertir.
8: É melhor perder de 3, porque aí você vira
5: não,
8: franco atirador
5: não.
8: E aí você simplesmente.
5: Ué, eu posso não confiar no time? Eu não confio.
0: Só uma perguntinha.
5: Eu não confio nesse Palmeiras, ponto.
8: A esse ponto? O time que lidera o Campeonato Brasileiro?
5: Lidera
8: o time
5: até...
8: que conseguiu 3-0 no primeiro
5: domingo lidera, mas depois eu não sei se vai continuar liderando.
0: Lele.
5: Não, mas assim, eu acho que tá bem encaminhado, mas eu não consigo... Eu não consigo achar que vai ser tranquilo.
8: Tudo pode acontecer no futebol, mas diante da diferença... Hoje existe uma diferença muito grande, não tô falando sobre história.
5: De time, sim.
8: Existe uma diferença muito grande hoje entre Palmeiras e Santos.
5: Uhum.
8: Mais uma vez, não estou me referindo à história. Diante de tudo que nós estamos vendo nos últimos anos, tem um santista ao seu lado. Cara, o que justifica essa paura?
0: É, e aí?
5: Eu só, futebol.
0: Só um
5: é
0: detalhe.
5: É que o esporte é futebol.
8: Então, você não consegue argumentar, velho.
5: O Palmeiras eu não confio, velho.
9: O Palmeiras tem 7 derrotas em 50 jogos no ano.
5: É.
9: Qual foi significativo?
5: Qual
9: foi significativo?
5: São 7 derrotas, quantas recentes? Um monte.
9: Qual foi significativo?
5: O Novo Horizontino.
9: Significativo. O que mudou a vida do Palmeiras?
5: 4-0, pô. Foi uma goleada.
9: O que mudou a vida do Palmeiras?
5: Não, pode não ter mudado
9: a
5: nada,
9: significativa
5: mas é feio, né?
9: É a do Atlético Mineiro. Que você diminuiu a diferença pro Flamengo no Brasileiro. De 7 jogos, o Palmeiras perdeu. Tá correndo risco.
5: Não, eu concordo.
9: O resto, história, cara,
5: histórica.
9: O que aconteceu.
5: Você pega o retrospecto.
9: Vai pegar o retrospecto.
5: Só que é o que eu tô falando.
9: Esse ano.
5: As situações
9: tá
5: do jogo, Soler. Pode ter um pênalti no começo do jogo. O Santos pode fazer um gol logo de cara.
9: Mas
5: daqui a pouco
9: Santos
5: faz outro
9: ter,
5: de novo.
9: O Palmeiras pode ter nada.
5: Pode.
9: O Palmeiras
5: eu tô
9: não pode ter pênalti. Não pode ter igual os 15 pro Palmeiras.
5: Pode ter a mesma
9: só tá dando cenário que o Palmeiras tá
5: mas
9: se ferrando.
5: Mas é porque eu tô...
9: Daqui a pouco vai falar que vai cair um avião. O avião da Leila vai cair em cima do Carlos Miguel e vai quebrar o braço dele.
5: Vai. Só que pode acontecer.
9: Só deu uma notícia, porra.
5: Eu não estou achando que o jogo já está. Eu posso ter o direito de achar que não está a fatura liquidada?
7: Lelê,
0: Douglas... Não acho que você tem direito. Só uma coisinha. Ele citou uma frase agora e eu não entendi direito. Desculpa, eu gostaria que você esclarecesse. Há pouco aí você falou...
5: Não, vocês estão muito irritados.
0: Franco atirador. Você falou franco atirador ou frango atirador? Essa parte que eu não entendi.
5: Não, porque o senhor não come frango. Senão ia ser pro senhor essa
0: muito
5: daí.
0: Bem, tá bom.
5: Por que o senhor não come frango? Você não gosta?
0: Eu não gosto de frango.
5: Mas nem fritinho, aquele bem fritinho acebolado?
0: Não, eu não gosto.
5: E nem estrogonofe de frango?
0: Não.
7: É quase um crime.
5: E frango crocante?
0: Não como frango nenhum.
5: Parmegiana de frango?
0: Não.
5: 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Bicudo, eles me estressaram muito. Leia, por favor, algumas mensagens pra gente...
7: Gente no chat com você. Tem gente no chat contra você.
5: É, eu sei,
7: Bruno. Douglas Oliveira mandou: Leandro, você tá certo. Não tem nada a ganho. Contra o Palmeiras, contra o River Plate em 2020, era o mesmo cenário. Obrigado. E foi aquela loucura.
5: Obrigado,
9: e
5: pronto.
9: E passou?
5: Obrigado. Ah, porra. Quase morri aquele dia.
7: O Rogério Arriva Bem mandou: boa tarde.
5: Boa tarde.
7: Não consigo entender esse jacaré. Só reclama de um treinador que ganhou tudo.
5: Mas
7: esse
5: eu
7: não sofreu com palestra.
5: Eu não tô reclamando do treinador.
7: Nos anos 80.
5: Eu não tô reclamando do treinador. Eu só tô falando que eu não confio no time. Só que eu não confio no time. Mas eu não, quem que fala do técnico é o Melo. E eu concordo com o Ivan. Não tem só o técnico que tem que ser criticado, não. Tem o jogador também. O jogador tem que ser criticado também. Eventualmente, numa desclassificação hoje, se acontecer, aí é porrada em todo mundo.
8: Porque aí não justifica, né?
5: Então, exatamente.
8: Todo investimento feito, né?
5: E outra, só eu tava fazendo umas contas ontem, o Palmeiras gastou muito mais, ou até mais que o Flamengo nos últimos tempos, e não tem elenco, velho. Não tem elenco, fala isso,
8: velho. Mas tem time.
9: Só trazendo informação, Inter Miami oficializa Riquelme Felipe. Então vão cair mais 6 milhões de dólares na conta do Palmeiras.
7: Aceitaria esse também,
9: Vazinho? 60% do passe do Riquelme Felipe. Então agora... Lionel Messi volta a jogar com o Riquelme, algo que não acontecia desde 2008.
7: Você aceitaria esse também, Ivazinho?
8: Riquelme Felipe? Aceitaria.
9: Porque ele é melhor.
5: Ele tá brincando.
0: Mas ele vai aceitar o Pedro Raul, hein? É bom não perguntar, hein?
7: Centroavante de área, perigoso.
8: Pode ser importante, não tô brincando.
5: O Ivan tá sendo
7: sincero. Ele pensou.
5: Vocês que estão com a gente agora, não dá, vocês não têm ideia do que virou o Ivan Drago. Falam de mim pra caramba aqui, mas o senhor Ivan Drago virou Ivan Drago, aquelas caçamba de... caçamba que vai todo mundo jogando as coisas lá.
8: Deixa eu falar uma coisa, Picudo.
9: Se levar o Ivan naquele programa antigo lá de auditório, se pergunta... Você aceita um toca-disco no lugar do André Silva? Sim! Você aceita um tapa na orelha no lugar do Ferreirinha? Sim!
5: Lá vai, olha lá.
8: Picudo, vem comigo nessa. Lelê, você quer falar sobre falta de confiança mesmo? Tá preparado pra essa conversa ou não?
7: Você viu por que ele vai chamar, né? O break, né? Precisa ir no banheiro de novo.
5: Aí é outro nível, né?
8: Será que ele tá preparado pra essa conversa?
7: Sabe por que vai no banheiro de novo?
5: Eu já vivi bastante essa fase também, Vodrago. É difícil. Mas há de melhorar, meu caro Ivan Drago. 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
8: Respeito, tudo isso vale.
5: Nós estamos de volta, meio-dia 46. Vocês tudo vão me lembrar de mim hoje à noite, viu, Vodrago?
8: Você
5: vai lembrar
8: de mim. A cautela, o respeito.
5: O senhor vai deitar na sua cama lá e vai pensar
8: isso,
5: em mim.
8: Tudo isso é válido. Agora, a fralda cheia, ninguém entendeu até agora. É injustificável.
0: Tá. Pelo que me consta, o Palmeiras vai colocar em campo o que tem de melhor.
5: É, também, mas daqui, né, a pouco é o Palmeiras. Nós vamos falar do Corinthians esse bloco. Porque o senhor. Reserveiro. Aliás, o Ricardo Melo, pra quem tá com a gente no 6.1, o senhor tem uma biriba ou é um explosivo de respeito?
0: É uma
5: isso?
0: Bombaça.
5: Mas assim, muito
8: tamanho
5: forte.
8: Tamanho da barriga.
5: Ah, é uma bomba. É aquela que desarma com o fio vermelho, o azul e o amarelo. Ou de caramelo?
0: Eu prefiro de chocolate.
5: Caramelo, não?
0: Também, o que vier a gente traça, Lelê. Você no frango. Que vier a gente
5: então
0: traça.
5: Então você tem bomba no Corinthians daqui a
0: bomba
5: pouco.
0: Bomba no, né, Corinthians, foi divulgado. Não é aquela, não é exclusiva, não. Já foi divulgado aí, pô.
5: Mas pera aí que, ó.
8: É bomba coisa nenhuma.
5: Vamos chamar Marco Belo ao vivo com a gente. Meio-dia 47 neste exato momento em São Paulo. Marco Belo conosco para trazer as atualizações em relação ao Esporte Clube Corinthians Paulista, meu caro Marco Belo, e segue toda a história fora do campo do Corinthians, mais uma vez aí. Então chegue mais, Marco Belo, todas as novidades do Timão. Boa tarde.
25: Boa tarde, tudo bem? Leandro Boldacchian, Melo, Soler, Ivan, quem que tá com vocês aí também?
5: Ivan.
25: Ivan.
5: E o Bicudo.
25: Ô, Bicudo, um abraço pra vocês, pro pessoal do Papo de Craque TMC, primeira edição. Pois é, cara, é a quinta investigação pro Dr. Cássio Concerino, é a quinta investigação pro Ministério Público de São Paulo fazer a respeito do Corinthians, investigar possíveis irregularidades no Corinthians, mas talvez essa seja a mais importante de todas, porque é uma investigação que pode fazer com que o Corinthians simplesmente descubra que tenha quitado o estádio, sem saber, ou pelo menos sem o torcedor saber, né? Porque é o que eu tava falando agora, se eu tô pagando um carro e eu termino de pagar, e eu quito, e eu pago a última parcela, eu sei. Eu, inclusive, faço uma festa
5: Sim.
25: pra falar que eu paguei a última parcela, eu não continuo pagando o carro. Então eu acho muito esquisito, pra não dizer outra coisa, que o Corinthians esteja continuando pagando o estádio, sabendo que esse estádio já foi pago. Eu acho muito estranho, mas não dá pra gente falar nada nesse momento, porque é o início de uma investigação do Ministério Público, tá? O que que houve? Um perito do Instituto de Perícia Investigativa de São Paulo, procurou o Corinthians nos últimos anos, inclusive enviou um e-mail em 2020 ao Corinthians, falando que os números da Caixa Econômica Federal não estavam corretos da dívida da Arena cobrada do Corinthians. E este e-mail não foi devolvido, não foi respondido pelo Corinthians. O presidente na época era o André Sanches e o presidente do Conselho Deliberativo, Alexandre Usni. Então, ele enviou agora, eu tenho em mãos aqui, é um documento de 52 páginas, bem longo, do Anísio Costa Castelo Branco, que é o perito, ao Ministério Público de São Paulo, Dr. Cássio Roberto Concerino. E esse documento, ele diz basicamente o seguinte, eu vou tentar dar uma resumida, porque tem muito número, né? O financiamento original da Caixa foi de R$400 milhões em 2013. Em 2019, a Caixa entrou na Justiça cobrando R$536 milhões. Só que esse perito, ele afirma que ele não encontrou nos autos uma memória de cálculo e cronológica que faça entender como a dívida saltou dos 400 milhões para os R$536 milhões. Ou seja, não tem documento na Caixa que explique uma planilha, um demonstrativo, que explique essa mudança no valor. E diante dessas lacunas, a perícia ela refez as contas usando o financiamento original. E o resultado foi um saldo de aproximadamente R$280 milhões e 340 mil em agosto de 2019. Ou seja, olha só, a Caixa cobrava R$536 milhões. E a perícia chegou ao valor de R$280 milhões, uma diferença de aproximadamente R$255 milhões, que atualizada até agosto de 2026, dá uma diferença de R$402 milhões, do valor que
1: caramba,
25: a Caixa dizia e de quanto o Corinthians devia, para quanto o perito diz que o Corinthians deve realmente, R$402 milhões. E tem também um outro ponto, uma multa de 10% que a Caixa deu por parcelas atrasadas do Corinthians. Segundo a Caixa, o Corinthians devia R$487 milhões. Então o Corinthians pagou de multa R$48 milhões. E pelas contas desse perito, o Corinthians não devia R$487 milhões, devia R$37 milhões. Então essa multa de 10% deveria ser de R$3 milhões, uma diferença de R$45 milhões na multa. Outro ponto importante, quando a Gaviões da Fiel foi fazer aquela vaquinha para tentar quitar o estádio, né, que juntou R$44 milhões dos torcedores, inclusive eu doei R$100 para essa vaquinha, o Corinthians informou que a dívida da Arena era de R$720 milhões. Só que o perito não soube dizer como chegaram a esse número. Não tem nada comprovado. Como chegaram a esse número de R$700 milhões? Ninguém sabe, não tem documento. Então, são muitas diferenças, né? Tem outros números que eu poderia falar aqui, mas até o Dr. Cássio Concerino, eu estava ouvindo ele falar agora há pouco, ele falou, eu não entendo de número, eu malemar entendo de direito, o promotor ficou, né? A gente malemar entende de futebol, muito menos de número. Então, para não ficar jogando muito número, só falar dessa diferença e deixar algo importante, tá? O documento não acusa a Caixa Econômica de fraude, nem afirma que a dívida seja de R$280 milhões. O documento não responsabiliza o Corinthians, nem a Caixa. É o início de uma investigação que foi passada ao Ministério Público de São Paulo por causa das contas realizadas por este perito, que, repito, o nome é o Anísio Costa Castelo Branco.
1: E que nós estamos tentando contato com ele, tá? Podemos ter novidades para tentar a entrevista com o doutor Anísio dentro ainda deste papo primeira edição, Ricardo Melo. E essa era a bomba que você

0: Vamos a Brasília com o nosso repórter Rodrigo Vicente. Fala, Rodrigo, boa tarde.
1: Oi, Leandro, boa tarde para você, para todos que nos acompanham aqui na TMC. A gente entra porque é informação que acaba de chegar. A comissão especial que analisa a medida provisória que dá fim aí à chamada taxa das blusinhas, aquele imposto de 20% sobre compras internacionais até 50 dólares, acaba de aprovar na comissão mista aqui no Senado Federal o fim da taxa. Bem, hoje à tarde esse texto vai ao plenário da Câmara dos Deputados. O deputado Hugo Mota já marcou sessão para as 14 horas, deve ser aprovado por lá, a tendência é essa, e depois segue já aqui para o plenário do Senado Federal. Bem, desde ontem a oposição tentou aí criar mecanismos para que não fosse à frente, mas a senadora Leila Barros conseguiu aí fazer um texto final, um texto de acordo, embora tenham sido apresentadas 112 emendas, ela acolheu só 9. Uma delas, uma das mais importantes que foi acolhida, foi essa avaliação que vai poder ser feita pelo Ministério da Fazenda agora dentro de 3 meses e depois de seis em seis meses. Isso vai servir para quê? Para avaliar o impacto dessa isenção de imposto sobre compras internacionais no mercado interno, sobre os empregos, sobre a indústria aqui, portanto, esse vai ser um mecanismo de avaliação que vai permitir, portanto, em algum momento, fazer com que a taxa volte se for necessária. Bem, a gente segue, claro, acompanhando a votação aqui ao longo da tarde, traz mais informações para vocês e a qualquer momento nós voltamos aqui com mais informações. Volto aí ao estúdio.

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1: Obrigado, obrigado, Rodrigo Vicente. 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Melo, pode completar então a pergunta para o Marco Belo.
2: Continuando, Belo, o perito entrou em contato com os dirigentes do Corinthians em 2019. Tem coisa errada aqui, vocês estão pagando coisa a mais. E pelas informações, não houve resposta do Corinthians. A Caixa ontem, indagada depois da reportagem, também não quis se pronunciar. E eu fico espantado pelo Corinthians hoje. O Corinthians hoje, a direção atual do Corinthians deveria estar fazendo um escândalo, né? Se juntando com o Ministério Público, com o Dr. Cássio, fazendo a coisa acontecer. Mas tô sentindo tudo muito calado, cara. Tem coisa errada aí, cara. E o Corinthians, além de ter pago já o estádio, teria a ver 200 e tantos milhões. É uma baita de uma notícia, eu tô vendo o Corinthians dormindo no ponto, Belo.
3: Mas você quer que o presidente se junte ao Dr. Cássio? Ele tá sendo investigado pelo Dr. Cássio. O vice-presidente também tá sendo investigado. Aliás, é réu. E um inquérito do Dr. Cássio. Difícil, viu, Melo? Esse e-mail foi passado ao André Sanches e ao Alexandre Usni. O André, então presidente do Corinthians, e o Alexandre Usni, então presidente do Conselho Deliberativo, em 2020. Eu tenho um e-mail aqui e está escrito o seguinte, abre aspas. Desde 2018, venho entrando em contato no sentido de realizar uma perícia investigativa em todos os contratos do Corinthians. A ideia é organizar uma comissão de peritos, administradores, contadores e economistas e noticiar na imprensa em pelo menos 9 processos atuais do clube. Nossa experiência como perito diz que pode haver muitos erros nestes contratos que estão lesando o clube e processos que podem estar causando prejuízos milionários, mas que poderiam ser evitados.
1: É muito curioso,
3: e aí
1: escreve, né?
3: Mais um monte de coisa no final, né? Vou ler só essa parte aqui, porque o e-mail é longo também. Mas esse e-mail diz que pode haver processos que estão sendo lesivos ao clube. E o e-mail nem foi respondido, Leandro.
1: Não, e assim, Bela, exatamente, porque, pô, você vai fazer um negócio desse, a primeira coisa que você tem que fazer é saber quanto você vai pagar, por que você tá pagando, que tipo de situação. Agora você tá pagando, você tá sendo lesado em mais de 200 milhões e você não fala nada, Lelê, você não percebe
2: Belo,
1: isso.
2: Soler, Bicudo e a nossa audiência. O que causa mais espanto foi que a última eleição do Andrés, ele entrou para resolver o B.O. da Caixa, o discurso era esse. Olha, eu estou voltando.
1: Acho que não deu certo,
2: eu
1: né?
2: Eu estou voltando.

0: caminhando para encerrar definitivamente o problema que a gente tem com a Caixa, eu vou quitar e tal. Aí chega o perito, coloca tudo na cara do presidente. Fala aqui, presidente, vocês estão sendo lesados. E o Corinthians não toma uma
1: nem responde o e-mail, né?
0: Não responde, nem se aprofunda. Ô, oh, calma aí, vamos
1: sem é lógico, aqui, vamos é seu conversar. Dinheiro, você tá pagando, você não quer saber o que você tá pagando a mais, o que tem? Pô, brincadeira.
0: É, muito estranho. Outras, e o Belo tem razão, né? Como que deixa... o Stabile vai se reunir com
1: a SAF?
0: O Cássio, né? O Cássio Conselino, o promotor, que está sendo investigado.
1: E tem a questão da
0: SAF e outras que o clube, em 116 anos, vive a pior crise institucional.
2: Liberal Marco.
1: Pois não.
2: É, outro dia, em entrevista à TV Record, o presidente Lula foi perguntado a respeito do estádio e ele falou assim, meio que de bate-pronto, pô, o Corinthians já pagou 1,2 bilhão pelo estádio, não sei o que tem a pagar a mais. E todo mundo achou que ele estava meio que brincando, né? Chutou um número. E é exatamente o número que o perito chegou. Ou seja, o presidente sabia o número que o Corinthians pagou pelo estádio.
1: Tchau, Marco Belo. Obrigado pela sua participação, sempre muito oportuno. Tamo junto e até a próxima, Belinho. Valeu.
2: Um abraço, tchau, tchau.
1: E aí, Soler? Você estaria preocupado, Soler? Vocês estão qual que é o termo que eu posso usar? Te
3: cobrando de forma
1: injusta. Exato, obrigado. Mais de 200 milhões de reais, Soler?
3: É, creio eu que o Corinthians tem, dentro da sua diretoria, o departamento jurídico, né? Passaram algumas pessoas por esse departamento. Lembra quando contrataram a Ernst Young?
1: Sim.
3: Que era pra revisitar
1: o relatório
3: todos os casos. O Duílio nunca entregou o relatório, né?
1: Os caras fazem de tudo pra esconder.
3: O que será que essas pessoas que já saíram do Corinthians sabem do que estava acontecendo? É. E o porquê essas pessoas desaparecem em muitos dos casos?
1: Dificultam as coisas,
3: porque eles,
1: né,
3: não querem mais falar sobre Corinthians. O que será que eles sabem? Porque é isso, infelizmente hoje não dá para você acreditar em nenhum diretor, em nenhum ex-presidente, nenhum ex-vice-presidente passou pelo Corinthians. Porque nenhum deles saiu com saldo positivo.
1: É.
3: Nenhum deles saiu, putz, esse daqui trabalhou em prol do Corinthians. Todos saíram com algum esquema, com alguma investigação, com alguma irritação por parte do torcedor por terem feito algo errado. Então, será que esses caras sabiam de algo e esconderam por algum motivo? Agora vai ter que ser mais uma investigação que vai ter que bater na porta de todo mundo.
1: De novo, né,
3: porque,
1: cara?
3: Porque tá muito estranho, cara.
1: Como o Corinthians...
3: Como assim? Você pagou 200 conto a mais, 200 milhões a mais, como se fossem 200 reais. Ah, tá, paga aí.
0: E o Corinthians?
3: E os advogados que trabalham no clube?
1: Ninguém viu isso? Ninguém.
3: Além do departamento jurídico, quantos caras não são formados em direito e que trabalham em outras diretorias do clube?
1: É isso.
3: Cara, não é possível, velho. Não é possível. De novo, a gente tá falando do Corinthians.
1: Exatamente.
3: E infelizmente, as últimas pessoas que comandaram o Corinthians tratam como se fosse qualquer coisa.
1: Não dá pra fazer o caminho do dinheiro? Próprio. Não dá pra fazer aquele caminho do dinheiro pra ver onde que tá indo?
0: Ah, claro que dá.
1: Pra onde que tá, escoando esse dinheiro? Tem que fazer o caminho dele.
0: Eu tenho a impressão que é um tentando proteger o outro porque todo mundo tem culpa no cartório.
1: Tá todo mundo com a fraldinha suja?
0: Tá todo mundo com a fralda suja. Agora... O Stabile.
1: Não sou só eu, então.
0: O Stabile, apesar de ontem ter passado vergonha num programa de uma co-irmã aí, acusando essa camisa. Passou vergonha. Mas olha, o Stabile, com todos os defeitos que ele tem, eu,
3: só aproveitando
0: talvez
3: esse tema,
0: na minha inocência, eu coloco a minha mão no fogo por ele. Eu acho que ele é honesto e tá brigando pelas coisas do Corinthians. Só que tem coisas lá dentro que impedem ele dar um passo adiante. Mas ele poderia se consagrar o presidente do Corinthians?
1: Saindo fora.
0: Saindo fora não.
1: Ué.
0: Com essa bola pingando, Lelê. Tá aí, ó. Ah. Ele poderia entrar na história, a bola tá pingando. O perito falou: olha, vocês não estão devendo mais nada pra Caixa, pelo contrário, vocês têm direito a ver. Meteu o pé na porta, se reunir com o perito, pedir pinico pro promotor Cássio Conselheiro, falou: vamos conversar, tem as diferenças, eu tô sendo investigado, mas vamos. Pra tentar por... Já pensou um presidente entrando na história do Corinthians por ter resolvido o problema
1: desse embrólio? Sem a SAF tem que pagar
0: tem estádio. Que pagar, ele poderia sair por cima, entrar pra história. Porque, repito aqui, ele tem...
3: Mas sabe qual é o problema?
0: Eu coloco a mão no fogo pelo Stabile. Eu acho que ele é um cara super honesto. Ele não tá lá pra tungar o Corinthians. Entendeu?
1: Certo.
0: Mas sei lá o que impede ele de fazer esse golaço. Agora, presidente, tem que colocar o pé na porta, tem que ir atrás. Tá aí, ó. Até o presidente, o atual nosso aqui, falou: olha, já pagou, a dívida já tá paga, já pagou 1.200.000. Então, 1.200.000, já tá paga a dívida. E aí, nada melhor do que um perito, porque, senhoras e senhores, os juros lá, segundo o perito levantou, se ele entrar a gente vai questioná-lo, porra, não existe. Hoje, se você entrar no rotativo do cartão de crédito, os juros é 15%. Se você pagar a mínima, a taxinha mínima lá, sim, né? É que são 15%, que já é um absurdo. O Corinthians, segundo o perito, chegou a pagar de 19% 400. A 450% ao mês de juros. Tá aí, ó. Tem caroço nesse angu, Stabilis, marca um golaço, cara. Entra pra história do Corinthians. Por mais que fiquem, olha, não mexe com isso aí, presidente. Vamos deixar isso quieto, porque fica os caras por trás, né? Olha, você vai mexer num vespeiro, coloque a mão no vespeiro. Você não contratou aí um segurança? Tá com medo do quê? O segurança tá aí pra te proteger. Inclusive, se o senhor tá sendo investigado e talvez seja impeachmentado por isso. O caso lá é de polícia, cara.
1: Não, você tem razão, Melo. Você foi preciso agora.
3: Mas acho que o grande problema nessa história toda, Melo, por mais que você confie no Osmar Stabile, eu vou com a informação também do próprio Melo, de que... Do Belo, aliás, né? Informação do próprio Belo. Que já falou várias vezes, cara, o Stabile vive no mundinho dele, no mundinho da lua dele. Tanto que ele vive nesse mundinho da lua dele, que, pô, os funcionários do Corinthians, eles tiram sarro da cara do Stabile. Depois da pataquada que ele fez ontem lá com o Mano, fazendo, né, levantamentos levianos, pra dizer o mínimo, contra o Mano lá na Energia 97... O que aconteceu depois que o Mano falou? Não, a blusa eu comprei e eu paguei R$599.
0: Sou vergonha. Não, não crédito não, e não débito.
3: O que aconteceu? O pessoal do marketing do Corinthians botou promoção naquela blusa. Agora ela é 300 e, agora ela é 530. Os caras meteram 10 por... Depois da vergonha que o presidente passou ao vivo, o cara do marketing foi lá e passou. E agora é 10% ainda de desconto, então. Já que o presidente falou besteira, então é 10% de desconto. Os caras tiram sarro do presidente. Não,
1: mas o que eu quis dizer...
3: O cara fala groselha e depois vai lá e tira sarro do cara, que é o presidente do clube.
1: Então
3: é por isso que eu acho que ele não tem condição de fazer isso. Porque o Belo já falou, cara, ele vive no mundinho da lua, ele vive no mundinho dele. Teve um jogo lá que passaram xingando, ele saiu comemorando com o torcedor.
1: Que tava sendo...
3: Porra, velho, eu se ele tem essa capacidade de ir lá na caixa e falar, opa, fiquei sabendo que tá errado aí. Eu não sei se ele consegue fazer isso.
1: Sinceramente, eu não sei se ele consegue.
0: Pô, mas lá no Corinthians, se tiver departamento jurídico sério, os caras podem intervir. Não precisa presidente. O presidente tem que fazer os caras trabalharem.
1: E cadê o departamento jurídico que deixou chegar nessa situação?
0: Então, mas vive mudando.
1: Pelo amor de Deus.
0: Chega lá o presidente, eu volto a repetir, hein? O Stabile, ele tem declarações infelizes, você trouxe tudo aí, você fez a listinha todinha dos equívocos que ele andou tomando aí, falando bobagem e tal. Mas eu não conheço o Stabile, nunca nem cheguei perto dele, mas não sai da minha cabeça que é um cara íntegro, honesto e que quer o melhor. Agora, se ele vai ter essa capacidade ou não, aí que tá o mérito dele. Olha, eu não consigo resolver esse imbróglio. Mas coloque pessoas que consigam, presidente, que o mérito vai ser seu. Mas você acha que
3: as pessoas lá dentro levam ele a sério? Exatamente por isso?
0: Bom, aí é outra coisa.
3: Porque pra mim esse é o problema, cara.
1: A impressão que dá é que não levam.
3: Não só ele... Talvez não conseguir fazer sozinho. Não. É quem tá no entorno dele.
0: Então, mas o que tá em torno dele, se tiver...
3: Se tiver
0: limpo, deveria estar inflando o presidente. Vamos, presidente, vamos resolver esse embrólio.
1: E não deixa passar, presidente. Deixa passar,
0: não,
1: presidente.
0: Não
1: mexe nisso,
0: finge
1: não.
0: Finge que não viu. Finge que não viu. Não dá resposta pra TV, não.
1: Uma e oito, Melo. Só vamos fazer uma pausa rápida. Eu quero chamar o Éder Luiz, um recado importante. Chega mais, Éder!
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1: 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Bicudo, passa só algumas mensagens do povo aí, que também é um assunto que
6: vamos
1: certamente
6: lá, sim, mexe bastante mexe com o chat. Povo aí, né? O Guilherme Martins está perguntando: vocês não acham que essa questão do estágio pode tem a ver com a SAF querer assumir o BO?
1: Foi muito coincidência que na
6: época. Porque
1: na semana,
6: se a SAF,
1: né,
6: vai atrás de negociar e chega lá e vem que o estágio já tá pago, iria dar ruim pra muito.
1: Foi interessante o ponto. É exatamente isso que a gente vai.
6: Tem bastante gente. O Henrique Oliveira também fala sobre a SAFiel. Engraçado, é só falar que a SAFiel tem que pagar o estádio. Apareceu agora isso?
1: Então,
6: estranho.
1: Muito estranho. Isso concordo com a galera, hein? Ó, é o seguinte: 1h11, Transamérica, agora é TMC, quem escuta sabe.
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1: Voltamos em 1h15 ao vivo com o perito Anísio Castelo Branco, né, que é o CEO do Instituto de Perícia Investigativa, para continuarmos esse assunto. Muito obrigado por atender a TMC, viu, o Anísio, e um prazer recebê-lo aqui para entender agora quais são os próximos passos, né, que a investigação vai tomar, como é que o Corinthians se comporta a partir de agora, enfim, o que o torcedor espera para esses próximos passos após essas indicações todas. Boa tarde, um prazer recebê-lo aqui na TMC.
23: Prazer é todo meu. Estou atendendo hoje a imprensa aí, todo mundo que quiser falar a respeito do Corinthians, se não puder atender todo mundo hoje, atendemos amanhã, depois, o que importa é quem divulgue o máximo.
1: Obrigado, possível. Exatamente.
23: Aquilo que foi em favor do Corinthians, sempre o Corinthians em primeiro lugar.
1: Vai lá, Ricardo Melo, você tem as primeiras dúvidas.
0: Prazer em falar contigo, obrigado por estar atendendo aqui. E é o seguinte, né, Anísio, tem caroço nesse angu, né? Pelo menos há indícios disso, né? Porque pela reportagem que a gente acompanhou e foi baseada na sua avaliação, pô, o Corinthians pagava juros exorbitantes, de 19% ao mês até próximo de 450% ao mês. Quer dizer, isso aí é uma coisa inaceitável. E o que deixa mais espantado foi quando o senhor levou esses números para o ex-presidente André Sanches e para o presidente do Conselho Deliberativo à época, o doutor Alexandre, lá no Corinthians, e os caras não deram a mínima sequer. Então, e pelo que eu entendi da reportagem, além do Corinthians ter quitado a arena pelos números que foram expostos, o Corinthians teria grana para rever, e não é pouco não, é por aí, Anísio?
23: Vamos lá, vou falar aqui, vou corrigir algumas coisas aí. Essa diferença de taxa de 19% ao mês a 450% ao mês, elas foram identificadas no cálculo das parcelas que estavam em atraso. Aquelas 5, 6 parcelas que foram apresentadas na época da ação do dia 22 de agosto de 2019 estavam em atraso e eu identifiquei nessas parcelas. Tá? O que eu fiz no restante da análise dessa ação foi que eu evoluí a dívida de 2013, 400 milhões, até o dia da ação, e também considerei todos os pagamentos que foram apresentados numa planilha que a Caixa junta nos autos. E aí foi que eu cheguei a um saldo devedor de 280 milhões, diferente do saldo cobrado no processo de 536 milhões, portanto, uma diferença cobrada maior, segundo a matemática, o critério de matemática que nós utilizamos aqui, de 255 milhões. E esses 255 milhões, se atualizado até agora, 2026, daria algo em torno de 460 milhões. Tá? E se for identificado que a Caixa, se esses números estiverem corretos e a Caixa for considerada culpada disso aqui, isso aqui caberia o que nós chamamos no mundo jurídico de repetição do indébito. Isso quer dizer que esse valor pode dobrar a favor da Arena Itaquera, né, que é a nossa gestora.
1: Uhum.
23: E aí, em vez da Caixa, do Bante ficar devedor, poderia estar ficando até credor, no caso aí. Tá? Então, só restabelecendo isso aqui. Com relação ao que você falou lá do Andrés Chances, do presidente do conselho, eu não cheguei a passar nenhum número para ele, eu só passei e-mails me propondo a montar uma comissão para estudar todas as dívidas do Corinthians, seja do Corinthians do Esporte Clube Corinthians Paulista, ou seja, da Arena Itaquera, que são dois CNPJs distintos.
1: Uhum.
23: Tá? São duas situações distintas. Na Arena Corinthians, nós estamos falando da empresa Arena Itaquera S.A., e tem aqueles bilhões aí que você já conhece que estão ligados exatamente ao Esporte Clube Corinthians. Mas eu não cheguei a passar para, cheguei a me oferecer gratuitamente, voluntariamente, para ajudar o clube no que fosse preciso, nesse sentido.
1: E nunca teve uma resposta afirmativa do Andrés?
23: Nada, nenhum e-mail foi respondido, mas eu não tentei só através de e-mail, não. Eu tentei também através de diretores, através de conselheiros, várias pessoas que se diziam ter acesso ao clube. Me recebam aí, eu quero falar com vocês para apresentar uma proposta para a gente, na verdade, fazer uma força-tarefa aí para ajudar o clube. Isso nunca para eles soaram como sendo algo bom. Algo Entendi. Assim. Que eu não tive nenhuma resposta. Foi aí que eu tomei a decisão unilateral de fazer uma representação no Ministério Público aqui de São Paulo. Apresentei uma representação inicial, no primeiro momento. Depois nós fizemos aí uma perícia aqui, mesmo nos padrões de um laudo pericial que estou acostumado a fazer aqui no Instituto de Perícia Investigativa, e também já juntamos isso aí no processo lá do Ministério Público. Então, a partir de agora, está oficialmente instaurado um procedimento administrativo, que é onde o Ministério Público vai investigar todos os pontos que eu coloquei lá, um por um, e se identificar crime, eles vão também criminalizar essa situação.
1: Agora, só uma dúvida antes de passar para o Soler, bem curta. O senhor entrou em contato com eles, não teve resposta ou a resposta foi negativa? Não, obrigado, não precisa.
23: Só pra... Zero resposta.
1: Zero resposta. Então,
23: zero resposta.
1: Tá. Soler?
2: Então, até aproveitando agora, Anísio, obrigado por falar com a gente aqui na TMC. Depois da reportagem mostrada, né, pela TV Record, a atual diretoria do Corinthians, encabeçada pelo Osmar Stabile, eles já entraram em contato com o senhor? Eles já procuraram o senhor? Ou também a nova direção do Corinthians ainda não entrou em contato com o senhor para entender melhor todo o estudo e levantamento que foi feito por você?
23: Houve sim um interesse em conversar. Não sei, estou indo no Corinthians agora à tarde, não sei o que eu vou ouvir, mas eu já te adianto para vocês. Eu só vou ouvir algo que foi no sentido assim, olha, vamos tomar os problemas do clube, vamos ajudar o clube a resolver esses problemas de forma assim, força-tarefa, coisa do tipo. Nenhum outro tipo de proposta eu aceitarei participar se não for essa. Mas já fui convidado sim pelo presidente do Corinthians a comparecer com a reunião, não sei o que eu vou escutar lá. Estou indo lá de coração aberto e peito aberto para ouvir mas eu já vou preparado para justamente entender. Se o foco for republicano, nós estamos juntos. Se não for, a gente toma um cafezinho, agradece e vai embora.
1: Agora, ô Anísio, só ainda numa semana em que a Safiel ela chegou com um assunto importante para a quitação do estádio, até meio que, digamos que, despertada por uma resposta do Osmar Stabile, uma trucada do Osmar Stabile, de que se a Safiel conseguisse pagar a Neoquímica Arena, ele assinava lá aquela proposta com eles. Foi só uma mera coincidência mesmo o fato desses assuntos estarem relacionados com o estádio na mesma semana?
23: Olha, eu não sei se eles ouviram alguma coisa, algum comentário, mas esse estudo do Corinthians, eu já estou assim, fazendo ele assim, planejando, eu estou há vários anos. Agora, executando há um mês. Eu estou executando. Perfeito. E aí eu executei, não sei se alguém comentou alguma coisa com eles e isso aconteceu. Mas eu não posso aqui te afirmar se foi coincidência ou não. Não tenho condição de fazer isso. Não. Eu, na verdade, fiz o meu trabalho, nem sabia o que essa pior ia fazer.
1: Belo, para a gente liberar o doutor Anísio.
0: Doutor, é o seguinte, diante desses indícios aí, a gente não estava sabendo, boa notícia, o Corinthians entrou em contato com o senhor vai se reunir, e se a coisa for legal, bonitinho, o senhor se propôs ajudar. Em cima disso, a gente não entende muito o que dá para fazer no quesito jurídico, mas o que se sabe é o que cai na conta do Corinthians, uma parte até considerável, já vai direto para a Caixa Econômica, né? Para amortizar a dívida, né? E o Corinthians me parece que tem 4 prestações anuais, coisa de 27 milhões cada uma delas, que tem esse compromisso nesse último acordo feito pela Caixa. O senhor estando certo e os caras chegarem a um comum acordo, o Corinthians tem como imediatamente ingressar na justiça e deixar de pagar até que se encontre alguma solução e ver se o Corinthians está certo, se a Caixa que está certa. Tem como o Corinthians barrar essa grana que não chega nem nos cofres do Corinthians?
23: Sim, a resposta é positiva. O Corinthians, se ele quiser hoje, ele entra com uma ação de prestação de conta, ele pode fazer uma ação revisional. Existe uma... São duas coisas diferentes. Ação de prestação de conta é uma coisa, ação revisional é outra coisa. Mas ambas estão amparadas por uma súmula do STJ, súmula 286, depois vocês procurem aí, que fala o seguinte: confissão de dívida ou renegociação de dívida feita não impede a verificação de ilegalidade de contratos anteriores. Então, isso o Corinthians pode fazer e responder a tua pergunta, sim. Se a gente determinar que já pagou, ou que está pagando, está errado, ou está pagando, deveria pagar um valor bem menor, esse valor menor pode até ser depositado em juízo, se assim o Corinthians quiser fazer. Então, providência jurídica, a gente pode fazer para ontem.
1: Bom, muito obrigado, viu, Anísio Castelo Branco, CEO aí do Instituto de Perícia Investigativa, pelos seus esclarecimentos. Vai ao Corinthians hoje à tarde, então novidades podemos ter ainda dentro desta quarta-feira. E muito obrigado novamente por atender a TMC. Anísio, abraço.
23: Não, o prazer foi meu ter um canal aí discutindo a situação do Corinthians. E estamos juntos para colaborar com o clube e também esclarecer tudo para a imprensa e para o torcedor corintiano.
1: Muito obrigado, viu, Anísio? Valeu demais pela sua participação aí, ó. Trabalho, viu, com a imprensa importante, né? Trabalho ali investigativo, as coisas aparecem e aí, né?
0: Só uma coisinha. Ele nem chegou, eu acabei falando aqui, pelas primeiras informações, que o Anísio teria entrado em contato com o André Sanches.
1: Nem resposta tiveram, você viu, né?
0: Na época era o Alexandre.
1: E do Conselho Deliberativo.
0: E do Conselho
1: Deliberativo. Do Core não, é o Conselho Deliberativo.
0: E que os caras ouviram e não deram a mínima pelota. Não, pelo que acabou de nem afirmar, nem resposta houve.
1: Nem
0: então
1: resposta
0: não é que
1: houve.
0: Os caras. Não, é isso mesmo e deixaram pra lá.
1: Vão falar que o e-mail não, foi
0: eles
1: pro
0: nem
1: spam.
0: Chegaram a ter a curiosidade de saber o que o perito.
3: Quer fazer uma aposta, Melo?
0: É.
3: Que se essa situação for colocada à prova realmente, o Corinthians tiver dinheiro pra receber, o André vai falar:
2: Acho que ele mandou no e-mail errado, ou então caiu no spam.
1: Foi pro spam.
2: Caiu no spam e eu não vi.
1: Tá feito
2: não,
1: mas isso aí.
2: A resposta, porque tá
1: feito,
2: é óbvio hein? Que ele vai dar o Miguel.
1: Mas porque ele falou que entrou de outras formas, não só por e-mail, né? Não só por e-mail.
0: O Anísio falou,
2: ele já deu o Miguel falando que ele confundiu o cartão dele com o corporativo.
1: Sim, lógico que vai. Isso eu não tenho dúvida.
2: No ano novo lá, eu não vi qual era qual, mas eu já devolvi o dinheiro.
1: Eu ouvi que ele vai dar Miguel. Pelo menos,
0: Andrés,
1: você podia ter pelo menos ouvido o cara, Andrés. Pô, brincadeira.
0: O Anísio falou, você tem razão. Ele falou, não foi só por e-mail, não.
1: E não tive resposta.
0: Tentei,
1: não é nem que a resposta que foi negativa. Não tinha
0: proximidade com a direção e também não quiseram me ouvir.
1: Ô, Andrés, podia ter ouvido pelo menos, né, cara? Custava nada sentar com o cara, tomar um café, que nem talvez ele vai fazer hoje,
2: as coisas
1: né?
2: tivessem melhores.
1: É, hoje ele vai fazer isso no Corinthians. Por que você não recebeu o cara pra um café, pelo menos?
0: E é legal saber que ele vai se reunir com o Corinthians. Espero que depois da reunião o Corinthians entre imediatamente na justiça e bloqueia, porque o Corinthians já tem... O se que alguém... tem a receber já, já morre ali com
1: deixa eu te falar
0: boca
1: uma coisa.
0: Do cacho. O Corinthians não tem um, nem sente o cheiro da grana.
1: Se alguém me liga ou me manda um e-mail ou me manda uma mensagem e fala... Oh, estão te cobrando coisa errada. Posso sentar com você pra te mostrar? No mínimo que eu vou fazer é ouvir. Eu posso falar, não faz o mínimo sentido que você tá falando, você tá viajando, mas ouve, dá uma resposta do interesse do Corinthians. Agora você virar as costas pro cara não responder.
0: Agora tem uma coisa, o Anísio Castelo Branco, que acabou de falar com a gente, ele é do ele trabalha para um instituto.
1: Sim.
0: Que é especialista em fraudes e lavagem de dinheiro. Olha pra onde, eu não quero acusar ninguém.
2: Ele
0: mas
2: é CEO...
0: ele é especialista nisso.
2: Oh, ele é CEO do Instituto de Perícia Investigativa.
1: Muito bom, estamos atentos a tudo. Hoje ele vai tomar um cafezinho lá com o Corinthians. Quem sabe novidades ainda dentro dessa quarta-feira. Marco Belo tá em cima da jogada. 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
7: Uma e 34, vai, então explica, você consegue em um minuto por que você não gosta de frango? Essa era a discussão nossa aqui no intervalo.
8: Não, é o seguinte, eu morei muito tempo em Minas, por isso eu sou cruzeirense, minha avó...
7: Barbacena, você morou, né?
8: Alfenas, caramba, ele não acerta uma.
7: Tá.
8: E aí a minha avó, quando a gente ia pra fazenda lá, ela pegava e matava o frango pra fazer lá,
7: certo.
8: Galinhada e tal. Porra, eu vi a coisa toda ali acontecendo, o processo todo. E aí
7: traumatizou.
8: E aí traumatizou.
7: Mas como nem frango aquele, por essas nem e aquele mas frango assado que fica.
8: Se tiver bem torrado.
7: E que aí se coloca até o recheio no frango, né?
8: Ainda vai, mas aqueles branquinhos lá não chegam nem
7: pra frango. Bom, olha só quem tá com a gente.
9: Mas como é que ela matava frango lá?
8: Pisava na pata, erguia o pescoço.
7: Não.
9: Tá. É que ele tem trauma porque ele não tem o pescoço do frango.
7: É verdade.
8: Que trouxa.
7: Não, tem razão. 1h35, Gustavo Soler com o Palmeiras, Lucas Escorcio com o Santos, Fabiano Fará também com o Peixe, lá na frente do Urbano Caldeira, Vila Belmiro. Que maravilhoso dia na Baixada Santista. Eu vou até dar licença a vocês. O espetáculo é com vocês agora, Soler, Escorcio, Fará. Bora lá falar do jogo.
10: Vamos lá então falar desse jogo. Às 9h30 da noite tem Santos e Palmeiras, quarta de final da Copa do Brasil. O Santos que deve vir com força máxima. Já o Cuca já meio que confirmou que a tendência é que o time não seja poupado, apesar da sequência absurda que o Santos tem de jogos. Pega o Palmeiras agora nas quartas, depois no domingo tem Internacional fora de casa, já tem o duelo da Sul-Americana, pega o Cruzeiro em casa, depois o Remo fora. É uma sequência muito complicada, mas não vai poupar por ser um clássico e por querer, entre aspas, né, como ele disse, deixar o Santos com um jogo de volta honroso, honrar o nome do Santos nesse jogo de volta. E fiquei sabendo, Fará, aí você me confirma que o Santos preparou uma festa, né, a torcida santista preparou uma festa muito, muito grande aí na Baixada.
7: E você vê que o Fará tá dando tchau pra todo mundo, é candidato o nosso Fará, deve logo, mas assim que ele for candidato, nossa, ele vai ser presidente da cidade de Santos, hein, Fará?
11: Tudo bom, gente? Um abraço. Primeiro, eu encontrei alguém mais otimista do que eu. Eu sabe que eu faço leitura corporal, né? E Daniel Bicudo tá mais otimista do que eu. Não se, não para, pra lá, pra cá.
12: Você nem imagina, Farazinho.
7: Mais que você é impossível.
11: É tudo nosso e nada deles hoje, Bicudo. Aí, fica tranquilo.
12: Posso confiar?
7: Ele falou 5-0 pro Santos.
12: Posso confiar?
11: O Santos tudo pode, Bicudo.
12: Tá bom.
11: Tá bom. Vai ser difícil. É aquele, sabe aquele negócio, Leandro? Você vai falar com aquela pessoa, fala ou não fala? Fala ou não fala? Bom, o não eu já tenho, então é vou
7: isso.
11: falar.
7: É isso, exatamente. É vamos atrás da vergonha, né, Fará? Não, tô brincando. No caso, o Santos não é essa que vai acontecer,
11: não. E o Scorcio dá risada, né, Scorcio?
7: Ele tá dá, certo. Não, ele dá risada de tudo. Scorcio, eu vou te contar uma coisa. Parece aquele
10: sorridente.
7: Bonequinho que você faz carinho na barriga e ele fica dando risada.
11: Deixa eu falar um negócio. O Gustavo Soler daqui a pouco tá por aqui. Tá um sol bonito cheio atrás de mim, tá, só que tá... Só que tá batendo o vento sul.
7: Ih,
11: é aquele que traz a chuva. É, traz a chuva. Então, traga a capa também, viu, Gustavo Soler?
7: Porque
11: e vamos, já separei uma mesa aqui. Eu empresto a minha. Já separei uma mesa aqui num restaurante bom aqui de um amigo meu. Então o almoço será pago, tá?
7: Boa,
11: e aí, se o Santos
7: sim,
11: avançar,
7: hein?
11: Se o Santos avançar, você paga aquele rodízio de churrasco aí em São Paulo amanhã. Fechado. Mas vamos lá, ó. A partir das 3 da tarde, todo
7: se
11: o
7: não avançar,
11: aqui
7: você paga
11: da Vila
7: o quê?
11: Belmiro. Não, eu vou pagar o almoço hoje, pô. O não eu já tenho. Deixa eu falar um negócio.
9: Fechado.
11: Ó, tô todo o perímetro aqui da Vila Belmiro, eu tô aqui na rua Tiradentes, que é a entrada do portão principal do estádio Urbano Caldeira, o templo do futebol, a Vila Belmiro. Então, todo o perímetro aqui, canal 2, 3, 4, quarteirões, já serão fechados a partir das 3 horas da tarde. Cerca de 250 policiais militares farão a segurança dentro e fora da Vila Belmiro, com a cavalaria, enfim, com todo o aparato da Polícia Militar. Apesar de ser um jogo de uma torcida só, existe sim a preocupação com a segurança do ônibus do Palmeiras, da delegação do Palmeiras, dos dirigentes do Palmeiras. Por onde entra o Palmeiras, ali atrás do gol de fundo, já está tudo fechado, a Polícia Militar já está lá. O ônibus do Palmeiras, pelo que eu tenho de informação aqui, deve chegar por volta de 8h20, junto com o ônibus do Santos, tá? Até para dividir as atenções, porque aqui na rua Princesa Isabel, aquela rua principal aqui da Vila Belmiro, o torcedor do Santos fará o tradicional corredor de fogo, aqueles sinalizadores vermelhos recepcionando a chegada do ônibus que parte do CT Repelé por volta de 8 da noite, eles vão acompanhando até a chegada aqui na Dom Pedro, aqui na Vila Belmiro, entrada do vestiário do Santos. Então, toda uma segurança, a Polícia Militar já tá por aqui, chegará reforço mais tarde e todos os ingressos vendidos. Aí, Leandro, você vai ver no placar, 15 mil pessoas na Vila Belmiro. Anota o que eu vou te falar e o Soler amanhã vai te falar. Serão mais de 20 mil torcedores na Vila Belmiro.
7: Ué, mas qual que é essa mágica aí? Vai estar 2 por lugar, mais ou menos?
11: Eles não fizeram aquela ampliação aqui? De um lugar onde cabia 1 mil, né? Agora cabem 3 mil?
7: Tiraram a escada,
11: pois
7: né?
11: É.
7: Muito bem, muito bom.
11: Aproveita esse embalo.
7: E o Palmeiras, Gustavo Soler, já tá lá em Santos, Soler?
9: Palmeiras. Já, delegação do Palmeiras já está em Santos. Antes da gente falar do time do Palmeiras, né? Só explicando bonitinho, né? Pra gente dar uma desenhada de como está hoje a questão de vendas dos jogadores do Palmeiras na temporada. Com o anúncio hoje do Inter Miami do Riquelme Felipe, o Palmeiras atingiu já neste ano...
7: Qual foi o valor do Riquelme?
9: 6 milhões de dólares. Dolão? Por 60% do passe, ou seja, 30 milhões de reais.
7: O Palmeiras tinha quanto? Fica com algum percentual ainda?
9: Fica. O Palmeiras vendeu só 60% do passe.
7: Tá bom.
9: Então,
7: o
9: próprio Riquelme então, agora gera o Palmeiras 30 milhões de reais. E o Palmeiras, em vendas de jogadores na temporada, já tem 377 milhões de reais. Lembrando que o Palmeiras recebeu 3 milhões de reais dos percentuais de venda do Luiz Guilherme, que saiu do West Ham pro Sporting, e o Gabriel Jesus, que faz 10 anos que o Palmeiras vendeu, o Palmeiras continua recebendo
7: o mecanismo
9: de solidariedade da FIFA, recebeu também 1,5 milhão pelo Gabriel Jesus. Então o Palmeiras já tem 377 milhões de reais garantidos oficialmente. No final do ano pode colocar mais 100 milhões em vendas com os jogadores que estão emprestados.
7: Os 377 milhões podiam driblar algum zagueiro também, né? Porque não tem um ponta que dribla ninguém nesse time, porra.
9: Agora tem o Manchester...
7: Sou corneta mesmo, o Scorso.
9: O Manchester City agora tem, né?
11: Como assim?
7: O Manchester City
9: agora tem um ponta que dribla,
7: exato,
9: né?
7: E o Palmeiras, enfim, né? Só que é o Arias.
9: Pra gente falar do time em campo, né? John Arias, Barbosa e Piquerez. Como a gente antecipou ontem no Papo de Craque primeira edição lá na Academia de Futebol, falei que os três iam viajar. Os três estão com a delegação. Mas, de novo, a tendência é que só o Barbosa inicie entre os titulares. Então, passando um provável Palmeiras de Carlos Miguel, Murilo ou Bruno Fux, Gomes e Barbosa, Kelvin, Marlon Freitas, Andreas Pereira e o garoto Arthur.
7: Tem um cara que
9: o ataque de Maurício, Flaco Lopes e Vitor Roque, com o John Arias e o Piquerez ficando no banco.
7: Ô, Vitor Roque, você tomou todas as broncas aí nos últimos jogos. Tá na hora de jogar, hein, meu irmão? Tá na hora de jogar a bola, hein?
10: Passar o provável Santos?
7: Vamos lá.
10: Vamos lá, então. Gabriel Brazão no gol, Igor Vinícius na lateral direita, Lucas Veríssimo, Luan Pérez e Escobar, William Arão, Oliva, Bom Tempo, Barreal, Gabigol e Neymar. O Gustavinho sentiu no último jogo, não está à disposição, tá no departamento médico. Rodinei foi anunciado agora há pouco também, mas obviamente não pode jogar nem ele nem o Arthur, porque não tem como inscrever na metade, né, do confronto das quartas. Devem estar à disposição no banco contra o Internacional.
7: Ô, Fará, pra te liberar também pro almoço, meu amigo, como é que tá o clima aí? Você...
9: Não, o almoço dele é tarde, o almoço dele é 3:30.
7: É que agora vai...
11: Hoje é tarde.
7: Eu tenho que chegar lá
9: pra ele poder almoçar.
7: Não, mas agora ele vai meter um bolovo, uma coxinha aí pra fazer... Lógico, ninguém fica de saco vazio. Não para em pé, irmão. O cara vai almoçar 4 da tarde, então você chega lá... Vai pegar lá um pãozinho, pão de cará, lá como é que chama lá? Cacetinho?
11: Meia. Pão de cará.
7: Exato.
11: Médio pão de cará.
7: Mas enfim, não tem cacetinho. Depois da vitória de domingo contra o Corinthians.
11: Que bom.
7: O clima deu uma animada por aí. E falando sério agora, Fará, o pessoal tá achando que dá pra virar. Eu sou o único aqui, viu, Fará, que tô achando que o negócio pode dar ruim. Todo mundo, o Ivan falou que tá classificado, Soler falou que pode jogar plantando bananeira que nada vai acontecer, o Melo diz que menos que 5 não comemora.
11: Não falei
7: eu isso. Sou o único não, que tô
11: o Melo,
7: com medo
11: pelo
7: aqui.
11: Amor de Deus.
8: Não falei não, isso, Fará. De
11: cai... Retire ele do estúdio.
8: Não cai na pilha dele, eu não falei isso. Eu tô achando que o jogo vai ser um 0-0, caramba.
11: É assim, pra muita gente, né, pelo que eu percebi aí, né, Leandro, não sei se pra você, hoje não precisa ter jogo, então?
7: É, exatamente. É o que todo mundo que tá falando, menos eu, Fará. Então pode brigar com eles comigo. Eu já briguei sozinho.
11: É. Até o Escócio, que setorista
10: não,
11: do
10: eu,
11: Santos aí tá
10: eu
11: falando.
10: Não,
7: o Escócio virou pra mim e falou assim: impossível.
10: Eu vou falar no ar que tem chance, mas fora do ar ele falou
7: que é impossível.
10: Chance tem, é muito difícil, mas tem.
7: Sei.
11: Deixa eu te falar um negócio, assim, agora uma opinião. O Santos não perde hoje pro Palmeiras. O não perder não significa que vai classificar, tá? Sim. Aqui o Santos não perde pro Palmeiras hoje, é uma opinião. Eu conversei com muitos torcedores aqui, o Bicudo conhece muito bem, que ele frequenta aqui o Bar do João, o Bar do Alemão. O Bicudo, volta e meia, tá aqui na guia, aqui sentado.
7: Tem conta em todos esses aí, tá todas as contas abertas aí dele.
9: Molha o bico bastante, é o Bicudo?
11: No teu nome. Opa, e como? Ele e o seu Chico, grande seu Chico. Deixa eu falar um negócio.
9: Foi professor então, meu, sabia? Ei, Fara, sabia disso? Que o pai do Bicudo foi meu professor.
11: É muito gente boa.
7: Isso é uma coincidência.
11: Bicudo... Em 2016, Bicudo tinha, acho que, 1,30m de altura só.
12: 10 aninhos.
11: Santos, pô.
12: 10 aninhos.
11: Então, assim, eu conversei com muitos torcedores, a gente quer sentir o termômetro. Os caras sabem que é difícil, tá? Mas tem torcedor que é muito mais otimista, que lembra da virada contra o Fluminense. É, eu senti o termômetro do torcedor, Melo, tá?
8: Eu escutei o que o senhor disse. Posso fazer uma perguntinha pra você, Fará?
11: Eu sou não, meio... porque eu não terminei ainda.
8: Calma, então termine que eu quero fazer.
7: A primeira porra, tá respondendo.
12: Deixa ele molhar o bico, Melo.
8: Tá bom, molha ansioso. O bico aí, molha o bico e fica de olho no termômetro.
7: É de cachorro?
11: Tem torcedor que relembra aquela virada contra o Fluminense, o 5-2 e tal, que é mais nostálgico. Tem torcedor que pega vídeos de 2010, 2011, da Libertadores, né? Pra relembrar, talvez até pra se motivar. É assim, o torcedor do Santos tá animado, sabe que é difícil, a realidade é, sabe que é complicado. Lá, o Santos passou vexame. O Santos foi pra perder de pouco ou não perder e perdeu de muito. Poderia ter perdido de muito mais. Talvez esse muito mais que não aconteceu hoje deu uma animada.
7: Eu falei isso aqui e os caras brigaram comigo. Fará, quanto vai ser o jogo, o palpite seu, Fabiano Fará? Na TMC a gente não perde nada, hein?
11: 3-0, o Santos passa nos pênaltis.
7: Aí, ó, pronto, tá vendo, Bicudo? Fazer vai com ele, não? Vai, faz
12: não
7: pra liberar
12: isso,
7: o Fará.
12: Eu me iludo,
7: YouTube,
12: eu me iludo.
7: Vai logo, pergunta aí,
8: a
7: mano.
8: A pergunta é o seguinte, queria saber a conta que ele fez. Porque ele falou, olha, caberiam 15 mil, hoje teremos 20.
7: É, não tô
8: aí
7: entendendo
8: aí você falou, mas
7: isso.
8: Como? Não, foi feito um puxadinho, onde cabia 2 mil, agora cabe 3. Então são 16
11: eu fui irônico.
8: Mil, não 20
11: eu
8: mil.
11: Eu fui irônico.
7: Ah, tá.
11: Eu fui irônico, ah, Melo. Tá. É, quando você olha, e você já fez muitos jogos aqui na Vila Belmiro, vê que a casa tá cheia. Aí vem lá, 10 mil no placar. Tem só 10 mil?
7: Não.
11: Bem-vindo a Santos.
7: Tchau, Fora, bom trabalho essa noite. Nos vemos no fim de papo. Farazinho, ou com a vitória do Santos, Farazinho, ou com a classificação do Peixe ou do Palmeiras.
11: É pra tudo que... nosso e nada deles hoje. Valeu,
7: olha,
11: tchau.
7: Olha só, vestiu a camisa mesmo do Alvinegro pra ele. O grande Fabiano Fará é nosso, o boi no lambe. Seu destaque final, Escora, citou.
10: Destaque final, achava que você ia pedir os palpites de geral. Palpite, eu acredito que o Santos vença, mas acho que não vai ser suficiente, infelizmente. 2-0 Peixe.
7: Infelizmente? Por que você tá torcendo contra o Palmeiras?
10: Sou o setorista do Santos, gostaria que o Santos se classificasse.
7: 2-0 Santos? Vai ser?
10: 2-0 Santos.
7: Meu Deus do céu, esse cara que é um sofrimento.
10: Falei isso pro Bicuda, ele quase morreu. Quase caiu no chão, duro no chão.
7: Soler, seu palpite também, vai.
9: 1-1 horrível.
10: Okay.
7: Gostei, fecha o Soler. E o seu, Rick?
8: Quando o jogo cria tanta expectativa como esse está criando aí, geralmente é um empate horroroso. Então 0-0 ou 1-1.
9: Vai dar empate no placar e o mesmo argumento.
7: 2-0 pro Santos, Palmeiras empata no segundo tempo.
10: E você, Bicuda? Fala, fala, eu deixo.
13: Eu sou aprendiz de Fabiano Fará. 3-0 pro Santos passa nos pênaltis.
7: Ai, vamos ver o que... Não, se for pra pênalti, realmente, aí acho que o negócio vai ficar ruim pro Palmeiras. 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
3: Voltamos, 1h52 com o nosso Lucas Salles. Pode ficar aí, Luquinha, não tem problema não. A gente tá batendo papo aqui no YouTube. A gente fica no intervalo com a galera do YouTube. Rimo pra caramba aqui. Então, tá com a gente no YouTube. Fica com a gente durante os nossos intervalos, porque aí você fica com a resenha. E daqui a pouco tem, né? E tem assunto bom hoje no Sobremesa.
4: Tem assunto bom. Leandro, muito obrigado pelo espaço. Daqui a pouco, coladinho com o Papo de Craque, primeira edição, vai ter o Sobremesa, um programa super divertido. Nós somos que nem eles. A gente fica batendo papo, falando besteira. E no programa de hoje, a gente vai falar sobre sexo. Ah. Sobre o ato do amor.
3: É sério mesmo?
4: É sério, com o sexólogo Bauer.
3: Por isso que o Ricardo Melo saiu correndo lá pra cima, será?
4: Eu tenho a impressão de que ele já tá lá no nosso estúdio.
3: Saiu correndo daqui no estúdio.
4: Opa, opa, opa, ouvi uma pergunta aqui. Não. O ouvinte mandou uma pergunta querendo saber se chupar o dedinho do pé faz mal.
3: Leva essa pauta pro programa.
4: Vou colocar o nome de Ricardinho Melo. É daqui a pouquinho no Sobremesa, um programa super bem humorado, logo depois do Papo de Craque. Acabou o Papo de Craque, começa o Sobremesa.
3: Fica aqui, não mexe, porque não vão dar sequência. A loucura que você vê aqui, ela só é transportada pra lá. Ô Ivan, você já ganhou, cara, 1h15 escondido. Já foi o campeão mundial de descontos que ninguém acha, o Ivan Drago, velho.
5: O Ricardo Melo, narrador, mandou uma mensagem aqui no chat falando, assunto sério, Ivan Drago se peidou e se melou. Teve que ir embora. Isso é Ricardo Melo, narrador.
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2: Ai, voltamos aqui, 1h58. É, só pra informar.
3: Você compôs, né?
2: No São Paulo, eu dou muita risada com vocês, cara, de verdade. Os nossos intervalos aqui no YouTube estão maravilhosos, hein? Faça o convite aí, você que tá no dial e não pode, depois você volta aí na nossa live TMC Esporte, que durante os breaks a gente fica aqui batendo um papo com a galera e muitas vezes acontece coisas que nos surpreendem, viu, o Bicudo? É, só rapidamente, São Paulo tá de boa na semana, né? A gente vai falar com mais calma ainda.
4: O Hernanes tá lá fazendo uma visita, né? Ele que concluiu o curso da UEFA, né? Tal de APA, dirigir clubes da Europa. E tá lá, né? Fazendo uma visita de uma semaninha aí no São Paulo. E seria um bom nome, né? Porque um jogador, ele como jogador.
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3: Muito bem, enquanto isso, só para complementar aqui, presidente Lula continua calado, mas informações de bastidores dão conta de que ele tem sido pressionado por certa ala ali dos aliados a se pronunciar sim, mais ou menos na linha do que ele fez quando ele se pronunciou sobre o filho dele. Bom, fim da escala 6-1, gente. CCJ do Senado aprovou a proposta, mas a análise no plenário ainda é incerta. Ainda sem previsão de votação no plenário, a PEC teve apoio da maioria dos senadores, com exceção, claro, né, como a gente esperava, de integrantes do PL. Então, isso a gente vai trazer daqui a pouquinho mais informações sobre isso, sobre a PEC das blusinhas. Mas antes da gente também abrir espaço para o nosso horário local, eu queria trazer aqui a triste notícia da morte, né, do ator e diretor Gracindo Júnior, hoje no Rio de Janeiro. Ele tinha 83 anos e mais de 50 anos de carreira dedicados à arte do teatro, TV, rádio e cinema. A gente vai ao vivo com a Rebeca Renzi, que tem mais informações sobre essa despedida.
4: Boa tarde. O Gracindo Júnior, que era filho do ator Paulo Gracindo, foi um dos rostos que esteve na estreia da própria TV Globo. Com uma carreira de mais de meio século, tanto no teatro quanto na televisão, no rádio, no cinema, o ator e diretor deixou familiares, amigos e uma legião de fãs. O ator Leonardo Brício, amigo e parceiro de Gracindo, em novelas como Cidadão Brasileiro e Rei Davi, disse que estava ao lado da família no momento da morte. Em homenagem nas redes sociais, ele lembrou a amizade construída ao longo dos anos de trabalho juntos e descreveu a relação como uma irmandade entre os dois. O governador em exercício aqui do Rio, Ricardo Couto de Castro, também lamentou a morte em nota. Ele chamou Gracindo de nome fundamental na história e dramaturgia brasileira e manifestou solidariedade tanto à família quanto aos amigos e aos colegas de profissão. O velório de Gracindo Júnior, que era natural do Rio de Janeiro, acontece nesta quinta-feira no Crematório e Cemitério da Penitência, na região portuária aqui do Rio. A cremação está marcada para as 2h10 da tarde. A causa da morte ainda não foi confirmada. Volto com vocês.
5: Puxa, uma pena, né? Uma pena. Eu lembro, já faz tempo, quando morre o pai dele, o Paulo Gracindo, né? O ciclo da vida, evidentemente, mais dois grandes atores. Paulo Gracindo, acho que um dos imortais da televisão brasileira, indiscutivelmente. O Gracindo Júnior não chegou no mesmo nível, o que era muito pouco provável que acontecesse, porque o Paulo Gracindo foi um dos gigantes, mas foi um tremendo ator também, né? Versátil. Fazia tudo muito bem em relação, por exemplo, à televisão, nas novelas, mas trabalhou muito também no teatro e no cinema, né? Pouco a acrescentar em relação ao que falou a Rebeca, é o talento de Gracindo Júnior, minha gente.
3: Bom, e daqui a pouco, no link TMC, a gente fala sobre a prefeitura de uma cidade de Minas que previa gastar quase o dobro da própria arrecadação, sabe com o quê? Pra pagar show de artistas ali na região, pão e circo.
5: Enquanto a tensão com o Canadá cresce por conta do Lago América, a Casa Branca ressuscitou uma foto de um ano e meio atrás mostrando uma águia dos Estados Unidos em cima de um ganso canadense. A gente vai agora com as principais notícias da sua região e depois volta com esses e muitos outros temas.
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0: Falando agora pro 100.1 de São Paulo e Grande São Paulo, a Secretaria Estadual de Saúde confirmou mais 2 casos de sarampo no estado. Os pacientes são um bebê e uma mulher de mais ou menos 40 anos. Quem traz mais informações é o repórter Wailan Bernardo. É com você, Wailan.
1: Olá, Maiara, olá a todos que acompanham a programação da TMC. Os casos foram confirmados, então, pela Secretaria Estadual de Saúde. Agora os casos chegam ao número a 28 registros, dos quais 20, segundo a Secretaria, são em pessoas que não haviam se vacinado. Como a Maiara trouxe, agora esse caso envolvendo uma mulher de 40 anos e também é uma criança. A capital concentra a maioria dos registros, são 25 casos aqui em São Paulo, 2 em São Bernardo do Campo e 1 em Guarulhos. Até agora, 4 cadeias de transmissão foram detectadas. Embora aquele dia D já tenha passado, quem precisar se vacinar basta buscar por uma unidade básica de saúde, portando então o seu cartão de vacinas para receber a dose do imunizante, que é muito importante nesse combate ao sarampo. Lembrando também que o Ministério da Saúde já havia comunicado que essas cidades recebem muitos turistas e por conta disso acabam estando aí em risco e os casos são tidos como importados.
2: Obrigado, Wailan. Agora 3:36. O ministro do Supremo Tribunal de Justiça, Reinaldo Soares da Fonseca, relator do caso de feminicídio contra Gisele Alves Santana, decidiu manter a prisão preventiva do tenente-coronel Geraldo Leite Rosa Neto, ex-marido da vítima. O oficial da PM foi preso por feminicídio e fraude processual após atirar na cabeça da mulher no dia 18 de fevereiro e tentar alterar a cena do crime. A prisão preventiva foi decretada no mês de março e o habeas corpus segue em análise pela quinta turma do STJ.
0: As matrículas para novos estudantes da rede estadual de ensino de São Paulo para 2027 estão abertas agora até o dia 18 de setembro. Os mais de 3 milhões de alunos que já estão matriculados têm a vaga garantida e não precisam se matricular de novo. Os novos estudantes podem se matricular online através do site da Secretaria Escolar Digital ou presencialmente em uma unidade do Poupatempo ou então na própria unidade de ensino escolhida. No momento da inscrição é necessário apresentar um documento de identidade e comprovantes de residência e de escolaridade.
2: E hoje tem Copa do Brasil aqui no gramado bem cuidado da TMC. Tem Santos, tem Palmeiras, tem Neymar, o ídolo do Alvarez. Lá na Vila Belmiro, a vila mais famosa do mundo, o Santos e o Neymar tentam um milagre. O Santos precisa vencer por 4 gols de diferença, o Verdão, para se classificar, né, Calil, a semifinal da competição. Se ganhar por 3 gols de diferença, vai levar a disputa às penalidades, que eu odeio, a loteria maldita das penalidades. O Wilsinho, ele gosta de pênalti, gosta de sofrer com as penalidades. Enfim, a transmissão pela TMC começa a partir das 21 horas e a bola vai rolar às 9:30 da noite. Lembrando que hoje também tem Vitória e Vasco, a gente vai falar sobre Copa do Brasil daqui a pouquinho com o nosso repórter Lucas Escórcio. Agora, a gente volta reunindo toda a rede Transamérica, que agora é TMC.

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1: Primeira Ferrari elétrica é leiloada por um valor astronômico nos Estados Unidos. 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
2: Motorista parceiro e parceira, eu sou Vitor Matsubara no volante com você em mais um Giro da Uber. A gente já falou aqui do Lute, o primeiro carro elétrico da história da Ferrari que causou bastante polêmica. E não é que a primeira unidade do Lute foi leiloada por um valor recorde. O carro foi arrematado por cerca de 40 milhões de dólares, ou mais de 200 milhões de reais. O leilão foi realizado nos Estados Unidos pela RM Sotheby's e todo o dinheiro será revertido para ações de educação promovidas pela Fundação Ferrari, organização beneficente mantida pela marca italiana. A primeira unidade do Lute recebeu um tratamento especial do programa Ferrari TaylorMade, que personaliza os carros da marca do jeito que o cliente quiser. A carroceria foi pintada em uma cor chamada Madreperla Semi-Gloss, que foi desenvolvida exclusivamente para este exemplar. Já o acabamento utiliza um pigmento exclusivo que produz reflexos que variam entre verde e violeta conforme a intensidade e o ângulo da luz. No interior, a Ferrari utilizou um tipo de couro metálico desenvolvido pelo programa TaylorMade. O Ferrari Lute tem preço inicial de 550 mil euros, ou pouco mais de 3 milhões de reais na Europa. A Via Itália, importadora da Ferrari no Brasil, ainda não confirmou a chegada do Lute no país. Atualmente, o modelo mais barato da Ferrari vendido no Brasil é o Amalfi, que custa 3 milhões e 700 mil reais. Eu sou Vitor Matsubara, direto para a Rádio Uber.
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3: Estamos de volta, agora 15 horas e 46 minutos. Sigo com Mayara Bastianello, com o Rodrigo Alvarez, nessa primeira hora também, que pode se estender um pouquinho mais, o Wilson Pedroso, porque o assunto é importante. Evidentemente, a gente continua falando do Supremo Tribunal Federal, que aliás faz nessa quarta primeira sessão, após a divulgação entre as conversas, ou a divulgação das conversas entre o Alexandre de Moraes e o Daniel Vorcaro. E por enquanto, é como se nada tivesse acontecido. A gente tem até... Nesse momento, vamos trazer o que está acontecendo. O próprio Alexandre de Moraes fala nesse momento, mas não sobre as conversas com o Vorcaro. Vamos ouvir.
4: Como? Aqui no caso em questão. A Receita Financeira a receita financeira adquirida a partir das aplicações é uma receita financeira vultosa, é um percentual muito grande do faturamento, consequentemente não há por que se excluir e deixar que haja incidência. Lembrando sempre, importante sempre recordar que nos termos da Constituição Federal, a incidência dessa tributação nessas receitas, a finalidade dela é a previdência social. É uma previdência social já extremamente prejudicada, uma previdência social que já carece de financiamento, e essa é uma base financeira importantíssima de manutenção da previdência social. Aqui, presidente.
5: Bem, nós juntos aqui, essa é a primeira sessão.
6: Nenhuma menção ao caso. Nenhuma,
5: Alvarez.
6: Nem antes, nem depois, né?
5: Essa é a primeira sessão, tá, do Supremo, depois do escândalo que foi revelado ontem. Ela começou às 14h e o Alexandre de Moraes já tá falando há um bom tempo, e até agora, como você perguntou aqui, Alvarez, nenhuma menção sobre as denúncias reveladas ontem. Você vê ali que é um assunto
6: tá
5: genérico sobre
6: não
5: a pauta
6: é um lugar
5: do,
6: isso,
5: da
6: né?
5: sessão. É fato, mas um outro
6: não
5: caso
6: era,
5: também.
6: Não era pra isso, tá certo.
5: De qualquer forma também, Alvarez, ele chegou, né, pra essa sessão, sorridente, dando boas-vindas para as pessoas que estavam ali, mas também não se manifestou, chegou mudo e sobre o caso, e assim continua. Então ele chegou com vislumbrando tá muito tranquilo, acenou ali para os jornalistas que estavam presentes ali e não disse nada também.
3: Muito bem. 15h49, com votação simbólica, a Comissão de Constituição e Justiça do Senado aprovou nessa quarta PEC sobre o fim da escala 6x1. O projeto segue agora, claro, para o plenário da Câmara. O repórter Bruno Tibério, direto de Brasília, explica tudo pra gente. Você mais uma vez, Tibério.
7: Uma boa tarde a todos novamente, a vocês também, os ouvintes, né? O ministro Guilherme Boulos acabou de passar ali na região ali das comissões aqui no Senado. Inclusive, ele disse que com essa aprovação aí da CCJ, até amanhã, então, vai ao plenário, então, do Senado para a votação. Inclusive, a oposição, né, ela conseguiu adiar mesmo que por seja ali por uma hora a votação da PEC, então, que acaba com a escala de trabalho 6x1 no Senado, né? O líder da oposição, Rogério Marinho, ele acabou pedindo vista, né? Pedindo ali, então, nesse caso, mais tempo para que esse texto ele fosse analisado, e aí a Comissão de Constituição e Justiça, então, suspendeu a sessão, né? O governo, ele ainda tenta a proposta nessa quarta-feira, principalmente já tentando, principalmente, mandar logo para o plenário o mais rápido possível. Pelo texto, a jornada semanal, ela vai cair de 44 horas 70 horas, né, com 2 dias de descanso, inclusive garantidos, e sem corte no salário. A oposição, ela é contra votar isso antes das eleições, inclusive tem articulado aí formas de tentar atrasar a votação. Uma dessas formas foi justamente o pedido de vista. O relator Omar Aziz rejeitou, então, as 35 emendas que foram apresentadas e quer, então, que a proposta ela acabe avançando sem as mudanças. Na mesma sessão, inclusive, a CCJ também tem analisado também uma outra PEC muito importante, que é a da segurança pública, com 48 emendas na mesa. O relator Rogério Carvalho também pretende rejeitar as alterações para tentar acelerar a votação. Essa proposta, então, de financiamento da segurança pública, integra também os órgãos municipais, estaduais e federais, que cuidam inclusive da área, né, de segurança, e criam também medidas mais rígidas com as organizações criminosas. Eu volto com vocês aí no estúdio.
5: Obrigada, fala aí, senhor.
8: É o governo e situação de alguma forma tentando trazer notícias positivas nesse momento de mar de lamas que a gente vive na política e vive, né, no Supremo, no Congresso, na política em geral.
3: 3h52, um homem suspeito de se passar pelo técnico do Grêmio, Luiz Castro, português Luiz Castro, e pedir dinheiro via Pix a jogadores, foi preso no Rio de Janeiro. É uma boa notícia, então. Segundo a investigação, ele usava uma foto do treinador no WhatsApp e dizia que a quantia seria destinada a um projeto social. O repórter Luiz Fernando Hanisch explica tudo agora pra gente. É cada uma, hein, Hanisch?
9: Pois é, Tomás, esse golpe não é novidade, né? O golpe do Pix no WhatsApp, muita gente se passando por parentes, por mãe, por filho, mas agora pelo treinador da equipe é a primeira vez. Inclusive, esse homem foi preso, quem nos acompanha no YouTube pode ver as imagens desse desdobramento da Operação Falso 9, que aconteceu em Itaperuna, no Rio Grande, aliás, no Rio de Janeiro. Isso porque esse homem se passava pelo treinador Luiz Castro da equipe gaúcha do Grêmio, e entre os alvos estavam jogadores da equipe, como o zagueiro Kahneman e o atacante Enamorado. No caso do Enamorado, esse homem inclusive manteve contato por vários dias para conquistar a confiança do atleta, até que em certo ponto ele mandou mensagem solicitando um Pix de R$22.500 com o pretexto de comprar 300 cestas básicas para um projeto social do Rio de Janeiro. O jogador do Grêmio fez essa transferência e no mesmo dia o homem tentou levantar mais dinheiro ainda, pedindo dessa vez R$50.000. O atleta do Grêmio foi realizar essa transferência, que acabou sendo bloqueada pelo banco utilizado pelo jogador. A polícia ainda está investigando esse caso, que ainda essa prisão acaba sendo o primeiro desdobramento, isso porque a polícia segue investigando e, de acordo com as investigações, os valores transferidos passavam pela conta de laranjas no interior do Rio de Janeiro, até chegarem diretamente para o acusado. A Polícia Civil também afirma que esse mesmo homem já teve passagem por outras equipes e tentou abordar atletas de outros times aqui do Brasil e também do exterior. O investigado agora deve responder por estelionato mediante fraude eletrônica, falsa identidade e posse irregular de munição. Volto com vocês, mas a pergunta que fica é: como é que eles não conversaram pessoalmente, tanto o Enamorado quanto o próprio Luiz Castro, dessa vez o Real, pessoalmente no centro de treinamento? As conversas se mantiveram apenas pelo WhatsApp e esse golpe acabou acontecendo.
5: É, o golpista, ele teria pedido pro Enamorado não comentar com ninguém isso, né? E talvez o Enamorado entendeu que não era pra nem comentar com ele mesmo pessoalmente. Agora, o mais curioso dessa história é quem desconfiou mesmo foi o Kahneman.
3: Vai ser discreto assim, hein?
5: Não é? Esse golpe não funciona comigo. Nesse eu não caio. Eu caio em vários, aliás, mas nesse eu não caio. Então, assim, por que foi descoberto, na verdade? O nosso maravilhoso, apaixonado pelo Kahneman, né? O nosso zagueiro. Ele achou estranho porque o Luiz Castro, o golpista, né, se passando pelo Luiz Castro, mandou ele ir mais cedo treinar. E ele achou aquilo estranho, porque ele não tinha recebido essa orientação de ir mais cedo. E aí ele foi atrás e viu que era um golpista, porque ele... não era na hora que ele dava o golpe, ele ficava conversando ali com o jogador antes, então tinha essas conversinhas, amanhã vai mais cedo, faz não sei o quê. E o Kahneman desconfiou, ele também tentou passar o golpe ali no D'Alessandro também, eterno ídolo do Inter. Tadinho do Enamorado, bonzinho, resolveu ali doar as cestas básicas, né, dar o dinheiro, R$22.000. E inclusive, tá, essa mesma quadrilha, esse mesmo golpista também tentou passar o golpe no MC Ariel, mas aí não como o Luiz Castro, não se sabe ainda que figura, né, que ele usava pra se passar ali pra tentar convencer o MC Hariel. E também o zagueiro do Flamengo, o Léo Ortiz, também tentaram passar golpe nos dois, esse mesmo golpista.
3: Muito bem, 3:55, daqui a pouco nova pesquisa da eleição presidencial, tem mais Vorcaro, tem mais Supremo, tem a inesgotável taxa das blusinhas, mas agora tem o nosso último bloco da Rádio Uber.

0: Nas últimas conversas, a gente falou sobre sair das dívidas, organizar o dinheiro e começar a construir uma vida financeira mais equilibrada. Mas agora vem um desafio que muita gente esquece: manter esse resultado. A verdade é que não é o dinheiro que muda a nossa vida, são os nossos hábitos. Você pode ganhar mais esse mês e voltar a se enrolar se continuar tomando as mesmas decisões de antes. Da mesma forma, quem cria bons hábitos consegue melhorar de vida aos poucos, mesmo sem grandes aumentos de renda. Então eu quero te propor um exercício simples. Você vai escolher um único hábito financeiro para praticar todos os dias dessa semana. Pode ser conferir o saldo antes de gastar, anotar uma despesa ou evitar uma compra por impulso. A mudança não acontece em um dia. Ela acontece nas pequenas atitudes que você repete.
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1: Tá no ar aqui pela TMC, dentro da Rádio Uber, o quadro Uber Responde. A sua participação, parceiro e parceira, é feita pelo nosso WhatsApp exclusivo 11 95321 0083. Participe enviando pra gente a sua dúvida, a sua pergunta. Faça como motorista parceiro Celso, que dirige com a Uber no estado de São Paulo. Ele quer saber o seguinte, abre aspas, por que o Toyota Yaris não entra na categoria Uber Black? Fecha aspas. A resposta quem deu foi o Felipe, do time de operações da Uber. Bora ouvir.
3: Para um veículo estar elegível ao Uber Black, ele deve possuir ar-condicionado, quatro portas, ser das seguintes cores: preto, chumbo, prata, cinza, azul marinho, marrom ou branco, e deve estar dentro da lista de veículos do Uber Black na sua cidade, que pode ter critérios adicionais. Neste momento, o Toyota Yaris não está elegível, mas estamos constantemente revisando os veículos e critérios e sempre comunicamos se tivermos novidades.
1: Bom, então você já sabe. Para participar do Uber Responde, é só mandar sua pergunta pro nosso WhatsApp 11 95321 0083. Participe!
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8: E se o presidente Lula ainda não se pronunciou, o PT fez a sua parte, falou sobre o escândalo envolvendo o ministro Alexandre de Moraes e o ex-banqueiro Daniel Vorcaro. Em uma postagem nas redes sociais, o partido do presidente Lula escreveu

0: que ninguém está acima da lei. Vamos entender melhor? Murilo Hernandes, traz pra gente mais detalhes sobre esse pronunciamento, onde foi feito. Fala pra gente.
1: Bom, Mayara, esse pronunciamento acabou feito pelo Edinho Silva, que é o presidente do PT e também o coordenador da campanha do presidente Lula. Bom, no vídeo, basicamente, pra gente fazer um resumo, ele defende que é necessário fazer a mudança do sistema político e também do sistema judicial do Brasil. Ele citou que o país ele vive em uma profunda crise que protege os poderosos e que perpetua privilégios. Ele citou, por exemplo, supersalários, emendas parlamentares e em suma, basicamente, que o sistema apodreceu. Então, basicamente, é um comentário aí e a manifestação por parte da campanha do presidente Lula falando que o sistema está podre, basicamente, né? Que vive uma profunda crise que novamente perpetua privilégios e que protege os poderosos. A gente lembra também que eu trouxe um bastidor ontem, basicamente falando que vê essa questão dessa relação de Porcaro com Moraes de uma forma que pode respingar no presidente Lula. Afinal de contas, o ministro Alexandre de Moraes, o presidente Lula, lhe tinha uma proximidade. Foi Moraes que articulou o encontro entre Lula e também Davi Alcolumbre para ter o fim das aprovações das pautas prioritárias pelo governo. Então a campanha, sim, ela segue e é de alguma forma como isso possa respingar na campanha do presidente Lula. A gente lembra também que o presidente Lula, ele ainda não deu um pronunciamento oficial sobre essa polêmica envolvendo Alexandre de Moraes, Porcaro, preso na trama do Banco Master. Mayara.
0: Obrigada, Murilo.
2: Valeu, Murilo. É um silêncio, né? O Wilson Alvarez Mayara, que incomoda demais, né? E que, como eu coloquei no meu Instagram, escancara o óbvio, que há uma relação ali muito forte, há uma ligação muito forte entre Alexandre de Moraes e o presidente da República. É inaceitável que o presidente ainda não tenha se manifestado diante de um escândalo desse tamanho. Lembrando que todos os outros candidatos à presidência já se manifestaram. Fala, Alvarez.
0: Pega muito mal, né? Pega muito mal.
3: Nesse vídeo do PT, há uma tentativa de dizer, olha, a gente também não concorda com o que é errado, não. Mas não vamos condenar ninguém. Né? A gente vai falar por cima para não dizer que não falou. Manda lá o nosso representante lá no Instagram dele falar para dizer que a gente falou alguma coisa. Mas não disse nada, né? Como você disse aí, Tomás. Não disse absolutamente nada, além de dar uma... Olha, ninguém tá acima da lei, nem no judiciário. Tá certo.
4: É a famosa, Alvarez, é a famosa coletiva, a famosa quebra-queixo combinado, né? Olha, eu tô indo lá, é isso que eu vou falar. O Palácio do Planalto referenda o teor das falas e tá tudo certo, cada um fez sua parte e tem uma muleta para falar assim, olha, a esquerda está sendo representada pelo PT, o presidente do PT não concorda que ninguém tá acima da lei. Uhum. É jogo combinado, né? Jogo combinado que a política, volto a te dizer, todo mundo ganhando tempo.
2: Passadinha rápida aqui na enquete, se você me permite, Mayara, muito claro. Rapidamente. O que você acha que deveria acontecer imediatamente com Alexandre de Moraes? A enquete está na nossa transmissão, na nossa live TMC News BR, o nosso canal do YouTube. Sofrer impeachment, 44%. Permanecer no cargo para se defender, 28%. Ser afastado temporariamente, 18%. Afastar-se por iniciativa própria para poder se defender, 10%. Siga lá participando, tem muita mensagem chegando também. Um abraço para Miquela, lá de Piracicaba, interior de São Paulo, prestigiando a transmissão. Cláudio Michelon, Leonardo Mai, enfim, tem muita gente aqui se manifestando. Já eu vou ler algumas mensagens que chegam pelo nosso chat.
0: Bom, e falando em manifestação, meninos, eu queria trazer aqui a notícia de que o ministro André Mendonça, o próprio, também teve que se manifestar. Ele divulgou uma nota hoje, só que não sobre o Alexandre de Moraes, sobre o próprio Porcaro, porque ele se reuniu, sim, também com o Daniel Porcaro, ex-dono do Banco Master, no início do ano passado. Segundo ele, nessa nota, foi para tratar de um caso sobre precatórios em julgamento no Supremo. E aí diz o seguinte na nota, alguns trechos, tá? Abre aspas, o ministro André Mendonça esclarece que recebeu o empresário Daniel Porcaro uma única vez em março de 2025 por iniciativa do próprio empresário e que se limitou a ouvi-lo. Fecha aspas. Mais uma aspas aqui. No mesmo mês, atendeu também o advogado do empresário e ainda mantém nos registros do gabinete os memoriais escritos recebidos por ocasião do encontro. Fecha aspas, né? Essa manifestação veio depois de uma publicação do ICL Notícias, né? O site revelou ali que o Ciro Rocha Soares, um advogado próximo a Vorcaro, enviou uma mensagem para o banqueiro discutindo um suposto encontro com Mendonça. Reunião foi antes de o ministro virar relator do caso Master na corte em fevereiro de 2026. Então, tem também essa notícia. Por isso que eu digo que é muito democrático, né? Várias reuniões com vários ministros, vários políticos.
4: Não, só dois adendos aí. Primeiro, por mais que tenha, de alguma forma, um relatório sobre a reunião, por que que faz uma reunião no local privado, que é o instituto dele, é privado, né? Fora da agenda. E outra, qual que é o nome do advogado mesmo aí?
0: O Ciro Soares.
4: O Ciro Soares é sensacional. Ele vai de Paulo Gunet.
0: É.
4: Paulo Gunet, né? Vorcaro e agora Mendonça. Porque a relação do Vorcaro com Paulo Gunet, ele chegou a mandar uma foto pro
0: Gunet?
4: Pro Vorcaro, olha, tô aqui.
0: Estamos aqui
4: e tal. Ou seja,
0: a festa.
4: Você falou a palavra certa. É uma festa da banana, é uma mistura de banana com abacaxi, com mamão, no mesmo espaço e com as mesmas pessoas. Eu digo, a relação da República está envolvida muito com esses lobistas também. Porque a gente vê o caso Lulinha, a Roberta. Agora aparece esse advogado que tem relação com a República e vai juntando o mundo empresarial. Porque se levou o Vorcaro, ele levou outras pessoas. E não é a relação desse advogado, duvido que era só Vorcaro. Ele deve ter circulado no judiciário, no executivo, com outras pessoas. Se puxar a ficha dele, vai olhar que tem mais relações aí.
2: E mais dois elementos aqui para discussão, talvez um mais favorável ao André Mendonça, outro nem tanto, muito pelo contrário, né? Essa nota expõe que a atuação jurisdicional, né? Acho que a palavra é essa, o termo é adotada pelo ministro André Mendonça nessa discussão foi totalmente de oposição ao interesse do Vorcaro em relação ao que eles estavam conversando. Então, podem até ter conversado, mas não adiantou nada. Não era o que o Vorcaro queria atuação em relação à atuação do André Mendonça nesse caso. Segunda coisa que não é tão favorável, o trechinho da conversa que mostra o advogado falando pro Vorcaro, o advogado, o contato do Vorcaro, falando, levei ele lá para fazer o terno no Vasco, né?
0: E o Vasco, o terninho do Vasco ali, que a gente foi ver, parte de 12 mil reais. 12 mil reais é o terno mais baratinho do Vasco. Pra vocês terem uma ideia ali, né? E aí diz que o céu é o limite.
2: Ok.
0: Né? 12 mil é o básico. É isso.
2: Um relatório da Polícia Civil aponta que o Discord pode levar até 17 dias para responder a pedidos emergenciais de remoção de conteúdo. Em um dos casos, a plataforma demorou 190 horas para dar um retorno e retirar do ar uma sala usada para estupros virtuais e automutilações. Quem explica pra gente essa história nebulosa é o repórter Wailan Bernardo.
5: Bem nebulosa, Tomás. Esse documento foi chamado de análise de responsabilidade do Discord com a moderação da plataforma e cooperação com a autoridade policial. Foi elaborado, então, pelo Núcleo de Observação e Análise Digital. Os investigadores analisaram 63 comunicações emergenciais, denúncias graves que foram realizadas entre maio do ano passado a janeiro deste ano. Entre elas, como você disse, estupros, abusos sexuais, transmissões de crimes como incentivo a automutilação e até chantagem de menores de idade e planejamento de ataques em escolas, entre outras coisas horríveis. A média de resposta aí do Discord foi de 17 horas, mas em alguns casos demorou bem mais que isso. Um, como você disse, uma sala que estava transmitindo aí abusos sexuais ao vivo, demorou 190 horas para poder cair, ser derrubada por essa censura. E outro caso, uma denúncia de que estariam realizando aí maus tratos contra gatos, demorou cerca de 17 dias e ainda teve recusa por parte da plataforma. Para a polícia, essa demora é grave, porque ela pode causar a continuidade do crime e a manutenção dessa audiência, além de outros instrumentos dentro da plataforma que estariam dificultando também a identificação dos suspeitos. O que diz o Discord? Anteriormente, a plataforma já havia se posicionado como contrária à transmissão de crimes e que estaria integrando aí um sistema entre a inteligência artificial e as denúncias dos dos usuários para poder identificar essas transmissões. Mas o relatório coloca, então, em xeque a eficiência desse sistema de segurança. Agora, nessa quarta-feira, em Brasília, acontece, então, uma audiência na Justiça Federal envolvendo o governo e o Discord. O encontro faz parte de uma ação civil pública que pede, além das mudanças na moderação, na verificação de idade, também uma indenização de R$500 milhões por danos morais coletivos e medidas que sejam mais eficientes de segurança.
0: Boa, e só pra vocês terem uma ideia, 190 horas são 7 dias, né? Mas ele, como disse o Ailan, tem casos de até 17 dias pra se tomar uma decisão. Não à toa que o Discord tá na mira aí das autoridades brasileiras. E o Wilson falou da festa da banana? Tem festa da banana também.
4: Aonde?
0: Existe, em Minas Brasília? Gerais. Ah. Em Minas Gerais. Mas é triste, né? Porque eu ia falar, coitada das frutas. As frutas não tem nada a ver com a história. Mas nesse caso, a festa da banana de Santa Bárbara, do Tugúrio, na zona da Mata Mineira, ficou ali no meio de um certo escândalo de muito dinheiro previsto para pagar show para a galera. Conta essa história para a gente, Bruno Marum.
5: É isso, Mayara. Esses shows que somam R$1.800.000 contratados para a 40ª Festa da Banana, é bom que se diga, né? Marcada para o fim deste mês, lá em Santa Bárbara do Tugur, na Zona da Mata, estão suspensos pela Justiça. Determinação judicial, a decisão atende a um pedido do Ministério Público aqui de Minas, que apontou que esse valor reservado, né, para as atrações musicais é incompatível com a realidade lá de Santa Bárbara do Tugur, cuja arrecadação municipal, ouçam bem, para este ano é estimada em R$930.000, ou seja, os shows, né, estão demandando o dobro do caixa da cidade. Foram contratadas 5 atrações, sendo as principais a Ana Castela e o Gustavo Mioto. Só o show da Boiadeira tinha cachê de R$900.000. A decisão também determina a devolução integral de qualquer valor adiantado, né, aos cantores, e de acordo com a juíza que assina essa ação, a destinação do recurso nesse montante pode comprometer a priorização de serviços públicos essenciais lá da cidade. Quando a denúncia foi apresentada pelo MP lá no início de agosto, a TMC conversou com o prefeito Donatinho, lá de Santa Bárbara do Tugúrio, e naquela ocasião ele alegou que os valores, né, para o evento vinham de patrocínios e leis de incentivo. E se comprometeu, ficou de mostrar, né, toda a documentação, a planilha para a gente. Só que até o momento esse detalhamento não nos foi enviado, pessoal.
3: É muito bom, né? Muito bom. Você contrata sem licitação, porque não tem igual, tem que ser aquele cantor. E aí paga uma fortuna, o dinheiro não entra diretamente, o dinheiro anda todo por fora. E aí não é o cantor, não é o artista que é o responsável no final, porque ele normalmente não tá nem sabendo disso. Ele pode suspeitar, mas não é partícipe. E aí tem lá um produtor, alguém que é da equipe do artista, que negocia com a prefeitura, governo. Tem vários casos aí, né? Teve caso recente lá em Santa Catarina, vários municípios. O esquema não é muito difícil, não. O dinheiro sai por fora, todo mundo leva, fica bastante caro, mas todo mundo leva esse dinheiro no final, todo mundo sai ganhando aí nesse esquemão. E o artista acaba nem sabendo. Então é por isso que a gente tá vendo, gente. Tanto show caro aí, dobro de orçamento, mas todo mundo quer fazer, né? É importantíssimo para a cidade gastar o dobro da arrecadação para uma única noite.
2: Fala, Lucinho. Fala o que você tá querendo falar.
4: É que o Alvarez acabou falando uma coisa muito séria e importante. Porque eu tava aqui imaginando. É que o Alvarez é muito chique. Senão eu podia ir com ele na festa da banana lá pra gente conhecer a cidade, se divertir.
3: Rapaz, não, vamos.
4: Você é muito chique, mas você é muito chique.
3: Que é o caso da banana, isso.
2: Você não vai dar uma banana pro convite do Alvarez, do Wilson, né? Vamos lá. 4:15 após a reportagem especial da TMC mostrar farmácias do Paraguai contratando influenciadores brasileiros para divulgar canetas emagrecedoras que são proibidas no Brasil, o CONAR abriu um processo para apurar se as publicações desrespeitam regras sanitárias e de proteção ao consumidor. Felipe Armata, direto de Curitiba, traz mais atualizações para a gente. Boa tarde para você, Armata.
6: Boa tarde. O que, que está por trás dessa história? As farmácias do Paraguai convidarem os influenciadores para irem até lá não está errado, não é ilegal. O problema é que eles são chamados para fazer a propaganda de medicamentos que são ilegais no Brasil. E além de serem ilegais no Brasil, mesmo se fossem legais, quando é o caso de ser legal, é preciso a receita no Brasil. E no Paraguai não é necessária a receita. Então é esse o imbróglio que existe por trás desse caso. A gente relembra, em agosto a TMC fez uma reportagem especial sobre isso, reportagem da Isabela Miranda e da Isabela Liranço, mostrando justamente todos esses bastidores dessa história. A gente ouviu até um influenciador que mostrou que foi convidado 3 vezes para ir para o Paraguai para fazer esse tipo de propaganda, e ele inclusive negou, mostrando que era um problema. E também tem toda a questão do contrabando. Há dados que mostram aí que há pelo menos 2 bilhões de reais envolvidos em contrabando de medicamentos que são ilegais somente nesse ano de 2026. São dados do Instituto do Desenvolvimento Econômico e Social de Fronteiras. Agora, então, a investigação do CONAR é um começo de um processo, vai ouvir os influenciadores, principalmente de eventos que aconteceram no mês de fevereiro, março e maio, para entender o posicionamento deles com relação à saída ao Paraguai e a essa propaganda.
3: Agora, essa é demais, né? A gente já mostrou aqui, foi uma super reportagem isso, importantíssima, o cidadão se tornar fazedor de publi de caneta paraguaia. O cara viaja pro Paraguai. E aí? Tomás, Mayara, que profissão bacana, né? Eu vou fazer publi lá no Paraguai e vender caneta pros otários que vão comprar um negócio que não é permitido lá. Vamos lá. Pô, isso é demais, né? O nível que a gente chegou, assim, a gente não, né? A turma chegou aí é de dar risada. Só isso só em programa de comédia.
2: A gente poderia falar que é só no Brasil, mas o caso é só no Brasil e no Paraguai, né?
0: Junta os dois dá negócio.
2: É o jeitinho brasileiro e paraguaio. Muito bem.
3: Não. E eu quero na caneta para o Brasil.
0: Na canetita.
3: É uma caneta.
0: Na canetita.
3: Na canetita paraguaja.
0: E o pior, sabe o que é, gente? Eu sei quem são esses influenciadores, a gente acabou borrando ali, né? Dando um blur na imagem, que a gente chama aqui. E não usam, tá? Não usam. São influenciadores que não usam. Só já eram magros antes, já eram sarados antes. Não usam e recomendam um produto que não usam. Mas o importante, minha gente, é o dinheirinho. O dinheirão, né? Que cai no bolso, no fim das contas. E só um comentário aqui que eu não consigo entender.
3: Nesse caso não deve ser dinheirão, não. É dinheirinho. O cara ganha passagem, vai passear no Paraguai, faz um contrabandozinho ainda no caminho.
0: Mas
3: né?
0: Acho que
3: deve ser um trocado aí bom, né?
0: Deve ser uma boa grana. E olha só, eu não consigo entender. A gente precisa regulamentar a rede social. Porque não é possível ser permitido que um influenciador faça esse tipo de propaganda, gente. A Anvisa não permite essas canetas aqui. São canetas proibidas no Brasil. Nem com receita você consegue comprar lá no Paraguai. E aí você tá trabalhando com a saúde, diretamente com a saúde das pessoas. Quem tá vendo você fazendo propaganda de caneta emagrecedora paraguaia vai comprar de gente que tem aos montes vendendo aqui, sem um médico, sem nada, porque se pro influenciador funcionou, por que pra mim não vai funcionar? Mas a diferença é que o influenciador não usa essas canetas, ele já é magro, ele já tá sarado há muitos anos. Então assim, é de uma irresponsabilidade que eu vou dizer pra vocês que chega a ser criminosa. Chega a ser criminoso você fazer propaganda.
3: Tem um projeto, Mayara.
0: Pois é, mas não vai pra frente, Alvarez.
3: Tem um projeto parado lá no Congresso.
0: Pois é.
3: Mas não é prioridade.
2: Eu já acho que a prioridade não deveria ser proibir propaganda de qualquer coisa ligada a remédios,
0: saúde,
2: à saúde, melhor
0: suplemento,
2: dizendo.
0: Suplemento, por exemplo, tem um monte de propaganda de suplemento. Uns que não fazem diferença nenhuma, que são essas gummies para cabelo, que não cresce cabelo, já é comprovado cientificamente, estão vendendo que nem água.
2: Sim.
0: Né? Outros suplementos dos quais você não precisa. E se você tomar sem prescrição, podem te fazer mal pro teu rim, pro teu fígado. Então, assim, é muito sério. E sem contar a apologia anabolizante, que eu nem vou começar a falar disso aqui, que também tá uma bagunça, todo mundo fazendo apologia, dizendo que é lindo usar anabolizante, falando quais anabolizantes usam. Quantas pessoas eu já vi falando na internet, eu uso tal coisa, que eu nem vou dizer os nomes aqui, e que a pessoa que tá vendo ali consegue facinho em academia de bairro. Então assim, passou da hora desse projeto sair e andar, mas não é politicamente interessante, né, pra quem tá ali. Querendo se eleger de novo, querendo se eleger, não é interessante.
2: 4:20, enquanto Flávio Bolsonaro cumpre a agenda de campanha no Rio Grande do Sul, os principais candidatos à presidência têm compromissos pelo país nessa quarta-feira. Quem traz mais detalhes pra gente é o repórter Brian Valença. Tudo bem, Brian?
7: Tudo certo, Tomás. Flávio Bolsonaro está no Sul, na maior feira de exposição de animais da América Latina, a Expo Inter, que acontece anualmente lá em Porto Alegre. Ele desembarcou cedo por lá e à noite faz um comício logo depois de participar dessa feira. Inclusive, agora há pouco, ele acabou de dizer que o objetivo dele, caso vire presidente, é fazer com que a comida volte a ser barata, nas palavras dele, como eram no governo de Jair Bolsonaro. Ele, então, passa o dia no Rio Grande do Sul e termina com um comício por lá. Augusto Cury esteve em Minas Gerais pela manhã, agora está em São Paulo. E uma curiosidade que me chama a atenção na agenda de quase todos os candidatos é que hoje à noite tem um hall de entrevistas e Augusto Cury é um deles, vai participar de um podcast a partir das 19h. Também Ronaldo Caiado, ele começou o dia em São Paulo, participou de entrevistas em rádio em São Paulo, aí visitou o mercado municipal e à noite também participa de uma entrevista, mas não em podcast, em uma televisão fechada, canal de notícias. Renan Santos ontem, depois que teve as redes sociais liberadas, fez aí uma manifestação no centro de São Paulo criticando o ministro Alexandre de Moraes. Hoje de manhã não divulgou a agenda, mas em suas redes sociais também confirmou que participa de um podcast no final da noite, por volta das 19h. Romeu Zema se encontrou com motoristas de aplicativo em São Paulo, e é o terceiro que participa de um podcast também às 19h, cada um em um canal do YouTube diferente hoje à noite. Já o presidente Lula não teve agenda como candidato nesta quarta-feira.
0: Obrigada, viu, Brian, por trazer aqui essa agenda de todos os dias. Agora vamos falar de uma pesquisa Quest, uma nova pesquisa Quest, que testou 5 cenários de segundo turno. E o mais apertado segue sendo, claro, Lula contra Flávio Bolsonaro. 42 a 41% de empate técnico, na verdade, dentro da margem de erro. Nos outros 4 cenários, Lula aparece com vantagem maior.
2: Contra Ronaldo Caiado, a gente tem 42 a 37. Contra Renan Santos, 43 a 36. E contra Romeu Zema, 44 a 33. A novidade da rodada é que pela primeira vez o Instituto também testou Augusto Cury num possível segundo turno contra Lula. E o resultado ficou em 40 a 34, mostrando que o crescimento recente dele já chamou a atenção dos institutos de pesquisa. Essa pesquisa foi registrada na Justiça Eleitoral, ouviu 2.004 eleitores entre os dias 30 de agosto e 1º de setembro, Rodrigo Alvarez.
3: Olha, destaque importante da pesquisa, né? Claro, o crescimento de Augusto Cury a gente já tinha trazido, mas essa é a primeira pesquisa Quest que traz esse crescimento do Augusto Cury, chegando a 2 dígitos. Como já se falou aqui nesse programa, 2 dígitos não é para qualquer um. Em eleições passadas, pouca gente teve 2 dígitos se não ficou em primeiro ou segundo lugar. Então nós temos agora um terceiro concorrente, um terceiro candidato à presidência da República, marcando 2 dígitos. E aí, qual é a preocupação? Essa pesquisa mostra o seguinte, olha, entre eleitores independentes, quem é que ganha? Lula ou Bolsonaro? O que é que você, ouvinte, diria aí em casa, ou no rádio, ou na rua, onde você estiver? Todo mundo vai dizer que é Lula ou Flávio, né? Mas quem ganha entre os independentes já é Augusto Cury. Augusto Cury tem 24% entre os independentes, Lula tem 21%, e Flávio 9%. Então tem voto aí para ser ganho e que tá em disputa. E aí eu queria até jogar pro Wilson também aqui, o Wilson Pedroso tá com a gente. Wilson, tem aí 2 candidatos se batendo. Agora veio a bomba lá do Supremo, caiu mais em cima do Lula do que no Flávio, né? Deu uma deixada de lado aí no Dark Horse, mas também deixou de lado o caso Lulinha, né? Agora virou caso Alexandre de Moraes. Os dois se batendo, jogando bomba de um lado pro outro. É espaço pro Cury crescer? Porque o Renan Santos já tá lá estagnado. Eu vou dizer que dificilmente vai subir.
4: Existe espaço para uma terceira via, né? A gente falou nos dias anteriores que existe sempre espaço para alguém, pro eleitor que procura alguém fora do espectro político tradicional. E Augusto Cury, de alguma forma, conseguiu ou vem conseguindo ocupar esse espaço. A gente tem que ver nas próximas pesquisas, principalmente, o quanto isso é uma subida real e constante. Porque se ele aparecer na próxima pesquisa com 16, 17%, o Lula e principalmente o Flávio Bolsonaro tem que, de alguma forma, considerar ele como uma possibilidade, uma estratégia para segundo turno. Porque parte desse eleitor, porque eu digo que o eleitor gosta, gosta de cheiro de vitória. E o Cury, de alguma forma, saindo de 1, indo para 10, 11, aí numa próxima pesquisa aparecendo com 16, o cheiro de vitória, nesse mar de lama que a gente vive, começa a contaminar a eleição a favor de Augusto Cury e, de alguma forma, contaminar de forma negativa a eleição de Lula e Flávio Bolsonaro.
2: Agora, não tem um outro lado também,
3: dá pra dizer que o Cury tá voando de drone, então.
4: É importante a gente dar uma semana, porque é nessa semana que ele cresceu. Os números estão muito parecidos, né? A gente tem uma semana para ver se esse crescimento é constante, se esse crescimento tem de alguma forma validado tudo que é o sentimento que a gente tem visto, principalmente nas redes sociais.
2: Eu só ia registrar
3: aqui. A Mayara sabe por que ele tá voando de drone.
0: É porque é o seguinte: sabatinas ele deu, ele falou que um dos programas dele para combater a violência contra a mulher é usando drone. Agora, como? Ele não explicou. Agora, não,
3: mas aí ele desistiu.
0: É, claro.
3: Na mesma entrevista, ele falou: então tá, deixa isso pra lá.
0: Exato, porque daí depois o pessoal ficou brincando, mostrando assim umas situações em que o drone vai lá, reconhece a facial do agressor de mulher e atira com laser, várias coisas. Isso é interessante. Eu achei interessante.
4: Um drone mineiro aparecia assim: solta a mulher.
0: Solta a mulher, larga ela, vou chamar a polícia. Desculpa, vamos lá.
2: Não, que é isso. O crescimento do Cury eu acho menos, menos lamentado pelo Lula do que um crescimento do Zema, do que um crescimento do Caiado, porque é uma votação que pro segundo turno pode ser dividida entre os dois. Uma margem expressiva, por exemplo, de voto pro Zema ou pro Renan Santos ou pro Caiado, a teoria é que esses, vamos dizer que um deles estivesse com 15, 16%, boa parte desses 16% acabaria migrando pro Flávio no segundo turno. Em relação ao Augusto Cury, a gente espera um equilíbrio maior na divisão desses votos.
4: Mas, deixa eu falar, o Augusto Cury num segundo turno com o Lula é muito pior do que com o Flávio, porque, volto a dizer, ele vem com aquele cheiro de vitória, vem com a rejeição muito baixa, vai consumir parte do eleitor da direita, vai consumir parte daquele eleitor de centro que tá solto, né, que é aquele um terço, vai consumir parte do eleitor do Caiado, do Zema. Pro Lula, um segundo turno com o Flávio Bolsonaro é muito melhor do que com Augusto Cury, que, volta a dizer, vai vir com frescor e cheiro de vitória.
3: Mas tem 2 meses aí, meu senhor. Ainda tem 2 meses pro eleitor saber quem é, porque aparentemente...
0: Que 2 meses?
4: 2 meses?
0: Tem 1 mês.
4: Tem 30 dias, tá doido?
3: É 1 mês, eu tô falando já em segundo turno. É 1 mês. Tudo bem, 1 mês ainda.
4: Eu sei.
3: Ainda, que o leitor precisa conhecer Augusto Cury. O leitor que tá hoje dando esses 10% pra ele, eu tenho quase certeza que esse leitor nem sabe quem é Augusto Cury, além de ser autor de livros, livros de desenvolvimento pessoal, aquela história toda. Mas o Augusto Cury, candidato, o que ele vai fazer? Se posicionou como de centro, né? Já estamos sabendo disso. Mas o que mais? Além do drone que não vai voar. Então, o povo que quer votar nele, ou que pode votar, precisa saber quem ele é. Então, vamos ver se nesse 1 mês, eu achando que eram 2, ele vai se apresentar mais, ele vai ficar mais claro aí quem é esse candidato, afinal.
4: Mas, Alvarez, o povo tá votando nele não é por conta de propostas, é justamente porque tá cansado da polarização. Esse é o principal fator de voto nele. Não é o voto de proposta, voto do que ele vai trazer no futuro, é o sentimento de cansaço que tem, de alguma forma,
3: impulsionado
4: ele a isso, sabe?
3: Eu tava me segurando aqui para não dizer que é voto Enéas. Lembra do Enéas? Só votava no Enéas porque era estranho. E não era ninguém ali no meio. Era voto no Macaco Tião.
4: É o voto fora do espectro político que tradicionalmente a gente tem vivido desde a época de Bolsonaro.
3: É voto fora. Mas eu acho que a importância que a gente tem que definir ou aprender, daqui a pouco entender, é voto no que tá fora da polarização, mas eu conheço. Ou eu voto no que eu não faço a menor ideia do que é, só que eu não quero nem saber dos outros dois. Aparentemente é isso.
0: Muito que bem, deixa eu dar um tchauzinho aqui pro nosso Wilson Pedroso. Amanhã o senhor volta, né? Muito obrigado, viu?
4: Volto, vai. Amanhã eu volto. Tchau, valeu.
0: Até
4: tchau.
0: Mais. Olha, e a corrida pelo governo mineiro ganha um novo capítulo. Ele nem espera, ó. Desculpa, gente. Quem tá no YouTube acompanhou aqui.
2: É uma figura.
0: Fica eu e o Wilson no mesmo quadro do vídeo. E aí, assim, ele não espera eu terminar. Entendeu? Eu terminar de falar pra ele sair. Ele vai levantando e saindo.
8: Falou tchau, tchau, tchau.
0: Ah, tá, mas bom. Aqui, bom, enfim, vamos lá.
2: Tchau, tchau.
0: Ah, Jesus, a corrida pelo governo mineiro ganha um novo capítulo nesta quarta. A TMC Minas Gerais promove a partir das 8 da noite um debate com os candidatos ao governo do estado. André Rocha, chiquérrimo, com seu blazer ali num cenário lindo, com as luzes azuis por enquanto. Onde você está? Traga os bastidores pra gente, André Rocha. Quem já confirmou a participação neste debate, no primeiro da TMC, em Minas Gerais? Boa tarde para você.
9: Boa tarde, Mayara. Boa tarde, Tomás Rafael. Boa tarde, Rodrigo Alvarez. Nós estamos aqui nos estúdios da TV Sim Brasil, que vai ser parceira da TMC na transmissão desse debate aqui em Minas Gerais pela 88.7 FM, também no YouTube da TMC News BR, no YouTube da TV Sim Brasil. Nós convidamos todos os candidatos que estão bem colocados na pesquisa. Vou pedir para mudar de câmera para que a gente possa mostrar todos os bastidores daqui, para que a gente possa mostrar os outros púlpitos, né? Foram convidados aqui. Vamos mostrando. Alexandre Calil, ele é do PDT, também foi convidado o Gabriel Azevedo, o Ben Mendes, que é do Partido Missão. Gabriel Azevedo é do MDB, também foi convidado, a gente vê o púlpito aí, o Matheus Simões, o atual governador do PSD, candidato à reeleição, o Cleitinho Azevedo, que é o líder nas pesquisas do Republicanos, e o Patrus Ananias, que é do PT. Vamos dar uma volta agora, mostrar, olha só, o estúdio da TV Sim Brasil em parceria com a TMC. Portanto, nós vamos fazer esse debate a partir das 8 horas da noite para todo o Brasil no YouTube da TMC News BR. Todos, Mayara, Tomás e também Rodrigo Alvarez, todos assinaram a confirmação de participação no debate. É claro que a gente vai aguardar um momento exato, porque nos debates muitos, infelizmente, estão fugindo, mas a gente espera que todos possam participar pelo bem da democracia. Então, o nosso convite, 8 horas, para todo o Brasil, na TMC News BR e aqui para a região metropolitana de Belo Horizonte, na 88.7 FM.
0: Tá bonito esse estúdio, tá bonitão.
2: Sensacional, imperdível. Beleza, hoje, hein? Imperdível. Inclusive para quem não é de BH, pode acompanhar também no YouTube, como disse o nosso André Rocha, que tá na estica. É. Bom trabalho aí para você, André. 4h33 e daqui a pouquinho no Link TMC a gente fala sobre, adivinha, a taxa das blusinhas que passou pela comissão sem nenhum voto contrário registrado, mas o relógio continua correndo, tic-tac, tic-tac, e o texto ainda precisa ser votado nos plenários da Câmara e do Senado até a semana que vem. Só que agora tem o noticiário da sua região.
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0: 100.1 aqui em São Paulo, Grande São Paulo. E olha essa, a Anvisa suspendeu a fabricação de todos os produtos de limpeza da Unilever na unidade de Vinhedo, no interior do estado. A medida foi tomada depois da inspeção que apontou falhas nos controles de produção e quem traz mais informações é o repórter Wailan Bernardo.
1: Maiara, essa inspeção foi realizada no final do mês de agosto e apontou problemas no monitoramento da água utilizada para a fabricação dos saneantes, afetando assim principalmente sabão líquido e amaciante para roupa. Além disso, também identificaram falhas de controle e de correção de erros. Isso é que pode prejudicar assim o produto final que vai chegar até o consumidor. Em nota, a Unilever chegou a informar que, embora eles tenham identificado alguns problemas de controle, não indicou contaminação microbiológica ou outros problemas sobre os lotes produzidos na fábrica. A empresa também disse que já está resolvendo os problemas que foram apontados pela Anvisa para assim voltar a funcionar, diferente daquela situação que nós vimos ali um pouco mais no início do ano, e também teve uma proibição aí a nível nacional de uma empresa famosa dessa parte aí de produtos de limpezas. Ainda não temos nenhuma indicação de recall de produtos, ou seja, de devolução, ou que produtos que estão nas prateleiras não possam então ser comprados. Nesse momento é apenas uma suspensão ali na fábrica para que possam corrigir, então, essas situações que foram identificadas em agosto na fábrica de Vinhedo.
2: Tá falado, Ailan. E a Polícia Civil vai investigar como estelionato o caso da loja de vestidos de noiva My Vintage Dress, localizada em Pinheiros, Zona Oeste, aqui da capital. Os clientes afirmam que pagaram pelos vestidos, mas não receberam as peças dentro do prazo combinado. Ontem, um grupo de noivas se reuniu em frente ao ateliê da loja em busca de informações sobre os vestidos que ainda não conseguiram retirar. Algumas clientes choravam e tentavam obter respostas da empresa. A Polícia Militar chegou a ser acionada. Uma das noivas, Letícia Queiroz, gravou uma mensagem para a nossa produção. Vamos ouvir.
3: Cheguei lá, já tinham algumas noivas lá. De manhã cedo, elas mandaram uma mensagem remarcando essa prova do dia 31. E aí, quando eu cheguei lá, tinham outras noivas que também receberam a mesma mensagem, né? E aí foi quando o caos começou, eu gravei alguns posts pro Instagram e outras noivas começaram a ir na loja. Eu descobri que isso tudo tinha acontecido, na verdade, logo quando eu escolhi o outro modelo, já tava tendo um fuzuê na loja, tendo uma desorganização, reuniões. Mas eu descobri, de fato, o que aconteceu só ontem mesmo, que foi quando as costureiras disseram que todas tinham sido demitidas e que elas estavam ali trabalhando em prol das noivas, em prol da dona também, que elas afirmaram que a dona sempre foi muito boa para elas. E agora, o que eu pretendo fazer é pegar o meu vestido e levar em alguma costureira.
0: É muito triste, porque é o sonho dessas mulheres, né? Casarem, não vão ter tempo, muitas delas não vão ter tempo de fazer um vestido novo. E o interessante é que tá crescendo uma corrente ali na internet, no Instagram, para que noivas que casaram já estão com seus vestidos, repassem os seus vestidos para essas novas noivas. Então, pelo menos alguma coisa boa saindo disso tudo. Hoje a loja amanheceu com uma viatura de segurança particular, para vocês terem uma ideia.
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1: São 4h42. A gente volta para Brasília com o Murilo Hernandes. Tem muita coisa acontecendo. A Comissão de Constituição e Justiça do Senado aprovando o PEC da segurança. Expectativa pela votação da taxa das blusinhas. Expectativa também de reunião do presidente com Gilmar Mendes para falarem sobre o escândalo do Supremo. Meu caro Murilo Hernandes, com mais destaques, mais detalhes para a gente. Você, Murilo.
2: É, Tomás, realmente uma semana de esforço concentrado aqui no nosso Congresso Nacional em Brasília, mas olha, vamos por partes. Falando agora sobre a aprovação na CCJ da PEC da segurança, a votação ela foi simbólica, ou seja, sem um registro nominal de votos, e o texto agora ele segue para análise do plenário, onde precisa de 49 votos entre os 81 senadores da República para que ela seja aprovada. É uma das PECs aí de importância para a base governista. Essa PEC da segurança ela faz parte desse pacote, dessas medidas, como eu falei, que são prioritárias para o governo, juntamente com a PEC da Escala 6x1, que também foi aprovada na CCJ e também seguirá para o plenário. Texto aprovado nesta quarta-feira aguarda agora análise desde dia 4 de março, quando ele recebeu o aval da Câmara dos Deputados, né? Também aqui na Câmara dos Deputados, aqui no Salão Verde, estamos aqui já na porta do plenário, aguardando essa votação para a taxa das blusinhas, da medida que trata sobre a taxa das blusinhas. Essa reunião era para ter começado às 14h. Após isso, foi convocada para as 16h. Agora já são 16h44. Seguimos ainda na expectativa para que ela seja feita e a gente, claro, acompanhe, né? O projeto ele chega ao plenário após as modificações feitas pela relatora, a senadora Leila Barros, conhecida como senadora Leila do Vôlei, né? Em qual ela inclusive para avaliar periodicamente os impactos da isenção junto aos setores, tanto da indústria quanto do varejo, né? Essa primeira checada, a gente lembra que ela ocorre 3 meses de vigência e na sequência a cada 6 meses aí, a depender das conversas que forem indo com os setores e também com o Ministério da Fazenda. Esse caso, na medida afete a economia nacional, o Ministério da Fazenda, ele vai viabilizar novos estudos para que atenda todos os setores possam ficar afetados com a medida da taxa das blusinhas. Bom, a gente agora falando sobre o assunto de Moraes e Vorkaro, o presidente Lula ele recebeu o ministro Gilmar Mendes na terça-feira, viu, para tratar sobre essa crise envolvendo o Supremo Tribunal Federal, essa crise institucional. Segundo interlocutores, o presidente ele demonstrou uma preocupação com essas revelações para que elas tragam danos à imagem institucional do Supremo Tribunal Federal. Bom, novamente, essa reunião ela ocorreu na data de ontem, na terça-feira, e foi justamente para tratar sobre a crise institucional no Supremo e também como a crise respingaria também no presidente Lula. Volto com vocês.
3: Obrigada, viu, Murilo, pelas suas informações. E vamos mudar de assunto aqui? Vamos falar, olha, já tá aqui entre nós, Rúbia Burnier, terapeuta veterinária, né? Com terapeuta comportamental dos bichinhos.
4: E da família também,
3: se bobear. Menina, porque reverbera, né?
4: Na verdade, passa pelo humano o bem-estar do bicho, né? Se eu não consigo engajar a família nesse processo, não adianta.
3: Quer dizer, o nosso mau humor passa pro bichinho? Boa tarde pra você.
4: Boa tarde, boa tarde. Boa tarde, Tomás.
5: Boa tarde, Rúbia.
4: Boa tarde, Rô. Tudo bem?
5: Tudo bom.
4: Vamos falar hoje.
5: Mas então, que se a minha cachorrinha é silenciosa, é porque a nossa família é silenciosa, é isso?
4: Na verdade, a criação molda o bicho, né? Então, ele tem os mesmos hábitos, ele tem os mesmos ranzizices da família, mas o que o cachorro mais tem é a percepção da emoção que tá no ar, que a gente chama de egrégora, né? Que é aquela vibe da casa, né? É isso que molda o bicho. Então, parabéns pra família, porque se sua cachorra é tranquila...
5: Ah, é bom sinal.
4: Parabéns, super bom sinal. Sinal de que a vibe é boa.
5: Ela quando ela quer comida.
4: É, então, eu vou falar sobre isso, a importância da rotina para previsibilidade dos bichos sobre o que pode acontecer comigo naquele dia. Uhum. A rotina é super importante porque, principalmente para os cachorros, porque eles passam a ter uma segurança muito maior do que vai acontecer naquele momento. Eles passam a cobrar de nós o que nós prometemos cumprir, como se fizéssemos um acordo com eles. Então a rotina é muito importante, os horários de refeição, os horários dos passeios, o horário de interagir com você, de brincar com você, o horário de ficar quieto. É muito importante você ensinar o seu cachorro a ficar calmo e quieto. Na época da pandemia com o home office, o negócio era um sufoco, né?
1: É.
4: Porque eles não estavam entendendo muito bem aquela oferta de presença tão grande. E aí depois, quando voltou pro presencial, foi complicado. Tem muito cachorro com sequelas daquela época, com ansiedade de separação.
1: E também não entendiam na hora das reuniões do home office que eles não podiam latir.
4: Exatamente, mas isso quem ensina somos nós. Porque quando ele chega, filhotinho, se você não deixar ele subir na sua cama para dormir,
3: ele não vai subir.
4: Acabou. Não, ele pode chorar uns 3, 4, 5 dias, mas ele vai entender que ok, não. O problema é falta de consistência entre o que a gente fala, pensa e sente. Então, às vezes você tá carente, você bota o bicho lá pra dormir com você.
3: E depois não quer mais que o bicho durma.
4: Exatamente.
3: Né? É a mesma coisa quando, por exemplo, você chega em casa fazendo festinha pro bicho também.
4: Exatamente.
3: Isso é péssimo, não é? Pra eles.
4: É,
3: não é legal.
4: Já é um cachorro ansioso. Eu sou blazer também. Eu chego, falo, oi, cara, já vento, fecha a porta do banheiro. Então, mas assim, ele é moldado por como você começou a criá-lo. É um condicionamento que acaba acontecendo e eles cobram nos horários certos as coisas que vão fazer. Tem cachorro que pega a guia, traz pra você. Tem cachorro que pega o brinquedo, traz pra você. Se aquele horário era o horário que você estabeleceu como o exatamente de brincadeira. Já o gato, que tem uma fama de ser interesseiro.
3: Não é?
4: Não. O cérebro do gato funciona voltado para o ambiente. Então o gato, ele não tá interessado na sua vibe. Ele tá interessado se a rotina dele está garantida quando ele estabeleceu os pontos exatos lá. Então o gato estabelece três áreas: a área de refeição, que você também participa disso, a área de xixi está junto da refeição, a área de descanso, porque eles dormem 80% da vida deles, pode ser dentro de uma gaveta, de um armário, e furar o sofá, entrar lá dentro de uma caixinha, e a hora de interagir. Quando ele quer, ele se aproxima. Então não adianta, se você tá carente, o problema é seu. Se o gato tá carente, o problema é seu também. Então assim, essas particularidades, elas precisam ser consideradas quando você leva um bicho para casa. É muito importante que você saiba que a rotina pro cão é vital, visceral. É muito importante, ele tem aqueles horários regrados. Eles são metódicos como nós somos. Nós fazemos tudo igual todo dia. A gente talvez nem se perceba, né? Mas a gente faz. E o gato, ele precisa dessas zonas que ele estabelece liberadas para ele, que ele seja respeitado nas escolhas que ele faz. Então aí dá certo. O cachorro e o gato vão ser menos ansiosos, eles vão ser menos carentes. E a gente acaba fazendo uma coisa que é bem saudável para eles também, porque eles não vão ser dependentes de nós.
3: É, isso é bem importante.
4: Super, diga.
3: Quem tiver dúvida, né? Quer tirar uma dúvida com você,
4: favor.
3: Passa o Instagram agora pra
4: pode
3: pessoa
4: passar
3: que tem
4: Instagram?
3: Alguma dúvida.
1: Claro
3: que pode.
1: É essa.
4: Tá bom,
1: essa,
4: diga. É essa. Então é @ a palavra escrita doutora Rúbia. É o meu Instagram, tem bastante vídeo legal lá.
3: Tem mesmo.
4: Bem educativo, digamos assim, mas vamos sem lá. Querer ser a dona da verdade,
1: vamos,
4: sem
1: vamos
4: querer, entendeu?
1: Agora.
4: É, na verdade, o que eu
3: já
4: estou
3: seguindo, já fiz minha lição de casa. Boa, então, ó, gente, se você tiver dúvida sobre o seu bichinho, pena que a gente não tem muito tempo aqui pra ficar batendo papo com a doutora Rúbia, é doutora Rúbia. No Instagram, manda DM pra ela que
4: obrigada,
3: ela responde.
4: Obrigada.
1: Pronto, acabou
4: Rúbia.
1: De ganhar mais um seguidor.
4: Beijo,
3: beijo,
4: viu?
3: Até mais.
4: Beijo,
3: até a próxima.
1: Valeu.
4: Beijo, Rô.
1: 4h51, a gente vai agora pra música, a gente fala de um dos maiores nomes da música brasileira, Belchior. A vida do cantor cearense é o foco da minissérie de ficção, de uma minissérie de ficção em 4 episódios. A produção é baseada no livro Belchior, Apenas um Rapaz Latino-Americano, do JB Medeiros, e vai do interior do Ceará até o momento em que o artista já consagrado decide se afastar da vida pública. Para falar sobre essa nova série, a gente convocou aqui, convidou o diretor da obra, Eduardo Albergaria. Tudo bem, Eduardo? Boa tarde para você. Prazer tê-lo aqui no Link TMC.
6: Ô, querido, já é muito prazer, muito obrigado, viu? O prazer é meu de poder dividir um pouquinho da história, né? Da alucinação com vocês, da alucinação do Belchior com vocês.
7: Em que o antigo compositor baiano
5: Eduardo, primeiro sou fã do Belchior, tô muito interessado em ver o teu filme. É um dos nossos gênios pouco reconhecidos, eu diria, né? Ele é reconhecido, mas não tanto quanto mereceria. E tem um episódio que me marcou pessoalmente, não pessoalmente, mas me marcou porque eu me lembro disso até hoje, né? Em 2009, se eu não me engano, o Fantástico fez uma série, ou foi atrás do Belchior. E eu trabalhava na Globo naquela época, mas eu olhei aquilo com uma certa reserva, porque eu disse, bom, o Belchior tá querendo se reservar, mas estão indo atrás dele. E aí depois aparece lá, ele estaria com dívidas, problema na justiça, ele diz que não é nada disso, tinha planos e tal. Nunca mais ouvimos falar de Belchior, que morreu 9 anos depois. Ou 8, não sei. Aí eu pergunto, o que que foi... Teve consequência essa reportagem? O que foi, que foram esses últimos anos da vida do Belchior?
6: Na realidade, coisa interessante você falar, foi justamente quando essa história me atravessou. Eu estava em meio eu estava fazendo um outro filme, um filme do Claudinho Buchecha, quando eu tive notícia, não a reportagem do Fantástico, mas numa matéria, num artigo da revista Época, que falava justamente desse momento, né? Desse momento que o Belchior abandonou, né? Enfim, as pessoas que ele fugiu, né? Que ele jogou tudo pro ar e ele fugiu. E efetivamente ele passou os últimos anos da vida dele à deriva, né? Pela América do Sul. Essa foi a história que me motivou, que me deixou muito curioso. Por quê, né? O que que leva uma pessoa, né? Ainda mais o Belchior, né? A desistir, a jogar a vida que ele perseguiu e abandonar tudo e virar uma espécie de andarilho pela América do Sul, né? Você me perguntou se teve consequência. Teve muitas. Eu entendo que hoje eu tenho um juízo. Eu queria entender, mais do que objetivamente dialogar com essas respostas, né? Falou-se muito da dívida. Eu acho que de certa maneira, se criminalizou essa decisão dele desaparecer, né? E eu quis entender um pouquinho. A série Alucinação, ela se debruça um pouco no impulso, no que leva uma pessoa no inverno da vida de refletir e decidir que queria ter uma outra vida totalmente diferente, né? O abandono. A gente foi por esses caminhos. Eu não sei se eu tenho uma resposta, vamos lá, jornalística, né? Que esclarece essas perguntas.
5: Do psicológica você tem?
6: Olha, a chave, eu lendo a matéria do Marcelo Bortolotti, o artigo, ele narra de uma maneira muito curiosa, uma espécie de, como se ele e a Edna, que foi a última companheira, que acompanhou ele durante esses 10 anos, tivessem sido uma espécie de Bonnie and Clyde pela América do Sul. Eu lembro que eu li e falei, poxa, isso aí dá um filme. Mas o livro do J.B. Medeiros, ele ilumina, é um livro muito bom que eu convido todos a vocês a ler. Ele iluminou um aspecto do Belchior que me pareceu muito interessante. O Belchior, no início da vida dele, foi frade. Ele era um Frei Sobral. E o

0: esfera da vida, né? Essa promessa de que o sucesso, o dinheiro vai responder à nossa existência, de alguma maneira, ela pode fracassar. E eu acho que o Belchior é um pouco, ele nos convida um pouco a isso, a refletir um pouco sobre o que é, né, fazer sucesso, o que que vale a pena, olhar para trás e tentar ver se essas
1: Interessantíssimo.
0: decisões ela te completou. Eu tenho uma intuição de que a ele não foi suficiente, né, querido? Então, eu acho. Hoje eu não sei se eu tenho respostas objetivas, mas eu entendo o sentimento que o Belchior teve de não pertencer. Eu acho que a gente vive num mundo que está difícil de compreender, né? As
1: Bacana.
0: nossas as promessas que nos fizeram, né? Para que a gente se sinta vivo, se sinta feliz na vida, nem sempre entregam, né? Eu acho que é um pouco, de certa maneira, o que que essa história coloca um pouco na nossa frente, né? Tá valendo a pena as suas escolhas, né?
1: Eduardo, onde que a gente pode acompanhar? Tô muito curioso para ver. Achei a caracterização do Luiz Carlos Vasconcelos espetacular. Nunca tinha olhado para ele e pensado no Belchior. Mas quando você vê o ator caracterizado, você fala: ele nasceu para ser o Belchior. Onde a gente pode acompanhar Belchior? Essa série fantástica que dá muita vontade de ver depois de ver aí imagens do trailer.
0: Olha só, o Belchior, a Alucinação está no ar no Canal Brasil. Tivemos no dia 5, agora vai o segundo episódio. Eu acho que é uma história de um ídolo pop brasileiro, de uma pessoa que perseguiu o sagrado da vida, que perseguiu o sentido da vida. É muito bonito. Eu convido todos vocês a se deparar e recuperar um pouquinho, né, desse personagem, que é uma espécie.
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2: Ele promove muitas pessoas, né? Então vejam, apareceu um cara que tinha 1 bilhão aí. Disse que ia colocar 1 bilhão no Corinthians. O cara já se promoveu. Ele já apareceu.
3: Não, ele vai ser candidato a presidente.
2: Então, ele já apareceu pra caramba. Aí apareceram os outros da Safiel.
3: O André do bilhão.
2: Aí apareceram os outros da Safiel, eles têm a solução pra tudo. Furou um cano aqui no Parque São Jorge, tá vazando água. A Safiel resolve. A piscina soltou lá o azulejo.
3: Não, não, não é assim, a Safiel resolve. Safiel é séria.
2: Não, tudo bem, mas eles têm a solução pra tudo. E ninguém sabia quem eram essas pessoas antes deles se propuserem, deles se proporem a resolver os problemas do
3: clube. Eles têm um projeto sério.
2: E agora apareceu um perito. Então é isso. Você já imaginou quantas ações que tem na justiça hoje em dia, de várias pessoas, empresas contra empresas e pessoas, que precisam de um perito? Agora o cara já colocou o nome dele no mercado. Entendeu? Já vai ser aí o doutor. Então, sabe, mas tudo bem, vamos aguardar. Vamos ver, aguardar.
3: Eu repito, são contas que ele está fazendo há quase uma década. E que, segundo o documento que eu tenho em mãos, foi requisitado pelo Ministério Público. Tá? Não foi ele que entregou lá, ele bateu no Ministério Público, toque, toque, toque, toque, toque, toque, abriram a porta, ele deixou as contas dele lá. Foi requisitado para o Ministério Público para que eles olhassem essas contas que ele fez para ver se estavam corretas ou não.
4: Fato é que nós não temos ainda.
3: A Caixa soltou um pronunciamento agora, tá? Se vocês quiserem.
2: É mesmo? Opa, vamos ouvir. Porque veja bem, a Caixa, digamos que essa ação vá para frente de acordo com a avaliação, as observações, o documento feito pelo perito. A Caixa é um banco público.
4: Sim.
2: Ela representa todos os cidadãos brasileiros. Então ela tem obrigação de discutir essa perícia.
3: Público-privado, né?
2: De contratar um outro perito e de exigir que talvez venha um perito neutro. Isso não,
3: mas com certeza isso vai acontecer, Calil. Está na promotoria do Ministério Público. Não há nenhuma decisão.
2: Não, eu sei, mas a Caixa ela tem que defender o interesse
3: do
2: cidadão brasileiro, porque ela pertence a todos os cidadãos brasileiros.
4: O Calil tá falando de uma forma bonita, né? Que se por um acaso esse dinheiro estava voando, né? Esse dinheiro
3: estava indo por um buraco negro.
4: Esse dinheiro não estava sendo, né, vamos falar aqui o português claro, esse dinheiro não estava sendo roubado só do Corinthians, né? Tá sendo roubado do povo brasileiro também, porque o banco é público.
3: Vou ler aqui. A Caixa informa que o contrato de financiamento firmado com o Sport Clube Corinthians observou rigorosamente a legislação vigente, as normas do Banco Central do Brasil e do Sistema Financeiro Nacional, não havendo qualquer aspecto da operação que extrapole o regime jurídico aplicável a contratos dessa natureza. A contratação original de 2013, a renegociação concluída em 2022, foram submetidas e acompanhadas por efetivo assessoramento técnico e jurídico da Caixa e do Corinthians, bem como aprovadas por rigorosas regras de governança de ambos os lados. A Caixa ressalta ainda que informações específicas sobre operações de crédito e seus termos contratuais estão protegidas pelo sigilo bancário nos termos da Lei Complementar número 105/2001. Por esse motivo, a instituição não pode comentar detalhes do contrato, limitando-se a reafirmar que sua atuação observou a legislação aplicável, normativos internos, controles e compliance tanto da Caixa quanto do Corinthians. Lembrando que o Corinthians contratou 4 empresas já de auditoria para averiguar a questão da Caixa, as 4 deram como corretos.
2: E a Caixa está defendendo o que já vinha acontecendo.
3: Exato,
2: a Caixa está
3: tudo correto.
2: E veja que interessante, Galvão, Barolo, Dentinho, Belo, todo mundo que está nos ouvindo, Fernando Esteves aqui no chat. Esse Calil é muito debochado. Eu vou pontuar aqui para dizer o seguinte, cara, eu não sou debochado, não. Eu estou falando muito sério. Porque isso envolve o meu dinheiro, o seu dinheiro, todo mundo que paga imposto.
4: É isso.
2: Não tem nenhum deboche aqui, não. E ele coloca, quando se refere ao Corinthians, queria ver se fosse a reação dele, se fosse o Santos. Primeiro, que isso nunca vai acontecer, porque a Vila Belmiro foi inaugurada em 1916. O terreno foi comprado pelo Santos, construído pelo Santos, é pequeno ali, não cabe muita gente, mas é tudo do Santos. não teve nenhum dinheiro público, ninguém ganhou o terreno ali. Então, essa discussão, meu amigo, você nunca vai saber qual seria a minha opinião se fosse o Santos, porque nunca será. O Santos sempre teve as coisas dele pagas por ele. Nunca teve presidente da República que pagou nada para o Santos. Então, não dá para a gente discutir. Outra coisa aqui, Barolo, você está de brincadeira. Se alguém no Corinthians tivesse algum controle, a dívida do clube seria de 3 bilhões? Deixa eu só ver quem está perguntando, que é um superchat.
5: Não, eu concordo com ele.
2: É o Marcelo, outro Marcelo aqui no superchat.
5: Eu concordo com você, mas você imagina o tamanho do absurdo que seria, além dessa dívida monstruosa, o tamanho do absurdo que seria se dentro do Corinthians o estádio já tivesse pago, tivessem devendo dinheiro pro Corinthians e ninguém lá dentro sabe. Quer dizer, né? Ninguém lá dentro sabe. Olha o tamanho do absurdo que seria isso. Isso tá mais me chamando a atenção.
6: Barola, a diretoria joga contra o Corinthians, rapaz. Olha o que estão fazendo com o Corinthians. A diretoria joga contra o Corinthians. Você acha que eles querem descobrir? Querem nada. Quer complicar mais a vida do Corinthians.
5: Mas isso é um negócio... Isso, pra mim, é assustador. É assustador. Certeza. Porque isso é... Sai da alçada da incompetência. Porque isso não é possível ser tão incompetente assim. Você já tem uma dívida gigantesca. Você pode abater essa dívida. Receber dinheiro ainda e os caras não estão sabendo. Não
3: estão sabendo ou estão sabendo e fingem que não estão sabendo.
5: Mas e na caixa? Exatamente, Rebelo. Esse é o problema. Isso, a minha preocupação é essa. Entendeu?
3: Exatamente.
4: Aí a gente precisa dizer que, se for o caso, né, se por um acaso essas contas estiverem corretas, né, a gente sempre tem que colocar na condicional, porque nós não temos como...
2: A Caixa nega, segundo a Caixa acabou de divulgar.
4: Então, nós não temos como comprovar isso aí. Não seria só uma questão do Corinthians.
3: Claro.
4: Seria também
3: envolve
4: uma questão
3: dois lados.
4: Da Caixa Econômica
3: Federal. Até porque, como eu falei, eles sentaram duas vezes para renegociar.
4: É isso.
3: Duas vezes, em 2022 e 2025. Olha, eu perguntei para um funcionário do Corinthians e fiz a pergunta que o Calil fez, se o perito fez por conta própria. E esse funcionário do Corinthians escreveu para mim aqui, ó, o perito não começou a fazer por conta própria. Ele foi chamado dentro de um procedimento do Ministério Público de São Paulo para analisar como a dívida da Arena foi formada e evoluiu.
2: Muito bem, vamos, por isso que a gente está... esperando para fazer o contato com o promotor.
3: Ó, o recálculo começou. Ele tá escrevendo aqui. O recálculo começou porque, ao olhar os documentos do processo, ele disse que não encontrou uma memória de cálculo completa, cronológica e conciliada que permitisse reproduzir como a Caixa saiu do financiamento original e chegou aos valores cobrados, especialmente ao saldo de cerca de 423 milhões e depois a cobrança total de 536 milhões. Então ele começou a fazer os cálculos a pedido do Ministério Público e começou a ver que não batiam os números. E aí ele foi entrando cada vez mais fundo.
2: Ó, o Map Souza, superchat aqui, ele está dizendo: qualquer cidadão pode realizar uma denúncia ao Ministério Público. O cara está ganhando publicidade. Imagina o tanto de empresas que vão procurá-lo. O Timão não controla nem as camisas vendidas. Você acha que controlariam o Caixa?
4: Essa então, foi demais, hein?
2: Não, faz sentido o que o cara está dizendo.
4: Ele está fazendo essa referência por causa do vídeo que viralizou do nosso amigo Mano. Né?
2: Ah, isso fantástico. Aí foi ridículo.
4: O Mano foi
6: pelo amor de Deus.
2: É, aliás, um abraço.
6: O Galvão, eu tô até com medo. Tem um agasalho daquele ali. Eu tô com medo de falar também que eu ganhei de alguém. Não, eu peguei
2: aliás,
6: de alguém.
2: Galvão.
6: Pelo amor de Deus.
2: Foi bom você tocar no assunto. É, um abraço ao Mano. Pra quem não sabe, o Mano, nosso colega do Estádio 97, do canal do Benja, o Mano tava entrevistando ontem o presidente Osmar Stabile com o moletom do Corinthians, oficial. E aí, no meio da entrevista, o presidente falou: pô, como é que você conseguiu esse moletom aí? Não tá à venda, isso aí é só o jogador que pode usar. E aí o Mano mostrou a nota fiscal, tudo que ele tinha comprado numa loja do Corinthians.
4: Na loja do Corinthians.
2: Que é, aliás, o que o Osmar Stabile fez ontem, eu coloquei na minha rede social, vou repetir aqui. Esses caras do futebol, eles acham que nós vivemos por aí pedindo camisas e ingressos. Meu, quando a gente tem uma camisa é porque a gente comprou. Eu conheço o Dentinho desde faz mais de 20 anos. Ele nunca me deu uma camisa. E por que eu não pedi? Por que eu não pedi? Porque se ele me der, ele tem que pagar.
3: Mas é pior que isso, cara.
2: Sabe? Então,
6: não, mas você merece, é meu amigo.
3: É pior que isso.
2: Os caras acham que a gente vive por aí pedindo uniforme e pedindo
3: que isso.
2: Camisa.
3: Como é que o presidente do Corinthians, que não sabe qual camisa vende na loja do Corinthians, qual camisa que tem a venda na loja do Corinthians e qual camisa não tem a venda, é o responsável por uma análise interna e um relatório interno que está sendo realizado para averiguar possíveis desvios de materiais esportivos dentro do Corinthians. Que se, se ele não sabe qual roupa vende na loja.
2: Que vende, e que é um assunto, vende, não. Que é um assunto que o Dr. Cássio Concerino também pode nos ajudar. Nós estamos recebendo aqui com muita alegria, com muito interesse, o Dr. Cássio Concerino, que é promotor público, né, do MP do Estado de São Paulo. Ó, já estamos vendo a imagem aqui do Dr. Concerino, que está de gravata e sem paletó, porque ele deve ter trabalhado o dia inteiro, agora ele deu uma descansada no paletó, mas não tirou a gravata para falar com os amigos aqui da TMC. Dr. Cássio Concerino, primeiramente, boa noite, muito obrigado por destinar o seu tempo aqui. A gente quer esclarecer muitas coisas para o público e o senhor vai nos ajudar muito. Boa noite, doutor.
7: Boa noite, é um prazer falar com vocês. Eu devo estar com a dicção um pouquinho ruim, porque estava fazendo audiência, acabaram as audiências, fui na pedalada e fui atropelado por um inseto que queimou aqui a minha boca. Não sei o que aconteceu.
2: Não, mas tá bom, doutor, dá pra entender perfeitamente.
7: Dá pra entender, né? Mas tá um pouco inchado aqui a boca.
4: Mas peraí, doutor, o senhor tava pedalando de camisa e gravata ou o senhor foi pedalar?
7: Não, evidentemente que não. Eu tirei a camisa, a gravata, coloquei roupa de ciclista e voltei. E agora me coloquei novamente uniforme. Não tem problema.
2: Não, doutor, e a gente tem. Eu peço pra gente fazer aqui um. Que nem um ping-pong, né? Porque a gente tem muitos assuntos. Então eu vou passar a palavra pro Marco Belo, que cobre o Corinthians, para ele começar esse papo com o Dr. Cássio Concerino, que você já deve ter conversado, né, Belo? Porque são tantos assuntos. Acho que o doutor. Já conhece bem você, né, Belo?
3: Um abraço para o Dr. Cássio Concerino, prazer falar com o senhor e o Dr. Cássio Concerino, que está encarregado, e é bom dizer, né, por sorteio, né, doutor? O senhor sempre faz questão de dizer.
7: Não, é bom, porque daqui a pouco eu vou falar que eu saí de casa, fui até o Parque São Jorge procurar lá para se coçar.
3: Exatamente. Por sorteio, encarregado de vários processos envolvendo o Corinthians, o caso dos cartões corporativos dos ex-presidentes André Sanches e Duílio Monteiro Alves. Tem o caso do vice-presidente Armando Mendonça e dos materiais esportivos, em que o vice-presidente virou réu, inclusive, recentemente. Tem o caso das empresas de segurança, da empresa de segurança do Parque São Jorge e da empresa particular, que foi aqui na TMC, que o presidente Osmar Stable admitiu que tinha uma empresa de segurança particular, e eu fiquei perguntando para ele, mas é legalizada? Não, mas é minha. Não, mas é legalizada? Não, é minha. Mas quem tem que é dele? Tem que ser legalizada. E o promotor está cuidando desse inquérito também, além de uma possível intervenção judicial no Corinthians, que está também no Ministério Público. Há essa possibilidade, né? Uma possibilidade apenas, está nas mãos do promotor. E agora chegou mais essa, né, doutor Cássio Concerino, essas contas do perito que chegou para o senhor, e eu estava explicando aqui que é uma possibilidade desses números da Caixa e do Corinthians estarem errados, e o Ministério vai começar a investigar o que que tem nesse angu aí, né, promotor?
7: Boa tarde, prazer falar com você. Só uma retificação, eu não tenho nenhuma ingerência em relação à intervenção judicial. A intervenção judicial começou com uma representação da promotoria criminal, mas foi encaminhada para os colegas do patrimônio público social e lá eles estão tratando. O que me cabe seriam os casos criminais que já viraram denúncia e agora essa nova vertente que seria eventualmente um pressuposto matemático utilizado equivocadamente lá atrás, em 2019, que produziu um efeito cascata nos demais cálculos feitos em relação ao débito da Arena Corinthians.
3: E promotor, a gente entrevistou o perito aqui hoje à tarde, ele disse, é lógico que a gente está falando tudo em hipótese, né? São todas hipóteses, porque vai começar a ser investigado, mas até na reportagem da TV Record, o senhor falou que pode ser que, em última hipótese, o estádio já esteja quitado e até o perito falou a Caixa esteja devendo para o Corinthians? Pode acontecer? Não, isso é uma possibilidade?
7: Eu não sou matemático, eu não sou perito, eu não tenho conhecimento técnico. Mas pelo que eu pude entender, houve um acréscimo de 255 milhões de reais a mais na cobrança desse contrato de financiamento, dessa execução de dívida de 2019. Pois bem, esse valor atualizado chega na ordem de 400 milhões nos quebrados. Se houve má fé do credor, é possível uma ação chamada repetição de indébito, em que aquele que demandou com valores equivocados pode ser acionado e ter de pagar duas vezes mais. Isso importaria em falar em algo em torno de 800 milhões. Em tese, o Corinthians até receberia um troco dessa história toda.
3: Pois é, Calil, você viu, o Corinthians estaria como credor.
2: Então, doutor, mas só pra gente ter uma ideia exata de como estão as coisas, a Caixa acabou de divulgar um comunicado, não sei se o senhor já teve acesso, mantendo tudo que foi realizado até hoje. A Caixa entende que está tudo certo, que a dívida existe e deverá ser paga. Então, só pra gente entender, porque do jeito, o senhor sabe como é que é futebol, né, doutor? Como é que é o público do futebol. Hoje, quando esse perito se pronunciou, parece que o que ele falou é verdade e acabou. Amanhã a Caixa tem que depositar um monte de dinheiro na conta do Corinthians. Só que a Caixa nega. Então, isso tudo, creio eu, será discutido juridicamente com a Caixa apresentando o perito dela, os valores dela.
7: É lógico, mas conforme eu falei lá no início, é uma representação, os fatos são graves, demandam investigação e podem gerar essa consequência que eu acabei de denotar. Ponto. Não quer dizer que essa perícia seja imbatível, não quer dizer que essa perícia não seja, que não possa ser objeto. Aliás, ela tem de ser objeto de confirmação pelo órgão técnico do Ministério Público. Há quesitos na representação, há quesitos nessa perícia que foi requisitada pelo Ministério Público, com base no artigo 104, inciso 3º da Lei Orgânica, porque, coincidentemente, o representante também é perito. De modo que isso é o início de prova. Só que é o início de prova que trouxe dados importantes, dados sensíveis, dados graves, e que, uma vez procedentes, pode gerar a consequência da repetição do indébito. Ponto. Ninguém aqui está afirmando terminantemente, e nem seria da nossa alçada fazê-lo, que a perícia apresentada como uma representação, ela é incólume de qualquer contrariedade matemática. Enfim, isso vai ser submetido, esses cálculos serão submetidos a várias perícias para que então se entenda o que efetivamente aconteceu. O que eu posso afirmar é que tem algumas questões pontuais que não precisa muito de cálculo matemático para se chegar a uma conclusão X. Por exemplo, parece que uma multa foi aplicada em relação ao valor total do contrato ou então em relação a parcelas que iriam vencer ainda. Então isso já chamou a atenção. Mas em relação a cálculo matemático, evidentemente que não cabe a mim fazer nenhum comentário. Eu simplesmente fui o porta-voz da informação valiosa, grave e instruída com matemática financeira. Agora cabe a quem de direito questionar.
3: E a torcida do Corinthians confia muito no senhor, doutor Cássio Conselheiro, pelo que o senhor está fazendo até nos outros casos envolvendo os outros ex-presidentes do Corinthians. E essa questão da Caixa passou pelo ex-presidente André Sanches lá atrás, passou pelo ex-presidente Duílio, que aliás fez uma renegociação, passou pelo Augusto Melo, passou pelo Osmar Stabile, atual presidente. A minha pergunta é a seguinte: quando eu quito o meu carro, quando eu quitar, porque eu ainda não quitei, né? Quando eu pagar a última parcela do meu carro, pagar aqui em 42ª parcela, eu vou fazer uma festa. Eu vou chamar todo mundo pra jantar, pra comemorar.
2: É
3: que,
2: mesmo?
3: Que tem meu carro.
2: Paguei. Muito obrigado.
3: Por que, que o Corinthians teria quitado o estádio e continuaria pagando? Teria algum motivo pra isso? Os presidentes ou ex-presidentes do Corinthians continuarem pagando algo que já teria sido quitado e eles estariam pagando a mais? Eles não saberiam isso? É essa a hipótese?
7: Em relação a isso, eu prefiro não tecer nenhum comentário agora. O procedimento é incipiente. Eu acho interessante até mencionar o que consta na representação e o que o perito representante, ele fez aqui uma seguinte alusão. Não foi apresentado nos autos memória detalhada dos cálculos de juros remuneratórios, juros moratórios e multas, planilha de evolução do saldo devedor. E hoje eu ouvi o representante, ele novamente bateu nessa tecla. Ele disse que o cálculo descritivo do débito veio desprovido de índices que geralmente fazem parte de um contrato dessa magnitude. Ele foi categórico ao afirmar hoje às 11 horas, numa videoconferência que eu fiz para instruir mais ainda esse procedimento, e o que chama atenção realmente são esses detalhes. Nós, no próximo momento, requisitaremos à Caixa essas informações e submeteremos ao órgão técnico do Ministério Público tantas as informações recebidas pela Caixa, quanto as do Corinthians, quanto essa representação instruída com a perícia para submeter a uma nova conta, a um novo parecer sobre essa situação.
2: Muito bem, tá muito bem explicado. Antes da gente mudar de assunto, doutor, o André Galvão está aqui, o Rogério Barolo está conosco também, eles têm perguntas sobre outros assuntos. Eu quero fazer uma última pergunta sobre o estádio, que é uma coisa, na verdade, que não tem nada a ver com esse perito, mas eu quero que o senhor entenda bem o que eu vou dizer, para que fique claro. Uma coisa que sempre me incomodou em relação ao estádio do Corinthians, me incomodou como cidadão, é o seguinte: o Corinthians ganhou um terreno, porque aquele terreno foi doado na época ainda do seu Vicente Matheus, depois ele virou centro de treinamento, o Dentinho, que está aqui do nosso lado, treinava lá naquele terreno em Itaquera. Depois o Corinthians teve a construção do estádio na época da Copa do Mundo, também não desembolsou nada, foi uma construtora, enfim, que tem aí um acordo todo com a própria Caixa. E o que me incomoda é o seguinte, doutor, digamos que eu ganhe um posto de gasolina, e aí eu vou pagar o posto com o dinheiro que eu vendo a gasolina. Pô, isso é um negócio que todo mundo queria na vida. Ganhar algo e paga com o rendimento daquele próprio negócio. Então eu quero saber, doutor, se nesse cálculo todo do perito, depois que o senhor vai fazer, do outro lado também, se isso está incluído. O fato do Corinthians ter ganho um estádio e estar pagando esse estádio com o rendimento do próprio estádio. Eu nunca entendi isso muito bem.
7: Em relação a isso, eu não tenho comentário a fazer. O que eu posso te dizer é que eu recebi uma representação dando conta de que no dia 22 de agosto de 2019, possivelmente, houve excesso de cobrança num contrato de financiamento feito entre a Caixa e o Corinthians. No mais, eu não tenho nenhum comentário a fazer a respeito do antes e do depois. Simplesmente recebi a representação, recebi a perícia, vou coligir elementos e vou submeter ao órgão técnico do Ministério Público. Este sim tem condições de fazer um confronto do que o perito, do que o representante, é sempre bom falar que é um representante. A perícia do Ministério Público é oficial, não é particular. É que, coincidentemente, esse representante também é perito. De modo que o órgão próprio, o oficial, vai fazer uma análise e chegar a uma conclusão. Agora, o que aconteceu antes, eu não tenho atribuição para falar, até porque foge da minha alçada tecer qualquer comentário sobre a origem da Arena Itaquera.
2: Muito bem. Bom, André Galvão está aqui. Nós vamos mudar de assunto. Acho que o doutor esclareceu bem. Se alguém tiver alguma dúvida e quiser perguntar, claro. E está tudo bem, viu, doutor? O senhor está falando muito bem. O inseto aí não causou...
7: O inseto tentou, mas não conseguiu.
2: Não, mas
7: ele... gelo aqui. Tá
2: tranquilo.
5: Carinho, eu posso fazer uma pergunta em relação ainda ao estádio para o doutor?
2: Ah, pode. Então, antes do Galvão, Barolo... Sua pergunta ao estádio, que depois o Galvão quer fazer uma pergunta de um outro assunto. Vamos lá, Barolo.
5: Doutor, prazer falar com o senhor. Só tira uma dúvida para mim, pro torcedor do Corinthians até. O senhor falou que agora isso tudo vai ser investigado, esses dados que surgiram, que são importantes, são graves. O senhor tem uma ideia de tempo? Quanto tempo o torcedor vai poder saber, olha, aconteceu mesmo... ou estão devendo dinheiro para o Corinthians vai receber tanto, isso realmente aconteceu? Ou como é que funciona, só para um leigo, como eu entender, como é que funcionam os próximos passos agora?
7: É o seguinte, Barolo, prazer falar com você. Eu tô há um ano e um mês. Nesses um ano e um mês, o Ministério Público ele produziu 5 denúncias, 2 representações, várias requisições de inquérito policial, 3 representações, aliás, e uma delas para a Receita Federal. É um trabalho um pouquinho árduo e até, posso dizer, insano, porque ele está emaranhado junto com a minha promotoria criminal. Então, dentro do possível, a gente caminha com uma agilidade não muito comum, mas eu não posso... te atestar quanto tempo vai demorar, quanto tempo vai. Nós temos que submeter, não nesse caso, porque aquilo que foi de crime. Aqui eu abri um procedimento administrativo com base no poder requisitório do Ministério Público para chegar a alguma conclusão. Se eu chegar a alguma conclusão criminosa ou não, aí é uma outra questão para uma outra etapa. Mas eu creio, dentro dessa celeridade que se pretende emprestar a toda a ação envolvendo o Esporte Clube Corinthians Paulista como vítima, ressalto, a entidade esportiva é vítima, a gente procura sempre trabalhar o mais rápido possível, mas não tem como estimar tempo, porque a partir do momento que você demanda de outros personagens, de perícias, de requisições de outros documentos, mas eu acredito que se nós conseguimos seguir do jeito que estamos seguindo, não vai demorar um tempo considerável.
2: Muito bem. Galvão, sua pergunta, mudando de assunto aqui, com o doutor Cássio Concerino, que gentilmente atende ao nosso papo de craque aqui da TMC, Galvão.
4: Agora, até em cima dessa última resposta do doutor Cássio Concerino, eu pensei numa outra questão ainda relacionada, que é o seguinte: também o Ministério Público não tem como suspender aquilo que está sendo feito, né? Por exemplo, o Corinthians joga domingo contra a Chapecoense na Neoquímica Arena. Nós já sabemos, né, já é público há muito tempo, que a renda ela também serve como pagamento para a Caixa Econômica Federal da Neoquímica Arena. Isso não tem como ser suspenso agora. Isso vai continuar acontecendo como já vinha acontecendo rotineiramente. É isso, doutor?
7: Veja bem, isso não é incumbência do Ministério Público. Veja bem, poderia eventualmente o próprio Corinthians entrar em contato com esse perito, se debruçar sobre essas contas e tentar fazer uma revisão. Seu caso é mais uma questão interna do que propriamente do Ministério Público. Ocorre que nós somos instados a nos manifestar. Recebemos a representação instruída com perícia e com base no nosso poder requisitório, nós estamos corrigindo, reunindo elementos para saber se aquela perícia procede ou não. Mas nada impede do próprio Corinthians agir. Vale dizer que o representante juntou hoje prints de e-mail de 7 anos atrás, em que ele, como pessoa jurídica, procurava ajudar o Corinthians nesses cálculos. E ele foi solenemente ignorado. Então, não é... O que é incumbência do Ministério Público apurar fato criminoso, indício de autoria e prova de materialidade delituosa no meu caso. E no caso dos colegas, verificar se é caso de intervenção judicial ou não, no âmbito da promotoria do patrimônio público e social. Essa questão, esse procedimento, é sui generis. Por quê? Porque trouxe uma informação valiosa, importante, e o Ministério Público analisou isso da seguinte vertente. Temos aqui o Corinthians, é vítima em várias ações penais. Portanto, cabe ao Ministério Público, defensor da sociedade, tutelar os interesses do Corinthians. E como se tutela o interesse do Corinthians? Tentando descobrir se essa perícia é procedente ou não. Mas cabe ao Corinthians, Marrocos aí atrás, verificar se é caso ou não de avançar nesses cálculos matemáticos. Se debruçar sobre o que foi apresentado ao Ministério Público, pelo setor próprio do Corinthians, e eles entenderem o que bem convir aí ao clube.
2: Precisaria, claro, o Corinthians também demonstrar mais interesse nisso a partir de agora. Foi o que nós entendemos. Doutor, o senhor falou que são 13 meses, né? Um ano e um mês.
7: 29 de julho de 2025. Estamos já 2 de setembro de 2026.
2: Exato.
7: Já foi feito bastante coisa.
2: E o senhor mexeu com gente muito importante, né? O seu trabalho tem sido bastante reconhecido nesse período. Primeiro, eu queria saber pessoalmente o que mudou na sua vida durante estes 13 meses. O torcedor sempre fica preocupado, né? Se tem alguma coisa que pode acontecer com o promotor numa situação como essa, o que o senhor pode trazer de experiência para a gente, né, durante esse período todo? O que mudou para você?
7: Não, o que mudou é que eu estou com duas promotorias, né? Tem a promotoria criminal minha e a promotoria criminal do Corinthians. Basicamente é isso, excesso de trabalho. Excesso, bastante trabalho. Mas, fora isso, nada.
3: Fora as fotos da família do senhor que publicaram, né?
7: Rapaz, deixa eu fechar aqui a porta.
2: Agora, doutor, eu tenho uma...
7: Isso aí, mas graças a Deus aí a juíza teve sensibilidade, mandou retirar as fotos e realmente me chamou a atenção a falta de... enfim, melhor eu me calar aqui agora.
3: Só explicar, o promotor também está trabalhando com o vice-presidente do Corinthians, Armando Mendonça, o caso do suposto desvio de materiais esportivos da Nike, e ele virou réu, o Armando Mendonça, e pediu que o Dr. Cássio Concerino deixasse o caso por parcialidade, por ele ser corintiano e ter participado de alguma ação relacionada ao Corinthians, alguma coisa assim, e dentro do inquérito tem fotos do promotor com a filha, com a família e etc e tal, neste pedido que fez para retirá-lo do caso, e o promotor ganhou o caso, né? Ganhou essa ação.
7: Então, o que chamou a atenção foi o seguinte, questionaram que eu teria ido num evento da democracia corintiana, não tinha nada a ver com o Safiel, eu não conheço ninguém da Safiel, eu não sou associado do clube, eu só fui entrar no Parque São Jorge no dia 12, na sede administrativa, no dia 12 de março de 2026, quando eu fui lá com a polícia arrecadar uma documentação. Até então, eu nunca frequentei os meandros da vida política e institucional do Corinthians. O que eu gosto de fazer, e faço desde moleque, é em campo de futebol. Isso aí não tira... E todos aqui gostam, pelo jeito, né?
2: Então, claro. Nós vivemos disso, doutor. Exatamente. Somos profissionais da área do futebol.
7: Exatamente. Então, a única questão é que eu era corintiano e que, por ser corintiano... Mas é um argumento absolutamente vazio, sem conteúdo, enfim. Mas em relação às fotos, é foto do meu menino numa barra, pendurado, e a foto da minha esposa, numa viagem familiar. Mas, graças a Deus, a juíza teve consenso, sensibilidade e determinou o desentranhamento das fotos.
2: É inacreditável, né?
3: Agora,
2: até que ponto chegar? Galvão. Agora eu tenho um questionamento justamente ao que originou tudo isso, né? Que foi o primeiro processo, que foi dos cartões
4: corporativos do ex-presidente André Sanches, né, que chama a atenção, claro, é uma figura histórica do Corinthians, né, e, inclusive responsável dentro do Corinthians pela construção da Neoquímica
3: Arena. Que foi a mim que ele reconheceu que gastou, sim, os primeiros R$9.000 do cartão corporativo do Corinthians.
4: Perfeito. E aí,
3: foi
4: pro Marco Belo. Nosso repórter Marco Belo, que está sempre em cima. Agora, o torcedor do Corinthians, ele quer saber o seguinte, né? Respeitando toda a figura histórica do Andrés, toda a importância dele dentro do clube, fato é que ele foi expulso. Né? Recentemente ele foi expulso do Corinthians. Então, dentro do âmbito interno do Esporte Clube Corinthians Paulista, até onde nós sabemos, isso foi resolvido com a expulsão do ex-presidente Andrés Sanches. E dentro do processo do Ministério Público, até onde vai a alçada do Ministério Público nessa questão envolvendo o ex-presidente André Sanches? Ainda há algo que pode acontecer?
7: Não. O que nós temos contra o ex-presidente são as ações penais, uma em grau de recurso por lavagem de dinheiro e outra recebida pelo Poder Judiciário. Não tem nada além disso.
4: Muito bem.
7: Agora, tem que atuar dentro dos parâmetros legais.
4: Mas está rolando, então. O processo continua, é isso, né?
7: Não, sim. Tem duas ações penais, uma em relação ao cartão corporativo, outra em relação à eventual lavagem. Daí tem um contra o ex-presidente do Lírio, cartão corporativo. Tem uma referente a adiantamento de valores que tem o motorista, o Caveira, alguns diretores, e uma quarta que é o desvio de um ator esportivo da Nike.
4: O ex-presidente pode ser preso ainda.
3: O Caveira, ele tá como motorista, mas ele era segurança, né, do ex-presidente. Isso. Na verdade, ele trabalhava como segurança, ele tá como motorista no inquérito, eu nunca entendi isso.
7: Ele tá como motorista e consultor de segurança no inquérito, ou melhor, na ação penal, consta ele como motorista e consultor de segurança das duas gestões, tanto do Andrés quanto do Duílio Monteiro Alves.
4: O ex-presidente pode ser preso ainda?
7: Não, em relação à prisão, não tem esse comentário.
4: Perfeito.
2: Muito bem, doutor Cássio Concerino, eu tenho mais uma pergunta. Antes eu quero dizer ao Lucas Sobral, aqui no chat, ele está dizendo que eu tô com medo. Amigo, você está falando com a pessoa errada. Medo? Eu? Não pode ser que você está falando comigo, você deve estar falando com uma outra pessoa. Quem me conhece há mais de 40 anos sabe que medo é uma palavra que não tem no meu dicionário. A letra M pula quando passa essa palavra. Se eu tivesse medo, eu não estava aqui. Agora, doutor, a minha pergunta é a seguinte. Além de todas essas questões que nós tratamos aqui envolvendo o Corinthians, do estádio, dos dirigentes, que nós já mencionamos aqui, o senhor está com algum caso envolvendo São Paulo, por exemplo? Porque a gente sabe que o São Paulo também, né, está com o ex-presidente afastado, também sendo processado. O senhor está com algum caso envolvendo São Paulo ou isso está com algum outro colega?
7: Não, São Paulo está sob a batuta, digamos assim, do Dr. José Reinaldo Guimarães Carneiro e do Tomás, colega Tomás, que também são excelentes colegas, conhecedores do direito penal e estão, pelo que eu pude observar, numa atuada bem forte.
5: Muito doutor, bem. Doutor, para a torcida do São Paulo, os promotores que estão investigando o São Paulo são os camisas 9 e o camisa 9 e o camisa 10 do São Paulo. Os mais importantes nesse momento do São Paulo, da história do São Paulo, são essas pessoas que investigam. O senhor não tem ideia de como a torcida do São Paulo acredita no trabalho que está sendo feito nessa investigação.
7: Mas tem de acreditar mesmo, são excelentes colegas. O doutor José Reinaldo é um colega valoroso, tem experiência, assim, é indescritível. O Tomás Ramadã também é outro, que é muito aguerrido, muito combativo, muito correto, de modo que não tem a menor dúvida que também, se houver alguma coisa errada no São Paulo Futebol Clube, para a alegria do meu falecido pai, inclusive meu pai era doente pelo São Paulo, E sempre tinha uma rusguinha em relação a mim, né? Porque eu virei corintiano, por influência da minha mãe. Depois, de um tempo ele acabou se acostumando. Mas enfim, esses dois colegas são brilhantes. Eu tenho certeza que o São Paulo está muito bem representado nessas investigações.
5: Bom, eu vou fazer questão de, no meu tweet, falar, repetir as suas palavras para a torcida do São Paulo, aumentar ainda mais a confiança que já tem nas pessoas que estão investigando. Obrigado.
2: Sem dúvida nenhuma. Bom, para liberar o doutor, última pergunta do Marco Belo, que a gente tem hoje outros assuntos importantes aqui, tem clássico, tem jogo do Flamengo e temos que deixar o doutor também, né? Já tá na hora do doutor.
7: Ele tem que passar gelo na boca.
2: Exatamente.
7: Aqui, né? Tá inchado ainda.
2: 18 horas e 45 minutos, o doutor já tá fazendo hora extra, Marco Bela.
3: Tem gente torcendo pra esse mosquito aí, doutor.
7: Agora eu vou aproveitar a chance. Semana passada eu consegui colocar a haste do óculos no olho. Tive que parar no pronto-socorro. Ficou sangue pisado no olho, uma lástima. Daí tive que fazer um equipamento de retina, graças a Deus não deu nada. Daí eu fui pedalar nesse meio tempo, a porra do mosquito cola na minha boca. Aqui, mas na hora, eu quase caí da bicicleta, cara, porque eu senti uma dor. Falei, o que aconteceu, né? Daí eu falei, deve ter sido uma abelha, sei lá. E uns anos atrás, eu tava de boca aberta, e o mesmo... Claro, outro mosquito. Mas também queimou aqui minha... Ah, o céu da boca, vem, caramba, tem que...
2: Do mesmo tipo, né? Os mosquitos perseguem o doutor Cássio Concerino.
4: Precisa ver quem tá mandando esses mosquitos aí, hein?
2: E não é o Cássio, não é?
6: Certeza que deve ser São Paulino, Palmeirense, Santista.
7: É mosca robô essa aí.
4: É, teleguiado essas moscas.
7: Teleguiado, exatamente.
3: Antes de eu fazer minha última pergunta, torceu muito pelo nosso dentinho aqui, doutor?
7: Opa, para com isso. Daí, a época glória, áurea do futebol, do Corinthians, né? Puta, só dava. Era muito legal.
3: Tava falando.
6: Fui pra Ucrânia.
7: Ucrânia.
6: Fiquei 10 anos na Ucrânia, mas aquela época foi maravilhosa, né, doutor? Do lado do Ronaldo ali foi fenomenal. Mas, doutor, se deu uma notícia boa aí. Se comprovar mesmo que a Caixa pisou na bola, então o Corinthians fica com o estádio. Provavelmente, e ainda pega um troco ainda. Os rivais já estão com medo, hein? Os rivais já estão com medo se der certo isso daí.
7: A informação matemática que eu recebi foi essa. Agora, conforme eu disse, tem de submeter a outros confrontos, mas pelo que eu pude olhar, num olhar bem superficial e atécnico, né? De um cara leigo, a informação é nesse sentido, que houve aí um acréscimo de cobrança.
3: Doutor, pra...
5: Dentinho, você falou que o que tá acontecendo com o doutor, com os mosquitos, tal, é torcedor rival que tá torcendo contra, eu acho que
6: é
5: gente dentro do Corinthians que pode estar torcendo contra.
3: Pode ser mesmo, é mais fácil ter gente da diretoria do Corinthians.
5: Só isso é energia de gente de lá que não quer que as coisas mudem, mas tenho certeza que a energia de gente que quer que mude é muito maior, doutor. Você está protegido, pode ficar tranquilo.
3: É igual nós jornalistas, quando falamos alguma coisa, quem fica bravo são os corintianos, não são os torcedores dos outros times. Com o doutor deve ser a mesma coisa. Agora, doutor, só para finalizar e liberá-lo, a gente sempre fala que no Corinthians é assim, para que aconteça alguma coisa dentro, precisa acontecer fora. O senhor não ficou incumbido do caso Vai de Bet, mas se fala muito que se o Augusto Melo não tivesse virado réu, não teria acontecido o impeachment. Agora, o Armando Mendonça é réu no caso dos materiais esportivos. O Osmar Stabilis está sendo investigado em relação à empresa de segurança. A minha pergunta é, o presidente corintiano, ele é investigado pessoalmente neste procedimento? Corre o risco dele virar réu ou a investigação é sobre as contratações dessas empresas?
7: Em relação à investigação atual, eu prefiro não ter esse comentário, para não incorrer em erro. Está em trâmite e é o que eu posso falar.
3: Ele enviou o que ele falou que não iria, mas iria enviar as respostas dele por e-mail, né? Por carta.
7: Ele enviou uma resposta por escrito. Essa resposta por escrito, ela mereceu aí uma contra-resposta. Eu encaminhei novamente uma requisição para o clube responder e estou aguardando agora essa resposta.
3: Quais são os próximos passos? Só aguardar a resposta ou tem mais algo no caminho deste procedimento em relação às empresas de segurança?
7: Ah, eu especialmente quero saber se a empresa permanece no Parque São Jorge, mesmo sem autorização legal, considerando que se trata de omissão de quem de direito manter uma empresa desprovida de autorização da Polícia Federal para atuar dentro de uma área que tem pessoas, que tem crianças, enfim, uma área que é habitada, né? Que pessoas transitam. E isso estaria em contrariedade com a lei de 2024, cujo número agora não me recordo. Eu quero saber qual é a providência que vai ser tomada em relação a isso, entre outras coisas.
3: O presidente admitiu que utilizou o dinheiro do Corinthians para pagar uma empresa de segurança pessoal?
7: O próprio Corinthians admitiu. E o Corinthians disse que seria hábito deles. Que seria uma praxe. Daí eles deram o exemplo do João Odair do Souza, deram o exemplo do Denilson Grilo e disseram que o presidente, segundo a intelecção deles, em contrariedade com o que o estatuto fala, teria direito a uma segurança privada. Eu refuto essa ideia e estou investigando mais a fundo para chegar a alguma conclusão. Porque o estatuto ele é absolutamente claro no sentido de que não cabe nenhum tipo de remuneração direta ou indireta para o exercício da presidência. Artigo 103, parágrafo 7. E o artigo 119, a linha F, do qual eles se utilizaram para justificar a aquisição da empresa, é um artigo que está no capítulo das finanças, é um artigo que se refere ao CNPJ do Corinthians, é um artigo que se refere a serviços internos ou eventuais de quaisquer naturezas e não pode contrariar aquele pressuposto básico da ausência de remuneração. Mas isso está sendo investigado, vai ser melhor analisado e estamos agora esperando informações sobre essa requisição nova que nós fizemos depois da resposta do atual presidente Osmar Stabile.
3: Obrigado, doutor. Obrigado. O doutor não pode falar, mas eu posso. É um absurdo. É um completo absurdo o que acontece o Corinthians pagar a empresa de segurança do presidente Osmar Stabile. Ele admitiu aqui na TVC que tem.
2: Nós dissemos isso a ele.
3: É um absurdo.
2: Né? Eu quero agradecer de coração ao doutor Cássio Concerino. Ele falou muita coisa que ele podia falar, outras coisas ele ainda não pode. A gente sabe como a justiça funciona. E de qualquer forma, doutor, fique certo que o senhor prestou a nós aqui, ao nosso público, esclarecimentos muito importantes. Doutor Cássio Concerino,
3: melhoras aí em relação
2: não,
3: a...
2: Não, isso aí não.
7: Deve ser besteira, mas irrita, né? Tá doendo um pouquinho.
2: Não, quando o doutor chegar em casa, aí ele toma um suquinho lá, dá uma relaxada e tudo vai melhorar. Doutor, muito obrigado pela sua participação, bom descanso. Bom. E olha, valeu, deixa o telefone ligado aí, porque a qualquer momento a gente volta a manter contato, afinal de contas, é sempre, né, o doutor Cássio Concerino tem esclarecimentos importantes a prestar. Muito obrigado pelo tempo destinado aqui ao nosso programa, doutor.
7: Falou, um abraço, obrigado a todos, prazer falar com vocês e fiquem com Deus. Tchau, tchau.
2: 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Em Brasília, 5:07.
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13: E municipais de todo o país. Márcia Fernandes.
14: Para lidar com os efeitos do chamado Super El Niño, estão sendo adotadas medidas nas diferentes regiões do país.
15: Atenção na hora das compras para casa.
16: Anvisa proíbe produtos de limpeza sem registro sanitário por representarem riscos à saúde. Cleide Lopes.
17: Antes de colocar um produto no carrinho, vale fazer uma conferência rápida no rótulo. Se não há identificação clara do fabricante, lote ou instruções de uso, é melhor desconfiar.
15: Hoje na apresentação, eu, Luciana Vasconcelos e Luciano Seixas.
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15: Sancionada a lei que prevê a oferta de trombolíticos para tratamento de infarto e AVC na rede de urgência e emergência do SUS.
16: Esses medicamentos podem ser usados para dissolver coágulos de sangue, os trombos, que entopem as artérias ou veias.
18: As doenças cardiovasculares são a principal causa de morte no Brasil. São cerca de 400 mil mortes por ano, mais de 1.100 por dia. Em casos de infarto e de alguns tipos de AVC, o tempo é decisivo para salvar vidas e reduzir sequelas. Com a nova lei, medicamentos trombolíticos serão ampliados na rede de urgência e emergência do SUS, incluindo as unidades de pronto atendimento, as UPAs. Segundo a médica e professora de emergências do Hospital de Clínicas da USP, Ludmila Abraão Ajar, a medida será fundamental para salvar vidas.
19: Quando nós levamos o trombolítico, que é essa medicação tão poderosa, para a população que precisa, nós estamos salvando vidas e estamos devolvendo os pais e as mães de famílias para suas casas, com uma menor ocorrência de incapacidade, de sequelas e de problemas que vão tornar toda essa família inviável para uma vida social.
18: O tratamento pode ser indicado em casos de infarto e AVC.

0: isquêmico, sempre depois da avaliação de equipe de saúde e de acordo com os protocolos médicos. No caso do infarto, o medicamento pode ser utilizado principalmente quando um procedimento mais complexo, como a angioplastia, não está disponível no tempo recomendado. A nova lei prevê medidas para melhorar a disponibilidade dos medicamentos na rede pública. O ministro da Saúde, Alexandre Padilha, destaca que hoje a aquisição dos trombolíticos é feita pelos gestores locais e que, a partir da nova legislação, o Ministério da Saúde vai definir estratégias para aprimorar essa oferta e qualificar o atendimento.
1: Vamos levar para a pactuação com os estados e municípios e a lei passa a dar uma obrigação muito maior, a capacidade maior de todo cidadão, da gente enquanto ministério, do gestor estadual, municipal, cobrar a implementação do que está acontecendo. E com isso a ideia é reduzir o tempo de tratamento e, ao reduzir o tempo de tratamento, a gente garantir salvar vidas em relação a isso.
0: A lei entra em vigor 180 dias após a publicação e a implementação será acompanhada por um comitê criado pelo Ministério da Saúde. Em 2025, o SUS contabilizou 292 mil atendimentos por AVC, sendo 218 mil por AVC isquêmico. Reportagem Pablo Mundim.
2: A campanha nacional de multivacinação chegou ao fim nesta terça-feira, com mais de 8 milhões de doses aplicadas em todo o país.
3: Mas fique atento, se você tem criança ou adolescente com menos de 15 anos em casa, vale dar uma olhada na caderneta e conferir se falta alguma vacina.
2: Isso porque, mesmo com o fim da campanha, a vacinação continua normalmente pelo SUS.
3: É só procurar um posto de saúde e levar a caderneta para atualizar o documento.
2: Reforçando, a rotina de vacinação, mesmo que seja com uma frequência menor, deve ser mantida na adolescência.
3: Inclusive, a vacina contra o HPV. E jovens e adolescentes de 15 a 19 anos que não foram imunizados na idade correta têm até 31 de dezembro para receber a dose pelo SUS.
4: A servidora pública Aline Figueiredo sempre levou a sério todas as vacinas que protegem o filho João Vitor, de 11 anos, contra doenças que podem ser evitadas. Com a caderneta completa, o João Vitor já tomou até mesmo a vacina contra o HPV. Para ela, os cuidados com a saúde vão além da porta de casa.
5: Além de desenvolver a doença, de transmitir, né? Essa, para mim, foi a grande preocupação. Se tem uma doença que está tendo controle por vacinação, por que não proporcionar isso ao meu filho? Se eu já tomei também, eu sou imunizada. Nossa, eu saí uma vacina, eu tô lá, só acho que eu sou a primeira da fila para tomar.
4: Os adolescentes têm um esquema vacinal importante a ser seguido para construir uma vida adulta saudável. A pediatra Natália Bastos alerta que a caderneta de vacinação continua merecendo a atenção dos pais de adolescentes.
6: As pessoas esquecem muito da vacinação dos adolescentes e acaba que eles ficam sem proteção. Muitas vezes a questão do levar de ano em ano já passa, os pais passam a levar os filhos na emergência e aí acaba que o médico da emergência não olha o cartão de vacina. E aí, como tem no SUS o programa de mandar mensagem para os pais, isso ajuda muito a lembrar eles que eles têm essa vacina esquecida.
4: Além da vacina contra o HPV, os adolescentes devem ser imunizados contra outras doenças. Como lembra a diretora substituta do Departamento do Programa Nacional de Imunizações do Ministério da Saúde, Ana Catarina de Melo Araújo.
7: E aí, atualizar para as vacinas da faixa etária do adolescente, que seria HPV, dengue, meningite, a meningo, a CWY. Ter a caderneta de vacinação em mãos, procurar a unidade básica de saúde mais próxima da residência, verificar essa caderneta de vacinação junto a um profissional de saúde da unidade básica para verificar a situação vacinal.
4: A campanha de vacinação contra o HPV para jovens de 15 a 19 anos foi prorrogada até 31 de dezembro. Com isso, quem ainda não foi vacinado contra o vírus na idade recomendada, entre 9 e 14 anos, deve procurar uma unidade de saúde para receber gratuitamente uma dose do imunizante. Reportagem Graziele Bezerra.
2: Representantes do governo federal, de governos estaduais e prefeituras estiveram reunidos na última semana para discutir ações de prevenção e resposta aos impactos do El Niño.
3: A previsão é de que esse fenômeno climático, que deve se acentuar a partir deste mês, provoque chuvas mais intensas no sul e ondas de calor e secas mais rigorosas nas demais regiões.
2: Foram feitas rodadas de reunião com gestores de todas as regiões. Hoje foi a última com representantes do Sudeste.
8: Para lidar com os efeitos do chamado Super El Niño, que deve atingir o país com mais intensidade entre este mês de setembro e novembro, estão sendo adotadas medidas nas diferentes regiões do país. No Sudeste, a previsão é de ondas de calor e atraso nas chuvas. No campo, os maiores impactos serão sentidos na produção de cana-de-açúcar e de frutas cítricas, além das pastagens. A preocupação também com o abastecimento de água, sobretudo na região metropolitana de São Paulo, de acordo com a ministra da Casa Civil, Miriam Belchior.
9: Estamos fazendo esse monitoramento junto, evidentemente, com os órgãos estaduais do Rio, de Minas e de São Paulo, para garantir aí o abastecimento nas regiões metropolitanas de São Paulo, Rio e Campinas, né? É muito importante que os governos estaduais façam a gestão de seus reservatórios para que, em caso de cenário de escassez, se estabeleça uma priorização de usos da água disponível.
8: No norte e nordeste, a previsão é que o fenômeno climático cause calor e seca prolongada nas regiões. Nesse momento, é importante que as pessoas não iniciem queimadas, ainda que controladas. É o que explicou o ministro do Meio Ambiente e Mudança do Clima, João Paulo Capobianco.
10: Evitar incêndios depende necessariamente de uma ação preventiva por parte da sociedade. Ou seja, nós não podemos, a partir deste agora, utilizar o fogo para aquelas questões que culturalmente ainda se usam no Brasil. Pôr fogo para limpar um terreno qualquer, ou renovar uma pastagem, colocar fogo no lixo, fazer fogueiras de lazer, inclusive.
8: Para o Centro-Oeste, a previsão é de atraso nas chuvas e temperaturas acima da média. Por isso, está sendo monitorada a possibilidade de escassez hídrica, principalmente no norte de Mato Grosso e de Goiás. E na região sul, a preocupação é com excesso de chuvas e tempestades. Para fazer frente a esse cenário, estão previstas ações de prevenção a desastres, segurança hídrica, geração e transmissão de energia elétrica. Reportagem, Márcia Fernandes.
2: O Sistema Único de Saúde reforça a preparação em todo o país para antecipar os riscos e proteger a população dos impactos do El Niño.
3: Com o apoio do Ministério da Saúde, gestores estaduais trabalham na elaboração de planos de enfrentamento adaptados às diferentes realidades e vulnerabilidades dos territórios.
2: E o Ministério faz um alerta para o cuidado com o aumento de transmissão de arboviroses, como dengue e chikungunya.
3: Sobre o assunto, eu e Mariana Jungmann conversamos com Marília Santini de Oliveira, secretária adjunta de Vigilância em Saúde e Ambiente. Vamos ouvir.
11: Secretária Marília Santini, seja muito bem-vinda à Voz do Brasil. O Ministério da Saúde encaminhou, né, um alerta aos estados e municípios sobre a possibilidade de aumento na transmissão de arboviroses, como dengue, chikungunya, em razão aí do fenômeno El Niño. Quais são as previsões e as recomendações que estão contidas nesse alerta?
12: Boa tarde, obrigada aí pelo espaço para a gente discutir esse assunto tão importante. Então, como acho que a maioria das pessoas já sabe, mas acho também que não custa a gente reforçar, que o El Niño é um fenômeno climático natural. O que está acontecendo atualmente, né? Nos últimos 10, 15 anos? Ele está sendo mais frequente e mais intenso. Então, acontece um aquecimento das águas superficiais do Oceano Pacífico, isso interfere no clima do mundo inteiro. No Brasil, que é um país bem grande, né? Ele acentua tudo o que aconteceria. Então, na estação quente, fica muito mais quente. Na estação chuvosa, tem muito mais chuva, causando enchentes, deslizamentos. E no local que tem seca, fica muito mais seco, causando dificuldade de acesso, prejuízo na produção de alimentos. Uma consequência que às vezes a gente não vê tanto, porque é tudo pequenininho, né? O mosquito, vírus, é que vetores, principalmente mosquitos, têm o seu ciclo de vida alterado pelo calor. Por exemplo, o Aedes aegypti, que é um mosquito que transmite a dengue, a zika, a chikungunya, ele nasce mais rápido do ovo para virar adulto, que é o que pica e transmite. É um ciclo mais rápido, então você acaba tendo mais mosquitos. E também, tanto na seca quanto na enchente, a gente tem mais criadouros desses mosquitos. Porque na seca você acaba guardando água, às vezes de forma inadequada pela falta de água, né? Então vai ter balde, outros recipientes com água. E na enchente, quando a chuva passa, ficam aquelas poças de água que também são criadouros desse mosquito. Então é clássico que em anos de El Niño a gente tenha aumento do número de casos de dengue. Isso que está na recomendação, mandando um alerta para todos os estados e municípios, dizendo que existe a possibilidade de ter esse El Niño mais forte. esse ano, e existe, com isso acontecendo, existe a possibilidade de ter mais casos de dengue. Então, é um alerta que recomenda as mesmas medidas para dengue, que a gente recomenda sempre, só que com mais atenção e com mais frequência.
3: Essas medidas recomendadas, né, sobre a dengue, falam da colaboração da população, que é fundamental nesse caso, né? O Ministério também está empenhado nessa mobilização da população?
12: Sim. É fundamental, como você disse, porque tem esses criadouros do mosquito podem ser muito pequenos e muito perto da casa das pessoas e mesmo dentro delas, né? Então, aquelas coisas que todo mundo já sabe, que a gente faz campanha todo ano, não deixe pratinho de vaso cheio de água. É a mesma, não é? Seria o mesmo criadouro, né? Olha o seu quintal, veja se não há pneus, baldes, outras coisas que acumulam água. Olha atrás das geladeiras, os depósitos. Então, são as mesmas recomendações que não acontecem sem o envolvimento da população.
11: Agora, o Ministério da Saúde, ele está fazendo aí alguma preparação também, secretária, do SUS para aumento de casos aí de dengue, chikungunya, outras doenças também que possam ser transmitidas pelo Aedes aegypti?
12: Sim, a gente está fazendo também outras medidas para controle desse vetor, né? Que não dependem da população, dependem dos gestores. Então tem a parte da população, tem a parte do prefeito, do governador, aqui do governo federal. Então, por exemplo, aqueles larvicidas ou adulticidas que matam os mosquitos adultos ou em evolução, a gente comprou e tem disponível uma quantidade maior, testes para fazer exames laboratoriais de dengue e chikungunya, a gente também regularizou nossos estoques num nível maior. Nessa parte que você pergunta especificamente, né, para o atendimento e para o diagnóstico, a gente tem vários documentos que dizem como fazer isso, que serve para a equipe de saúde, serve para a população. Quando procurar o médico, a gente está divulgando bem mais esses documentos, fazendo vários webinários com diferentes trabalhadores da saúde, e não só dos trabalhadores do SUS, mas também da saúde suplementar, porque esses pacientes podem procurar qualquer serviço, né? Quem tem plano de saúde ou quem vai particular mesmo. Então, tem todo um trabalho voltado principalmente para educação dos profissionais de saúde e para ter a oferta dos insumos que esses profissionais vão precisar. Sais de hidratação oral, teste diagnóstico.
3: Muito bem, nós conversamos com Marília Santini, secretária adjunta da Secretaria de Vigilância em Saúde e Ambiente do Ministério da Saúde. Muito obrigado, secretária, por sua entrevista aqui à Voz do Brasil.
12: Eu que agradeço.
2: Anvisa, a Agência Nacional de Vigilância Sanitária, suspendeu a fabricação de produtos de limpeza na unidade da Unilever, em Vinhedo, no interior de São Paulo.
3: A ação é preventiva e foi adotada após inspeção que identificou falhas de controle e monitoramento da água utilizada no processo.
2: A avaliação das evidências disponíveis até o momento não indicou contaminação sobre os lotes produzidos na fábrica.
3: Por esse motivo, não foi determinada a suspensão da comercialização, da distribuição ou do uso dos produtos já fabricados e disponíveis no mercado, nem o seu recolhimento.
2: A vistoria faz parte de outras ações integradas de fiscalização sanitária de empresas fabricantes de saneantes, uma categoria que inclui produtos destinados à limpeza, desinfecção e conservação de ambientes.
3: A Anvisa determinou ainda que 12 produtos sem registro não podem ser fabricados nem vendidos no Brasil.
2: Entre eles estão alvejantes, tiramanchas e soluções à base de percarbonato de sódio.
3: De acordo com a agência, esses produtos representam riscos à saúde e à segurança da população.
2: Saiba como evitar a escolha de itens assim na prateleira do supermercado.
13: Na hora de fazer compras, preço e marca costumam pesar na escolha. Mas será que o consumidor também olha o rótulo? A servidora pública, Cláudia Siqueira, nem sempre faz isso.
14: Olha, eu vou confessar que eu não costumo olhar.
13: Já a aposentada Renata Mello é um pouquinho mais cuidadosa.
14: Eu costumo olhar muito as coisas de produto comestíveis, mas em produto de limpeza foram coisas assim que muito pouco tempo que eu comecei a ficar mais atenta.
13: Entre os 12 itens proibidos pela Anvisa, vendidos sem registro sanitário, estão alvejantes, tira-manchas e soluções à base de percarbonato de sódio. Antes de colocar o produto no carrinho, vale fazer uma conferência rápida no rótulo. A dica é da gerente de fiscalização e inspeção da Anvisa, Márcia Gonçalves.
7: O consumidor pode olhar ali quem fabrica o produto, onde ele é fabricado, a composição e a concentração, as instruções de uso correto desse produto, de manuseio, as condições de descarte, advertências, o que que acontece, né, num caso de uma intoxicação.
13: Um dos problemas da comercialização de produtos químicos sem autorização e sem a devida responsabilidade técnica é que não há nenhum tipo de garantia de segurança em seu uso, como explica Rodrigo Moura, coordenador da Comissão Nacional de Fiscalização do Conselho Federal de Química.
15: Quando você tem um produto clandestino, você não tem exatamente a certeza da matéria-prima utilizada nesse produto. Você não tem certeza com relação aos processos químicos que foram utilizados na concepção do produto. Você não tem informações técnicas relativas à utilização do produto. Um produto clandestino, ele é um risco para a sociedade.
13: Quem já tem em casa um dos produtos proibidos pela Anvisa deve manter a embalagem fechada, no recipiente original e longe de crianças e animais. E procurar a vigilância sanitária local para saber como proceder. Reportagem Cleide Lopes.
3: A lista dos produtos de origem desconhecida pode ser consultada no portal oficial da Anvisa, no endereço www.gov.br/anvisa.
2: E Luciano, agora a gente vai falar de bulas de remédios. Decifrar aqueles termos técnicos nas bulas tradicionais pode ser uma missão difícil para muita gente.
3: Para resolver esse problema e garantir acesso à informação com segurança, a Anvisa disponibiliza online, de forma gratuita, o bulário eletrônico.
2: A plataforma oferece uma linguagem mais clara para o cidadão.
16: Letras pequenas, termos técnicos, palavras difíceis. Esses são alguns dos problemas encontrados nas bulas dos medicamentos que desestimulam a população a consultar o documento. A aposentada Cleide Felipe da Silva já recorreu à internet para buscar informações. Ela conta que até se arriscou quando entendeu melhor os efeitos colaterais e suspendeu o tratamento.
17: A médica passou um remédio para eu usar por conta de colesterol alterado e eu já tenho um problema nos rins, né? O remédio que ela me passou, me receitou, alterava mais ainda o problema nos rins. Fui lá na internet, pesquisei e vi que tinha um efeito colateral enorme com quem já tinha problema dos rins. Então eu parei por conta própria.
16: E não é só a Cleide que enfrentou os perigos de interromper um tratamento por conta própria pelas dificuldades de ler a bula. O Imar Pereira Nunes também já buscou informações sobre sintomas, tratamentos e medicamentos na internet. Mas o professor não confiou no que leu.
18: Talvez hoje seja um pouco mais fácil, mas sempre tem aquela coisa mais técnica que dificulta, né, um pouquinho o entendimento. Eu já olhei na internet e achei que ia morrer. Chegou no médico, ele desmentiu tudo.
16: Para garantir aos pacientes acesso à informação com segurança, a Agência Nacional de Vigilância Sanitária mantém uma base de dados pública e oficial, onde todas as versões aprovadas pela Anvisa estão disponíveis. Segundo Daniela Marreco Cerqueira, diretora da 2ª Diretoria da Anvisa, a ferramenta chamada de bulário eletrônico permite simplificar a leitura das bulas de maneira gratuita.
7: Ao acessar o bulário eletrônico, você consegue buscar a bula pelo nome comercial do medicamento, pelo nome da substância ativa, e ele também vai ter acesso a dois tipos diferentes de texto de bula. A gente tem o que a gente chama de bula do paciente e o que a gente chama de bula do profissional de saúde.
16: A diretora Daniela Marreco Cerqueira reforça ainda que no Brasil, medicamentos de referência, genéricos e similares utilizam bulas padronizadas com informações sobre segurança e uso. Quando há necessidade, as alterações passam por análise técnica.
7: A Anvisa vem aprimorando as bulas dos medicamentos exatamente para conseguir maior clareza nas informações, maior legibilidade, conseguir um melhor entendimento.
16: O bulário eletrônico pode ser acessado oficialmente através do portal da Anvisa no endereço consultas.anvisa.gov.br. Reportagem Gabriela Noronha.
3: Estados, municípios e o Distrito Federal já podem aderir à Política Nacional dos Direitos das Pessoas LGBTQIA+.
2: A participação é voluntária e também alcança organizações da sociedade civil, instituições de ensino e pesquisa, centros de referência e empresas.
3: O processo de adesão é digital. Feita a adesão, é realizado um plano de ação, como detalha a Secretária Nacional dos Direitos das Pessoas LGBTQIA+, Simi Lahat.
19: Esse plano de ação, ele visa identificar qual é o interesse. Então, se não tem um conselho, quer fazer um conselho, se quer implementar algum equipamento público, se quer elaborar políticas públicas, ela constrói esse plano de ação em conjunto e aí soma esforços para a execução dessa política no território.
2: O processo pode ser solicitado pelo e-mail politica.lgbtqia@mdh.gov.br. Vou repetir, hein? politica.lgbtqia@mdh.gov.br.
3: E essas foram as notícias do Governo Federal.
2: Uma realização da Secretaria de Comunicação Social da Presidência da República.
3: Com produção da empresa Brasil de Comunicação.
2: Fique agora com o Minuto do TCU e em seguida com as notícias do Poder Judiciário e do Congresso Nacional. Uma boa noite.
3: Boa noite para você e até amanhã.
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23: Você vai ouvir agora notícias do Poder Judiciário.
24: Presidente do STF abre evento internacional sobre independência judicial nas democracias contemporâneas.
25: TSE define critérios para caracterizar deepfake nas eleições 2026.
24: STJ identifica comando oculto em recurso para enganar sistema de inteligência artificial e determina comunicação à OAB e ao MPF.
25: Boa noite, eu sou Sérgio Duarte.
24: E eu sou Walter Lima.
25: O presidente do Supremo Tribunal Federal, ministro Edson Fachin, abriu nesta quarta-feira a 17ª Jornada Ítalo-Hispano-Brasileira de Direito Público, que tem como tema Resistência Democrática e Justiça Constitucional.
24: Na abertura do evento, Fachin aproveitou para fazer uma manifestação.
25: O ministro disse que é dever de todos preservar a integridade do STF, destacou a responsabilidade do cargo.
26: A elevada autoridade do cargo não confere privilégios, mas impõe deveres, limites e responsabilidades que devem ser observados com absoluto respeito à Constituição, às leis e ao Supremo Tribunal Federal. Nos próximos dias, concluída a análise necessária dos fatos e os procedimentos institucionais pertinentes, esta presidência anunciará, no tempo devido e sem precipitação, as medidas cabíveis e necessárias.
24: O encontro realizado no Supremo reúne até amanhã especialistas do Brasil, da Itália e da Espanha para discutir desafios das cortes constitucionais.
25: Tribunal Superior Eleitoral define critérios para caracterizar deepfake nas eleições 2026.
24: A corte também definiu que a proibição do uso de deepfake nas eleições é para conteúdo caracterizado como propaganda eleitoral. Fábio Ruas.
0: O TSE estabeleceu que deepfake é o conteúdo produzido ou manipulado por inteligência artificial que apresente grau de realismo e crie, reproduza ou altere a imagem, a voz ou a manifestação de uma pessoa viva, falecida ou até fictícia. A tese foi fixada durante julgamento em que o TSE rejeitou o pedido de multa contra o candidato Flávio Bolsonaro pelo uso de um vídeo que recriou com inteligência artificial a imagem e a voz do ex-presidente Jair Bolsonaro. No mesmo julgamento, o TSE ainda decidiu que o ato de transmitir convenção partidária pela internet não configura propaganda eleitoral antecipada, o que depende do conteúdo, da linguagem, dos destinatários e do contexto.
25: STJ identifica comando oculto em recurso com o objetivo de enganar o sistema de inteligência artificial do tribunal e beneficiar a parte recorrente.
1: Com isso, determinou a comunicação à OAB, ao MPF e para a tomada de providências. Fátima Uchoa.
4: Para o STJ, a prática conhecida como prompt injection pode representar ato atentatório à dignidade da justiça e se caracterizar como crime de fraude processual. Os advogados do caso recorreram ao STJ contra a decisão do Tribunal de Justiça da Paraíba, que considerou a absolvição de uma pessoa acusada de homicídio totalmente contrária às provas do processo. Ao classificar como gravíssimo o uso do comando oculto pelos advogados, o relator do recurso especial ministro Og Fernandes afirmou que ministros e equipes analisam processos de forma minuciosa e que as ferramentas de IA não são usadas para produzir automaticamente decisões que são apenas assinadas pelos magistrados.
25: Começa o segundo seminário de precedentes na Justiça do Trabalho.
1: Por 2 dias, ministros, magistrados, pesquisadores do direito discutem a uniformização da jurisprudência trabalhista no país. Rafael Silva.
5: O encontro discute a formação e a aplicação de precedentes e de mecanismos para agilizar a análise de processos e a segurança jurídica ao uniformizar a interpretação do direito. Outro ponto é garantir a segurança no uso de ferramentas de inteligência artificial nesse processo.
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25: Uma boa noite.
1: E até amanhã.
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1: Eu sou Paula Groba.
2: E eu sou Humberto Pinheiro.
1: E estes são os destaques de hoje do Jornal do Senado, que começa agora.
2: Avança a proposta sobre o fim da escala 6x1. Texto segue para o plenário.
1: MP do fim da taxa das blusinhas é aprovada em comissão mista e Câmara analisa texto.
2: Comissão de Constituição e Justiça aprova texto base da PEC da Segurança Pública.
1: Boa noite.
2: Boa noite.
1: O fim da escala 6x1 avançou no Senado. A Comissão de Constituição e Justiça aprovou a proposta que reduz a jornada para 40 horas semanais e garante 2 dias de descanso por semana.
2: Na prática, a PEC prevê a adoção da chamada escala 5x2, 5 dias de trabalho e 2 de folga. Agora, o texto será analisado pelo plenário. Repórter Rodrigo Rezende.
3: A proposta de emenda à Constituição 211 de 2019 limita a jornada de trabalho dos trabalhadores seletistas em 40 horas semanais. A PEC cria ainda a escala 5x2, com a obrigação de 2 folgas semanais ao empregado. Todas essas mudanças não podem acarretar diminuição do salário. O relator da proposta, senador Omar Aziz, do PSD do Amazonas, afirma que as mudanças vão dar qualidade à vida dos trabalhadores, principalmente das mulheres.
4: Nós temos dessas 37 milhões, mais ou menos, de trabalhadores nessa situação, mais de 57% são mulheres. Essas mulheres, muitas vezes, têm uma dupla jornada de trabalho.
3: Já o senador Rogério Marinho, do PL do Rio Grande do Norte, lamentou que a PEC obrigue uma forma de contrato entre patrões e empregados, diferente do modelo dado pela reforma trabalhista em 2017.
5: Ele coloca uma questão uniforme de cima para baixo. Quando se fala aqui do acordo individual como se fosse um retrocesso, o acordo individual existe desde sempre, desde 1943.
3: A PEC estipula um período de transição para a nova jornada. Depois da publicação, as empresas terão até 2 meses para adaptar a jornada para 42 horas semanais. A partir daí, as empresas terão mais 1 ano para colocar a jornada em 40 horas.
1: Senadores também aprovaram na noite desta terça-feira um projeto que cria incentivos tributários para empresas que instalarem, ampliarem ou modernizarem centros de processamento de dados no país, os chamados data centers.
2: A proposta prevê a suspensão de tributos como PIS, PASEP, COFINS, Imposto de Importação e IPI para essas instalações. O texto prevê uma série de contrapartidas por parte das empresas, visando a redução do impacto ambiental. Repórter Alexandre Campos.
6: As empresas habilitadas deverão manter um percentual mínimo de seus serviços no mercado interno, usar fontes de energia renováveis ou de baixa emissão e garantir eficiência hídrica no resfriamento da infraestrutura. Ainda deverão investir em projetos de pesquisa e inovação industrial e tecnológica ligados à economia digital, o correspondente a 2% do valor dos produtos adquiridos no mercado interno ou no exterior, com benefício do regime especial, sendo que 40% dos recursos devem ser aplicados nas regiões Norte, Nordeste e Centro-Oeste. Relator do projeto, o senador Cid Gomes, do PSB do Ceará, destacou a importância dos data centers no dia a dia das pessoas.
7: Com o advento da inteligência artificial, é de que cada vez mais estruturas de bancos de dados sejam necessárias à implantação para que as informações possam estar rápida e prontamente disponíveis para o uso e consumo da população.
6: O projeto que segue para a sanção presidencial ainda prevê que as multas previstas no chamado Estatuto Digital da Criança e do Adolescente sejam direcionadas por 5 anos para o Fundo Nacional para a Criança e o Adolescente.
1: O Senado também aprovou um projeto que cria a Política Nacional de Minerais Críticos e Estratégicos. A proposta estabelece diretrizes para incentivar a pesquisa, a extração, o beneficiamento e a transformação desses minerais no Brasil.
2: A proposta também cria um Conselho Nacional para a Industrialização do Setor. Os minerais são importantes para áreas como tecnologia, transição energética e segurança nacional. A proposta segue para a sanção presidencial.
1: E seguiu para a promulgação a indicação do senador Rodrigo Pacheco, do PSB de Minas Gerais, para o cargo de ministro do Tribunal de Contas da União. O TCU é integrado por 9 ministros, indicados pelo presidente da República, pelo Senado e pela Câmara. O cargo é vitalício. Pacheco vai ocupar a vaga deixada por Bruno Dantas, que renunciou ao cargo na segunda-feira.
2: A medida provisória que acaba com a taxa de 20% sobre compras internacionais de até 50 dólares foi aprovada pela Comissão Mista de Deputados e Senadores.
1: Agora, a MP, também conhecida como Taxa das Blusinhas, segue para a votação nos plenários da Câmara e do Senado. A expectativa é que isso aconteça ainda nesta quarta-feira. Repórter Maurício De Sante.
8: O principal ponto de impasse para aprovar a medida provisória que acaba com a chamada Taxa das Blusinhas era definir quando seriam avaliados os impactos da medida. O texto põe fim à cobrança de 20% sobre as compras internacionais de até 50 dólares, hoje cerca de R$250. Pelo acordo, a primeira avaliação será feita 3 meses depois que a medida entrar em vigor. Depois, o Ministério da Fazenda fará novas análises a cada 6 meses. O Congresso também vai avaliar os impactos uma vez por ano. A relatora, senadora Leila Barros, do PDT do Distrito Federal, destacou que o governo federal poderá fazer ajustes dependendo do resultado dessas avaliações de impacto.
9: A gente atendeu em parte a maior preocupação do setor, que é a avaliação, dando essa autonomia ao Ministério da Fazenda, a avaliação de 6 em 6 meses e também passar pelo Executivo a avaliação do Congresso Nacional anualmente.
8: Mas o senador Alci Lucas, do PL do Distrito Federal, acredita que o prazo de avaliação de impacto a cada 6 meses é muito extenso.
10: O que nós queremos é isonomia para o produtor aqui local. Até 6 meses já quebraram as empresas todas. Se o governo fizer essa avaliação que está aqui hoje, ele já vai perceber que é inadmissível o que está acontecendo.
8: O setor produtivo pediu ainda igualdade nas regras tributárias e regulatórias. O acordo prevê critérios para avaliar os efeitos da medida e análises sobre propriedade intelectual e qualidade dos produtos. Ficaram de fora a exigência de uso dos correios para o envio dos itens comprados e a implementação de um cashback para os consumidores. Esses pontos devem ser tratados em uma futura etapa de regulamentação da reforma tributária.
2: E o Senado aprovou o projeto que permite a brasileiros que trabalham em países de língua portuguesa somar períodos de contribuição para se aposentar. O texto agora segue para promulgação.
1: No Brasil, o acordo vale para aposentadorias por idade e invalidez e pensão por morte. Repórter Patrícia Oliveira.
11: O acordo foi assinado por Brasil, Portugal, Cabo Verde, Moçambique e São Tomé e Príncipe. A ideia é evitar que o trabalhador perca contribuições por não ter cumprido o tempo mínimo exigido em apenas um dos países. No Brasil, o acordo vale para aposentadorias por idade, invalidez e pensão por morte. Para o relator da proposta, senador Carlos Viana, do PSD de Minas Gerais, representa um avanço na proteção previdenciária dos trabalhadores brasileiros.
12: Um ponto muito importante na experiência e na vida de brasileiros que optaram por morar no exterior e trabalhar no exterior, já tendo contribuído no Brasil ou estão contribuindo lá fora.
11: O benefício deverá ser concedido de forma proporcional ao período trabalhado em cada país.
2: A Comissão de Constituição e Justiça aprovou o texto base da proposta que insere na Constituição o Sistema Único de Segurança Pública, também conhecida como a PEC da Segurança Pública.
1: O texto amplia as competências federais no combate ao crime organizado, permite a criação de polícias municipais e redefine o papel das forças policiais. Destaques à proposta continuam sob análise da comissão. Depois, o texto seguirá para o plenário. Os detalhes com o repórter Bruno Lourenço.
13: A proposta estrutura o Sistema Único de Segurança Pública e confere à União a competência para estabelecer diretrizes gerais para o setor. O texto permite o policiamento ostensivo de ferrovias e hidrovias federais pela Polícia Rodoviária Federal. Prevê um regime especial mais rigoroso para punir chefes de organizações criminosas e admite a criação de polícias municipais de natureza civil. O relator, senador Rogério Carvalho, do PT de Sergipe, retirou mudanças dos deputados sobre o financiamento da segurança pública com recursos das empresas de apostas, depois de deduzidas as despesas de custeio.
14: Não é conveniente dar garantia constitucional às despesas de custeios das BETs, principalmente quando a metodologia de cálculo pretendida prejudica a destinação de recursos para áreas sociais como educação, segurança pública e esportes.
13: A PEC assegura para o novo modelo de segurança pública receitas vinculadas ao Fundo Nacional de Segurança Pública e ao Fundo Penitenciário Nacional, vedados os contingenciamentos, ou seja, os bloqueios orçamentários.
2: Com edição de Paula Groba e trabalhos técnicos de Eliseu Caires. O Jornal do Senado fica por aqui. Acompanhe agora as notícias da Câmara dos Deputados. Boa noite.
1: Boa noite e até amanhã.
15: Jornal Câmara dos Deputados. Plenário define multa para serviços mal avaliados de hospitais privados.
16: Câmara inclui testes vocacionais nos exames de avaliação da educação.
15: Deputados escolhem senador Rodrigo Pacheco como ministro do TCU.
16: Boa noite. Câmara aprova indicação do senador Rodrigo Pacheco para o TCU. Os detalhes com Ana Raquel Macedo.
17: O plenário da Câmara confirmou, com 404 votos favoráveis e 61 contrários, a indicação do senador Rodrigo Pacheco, do PSB de Minas Gerais, para uma vaga de ministro do Tribunal de Contas da União, no lugar do ex-ministro Bruno Dantas. A indicação já tinha sido aprovada pelo Senado. Rodrigo Pacheco tem 49 anos e foi deputado federal entre 2015 e 2018. Na Câmara, foi presidente da Comissão de Constituição e Justiça. Em 2018, foi eleito senador e presidiu o Senado duas vezes, entre 2021 e 2024. A indicação ao TCU foi apresentada pelo presidente do Senado, Davi Alcolumbre, e outros 19 senadores. Pacheco vai assumir uma das vagas indicadas pelo Congresso Nacional no TCU. O tribunal tem 9 ministros, sendo que o Senado, a Câmara dos Deputados e o Presidente da República podem indicar 3 ministros cada, o que está previsto na Constituição. A proposta de indicação recebeu parecer favorável do relator, deputado Aécio Neves, do PSDB de Minas Gerais.
18: Com uma honra enorme como conterrâneo do senador Rodrigo Pacheco, mas como admirador da sua história, do seu trabalho, mas sobretudo como homem público, que sabe da sua importância e o quanto ele poderá ajudar o país em momentos de incertezas, como fez num passado muito recente.
17: A maioria dos líderes partidários na Câmara recomendou a aprovação da indicação de Pacheco. Falando pelo governo, o deputado Rogério Correia, do PT de Minas Gerais, destacou a qualidade técnica e política do senador para ocupar uma vaga no TCU.
19: Rodrigo Pacheco foi fundamental para a garantia do processo democrático no Brasil quando presidiu o Senado. Nós realmente corremos um sério risco de um golpe de Estado no Brasil, de um golpe que pudesse quebrar a democracia brasileira. Tanto ele, mas também o presidente Arthur Lira aqui na Câmara foram fundamentais, tanto para reconhecer o resultado das eleições, mas também para firmar uma posição contrária a qualquer tipo de golpe.
17: O presidente da Câmara, Hugo Mota, foi na mesma linha.
20: Não temos dúvida do seu preparo técnico e político para representar o Senado Federal naquela Corte de Contas, fazendo votos que ele possa, assim como em sua passagem pelo Congresso Nacional, ter o mesmo compromisso com a sociedade brasileira, com o Congresso Nacional.
17: O Tribunal de Contas da União é o órgão encarregado de fazer o controle externo dos gastos públicos. Ele auxilia o Congresso a fiscalizar o orçamento, analisa a regularidade das contas públicas e tem o poder de multar gestores, mandar devolver dinheiro e declarar inelegíveis os responsáveis por irregularidades. Da Rádio Câmara de Brasília, com informações de Antônio Vital, Ana Raquel Macedo.
15: Justiça. Chico Alencar, do PSOL do Rio de Janeiro, defende o fim do sigilo das investigações sobre o Banco Master. O deputado considera que a divulgação das informações é necessária para esclarecer possíveis relações do banco com integrantes do Judiciário, do Congresso Nacional e do Poder Executivo.
16: Chico Alencar elogia a atuação da Polícia Federal na apuração do caso. Na opinião do parlamentar, o acesso integral às informações pode evitar vazamentos parciais e permitir a identificação de eventuais responsabilidades.
15: Merlon Solano, do PT do Piauí, defende uma investigação ampla sobre as denúncias envolvendo o Banco Master. Ele pede que sejam esclarecidos os fatos relacionados às instituições financeiras e aos recursos públicos mencionados no caso.
16: Merlon Solano diz que é preciso garantir transparência nas apurações, com a responsabilização dos envolvidos, independentemente do cargo que ocupem. Segundo ele, a investigação é importante para preservar a credibilidade do sistema financeiro e das instituições brasileiras.
15: Rodrigo Dazaeli, do PL de Mato Grosso, defende o impeachment do ministro do STF, Alexandre de Moraes, após novos relatórios da Polícia Federal. Para o deputado, os indícios de irregularidades e conflitos de interesse exigem o afastamento imediato do magistrado.
16: Rodrigo Dazaeli também acusa o governo federal de tentar abafar as denúncias para proteger membros do STF. O parlamentar considera que a abertura do processo de impeachment é fundamental para dar uma resposta de transparência à sociedade.
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15: Previdência. A Câmara aprovou um projeto que dobra o período de atividades civis que PMs e bombeiros militares podem usar para ter direito à aposentadoria. O repórter Antônio Vital acompanhou a votação.
24: A Câmara dos Deputados aprovou o projeto que amplia de 5 para 10 anos o tempo de serviço em atividades civis que policiais e bombeiros militares podem averbar para fins de aposentadoria. A proposta também altera as regras relativas ao pagamento de soldo integral para os militares depois de irem para a inatividade. Para receber o pagamento integral, os homens terão que ter 35 anos de contribuição com 25 anos de atividade militar. Já as mulheres terão que ter 32 anos de contribuição e 25 anos de atividade de natureza militar. Hoje, para receber salário integral, os militares têm que ter 35 anos de serviço, com a possibilidade de apenas 5 deles terem sido desempenhados em atividades civis. De acordo com o autor da proposta, deputado Capitão Augusto, do PL de São Paulo, reduzir de 30 para 25 anos o tempo de exercício de atividade de natureza militar e, ao mesmo tempo, permitir o aproveitamento de 10 anos de tempo civil equipara os militares aos policiais federais. O projeto também garante igualdade de acesso entre homens e mulheres e veda restrições ou reservas de vagas sem justificativa técnica. O texto final aprovado foi apresentado pelo relator, deputado Cabo Gilberto Silva, do PL da Paraíba.
25: São 35 anos hoje que o policial trabalha, igual a qualquer um. É doença mental, é a questão da saúde. Então é importante todos vocês entenderem a magnitude desse projeto. O Estado não vai perder nada, que estamos tentando resolver o básico para que possamos avançar. Para que possamos avançar no combate ao crime organizado, nas facções criminosas.
24: O projeto também altera outras regras militares. As progressões de posto por merecimento, por exemplo, terão que ter critérios universais com prioridade para o mérito pessoal e para os militares mais antigos. O projeto que amplia de 5 para 10 anos o tempo de serviço em atividades civis que policiais e bombeiros militares podem averbar para fins de aposentadoria seguiu para análise do Senado. Da Rádio Câmara de Brasília, Antônio Vital.
15: Trabalho.
16: Benedita da Silva, do PT do Rio de Janeiro, defende o fim da escala 6x1 como forma de ampliar o tempo de descanso dos trabalhadores. Ela avalia que a mudança vai melhorar a saúde e a convivência familiar, com reflexos positivos também na produtividade.
15: Benedita da Silva pede que o Senado avance na análise das propostas sobre a redução da jornada de trabalho semanal. Segundo o parlamentar, a maior quantidade de tempo livre também beneficia quem precisa voltar mais cedo para casa ou conciliar o emprego com outras atividades.
16: Bom Gás, do PT do Rio Grande do Sul, pede o fim da escala 6x1 e a redução da jornada de trabalho de 44 para 40 horas semanais, sem redução de salário. De acordo com o deputado, a mudança vai garantir 2 dias de descanso aos trabalhadores.
15: O parlamentar alega que a redução da jornada vai permitir mais tempo para convivência com a família, estudos, lazer e outras atividades. Bom Gás também lembra que a Câmara já aprovou a redução para 40 horas e solicita a análise da proposta pelo Senado.
16: Glauber Braga, do PSOL do Rio de Janeiro, apoia o fim da escala de trabalho 6x1, que está prevista para ser analisada pelo Senado. O deputado diz que a mudança tem amplo apoio da população e pode melhorar as condições de trabalho.
15: Glauber Braga também defende a redução da jornada para 40 horas semanais, sem diminuição dos salários. Na visão do parlamentar, a medida garante mais tempo para descanso, convivência familiar e cuidados com a saúde.
16: De acordo com Orlando Silva, do PCdoB de São Paulo, o fim da escala 6x1 é uma conquista viabilizada pela mobilização popular e pelo engajamento do governo. O deputado argumenta que a redução da jornada gera novos postos de trabalho e garante mais qualidade de vida.
15: Segundo Orlando Silva, a medida contrapõe retrocessos trabalhistas vistos em governos liberais e reformas anteriores no Brasil. Para ele, o avanço dessa pauta fortalece a proteção da classe trabalhadora e sinaliza a necessidade de proteger os direitos e a justiça do trabalho.
3: Economia.
16: Adriana Ventura, do Novo de São Paulo, repercute críticas sobre a medida provisória que zera o imposto em compras internacionais de até 50 dólares. Ela afirma que a norma cria tratamento desigual porque o comércio brasileiro continua pagando tributos sobre mercadorias semelhantes.
15: Adriana Ventura ressalta que as entidades empresariais defendem a extensão do benefício a produtos equivalentes vendidos pelo comércio nacional, caso a isenção seja mantida. O documento alerta que a diferença de tributação prejudica principalmente os pequenos varejistas.
16: Para Luiz Carlos Raul, do Podemos do Paraná, os 18 anos de governos do PT representam um fracasso socioeconômico para o país. O deputado argumenta que os indicadores de habitação e educação pioraram no período.
15: Luiz Carlos Raul também destaca o aumento da população em situação de rua e a dependência de programas de transferência de renda. Na avaliação do parlamentar, a gestão atual falhou na criação de empregos e na autonomia dos trabalhadores.
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3: Educação.
16: A Câmara aprovou a inclusão de testes vocacionais no Enem e no Saeb. O repórter Antônio Vital acompanhou a votação.
24: Deputados e deputadas aprovaram um projeto que obriga o Instituto Nacional de Pesquisas Educacionais Anísio Teixeira, o INEP, a incluir testes vocacionais no Enem e no Saeb, o Sistema de Avaliação da Educação Básica. Os alunos que fizerem os dois exames não serão obrigados a responder as questões e o INEP terá que reservar um tempo extra para os candidatos que optarem por fazer os testes. O projeto foi apresentado pelo deputado Nicolas Ferreira, do PL de Minas Gerais, e recebeu parecer favorável do relator, deputado Mendonça Filho, do PL de Pernambuco. De acordo com a proposta, o teste será incluído nos cadernos da prova aplicada no terceiro ano do ensino médio. A justificativa é de que muitos jovens, especialmente os mais pobres, não dispõem de acesso a ferramentas de orientação vocacional, o que os deixa mais expostos a escolhas desinformadas. Entre as diretrizes previstas para a elaboração dos testes vocacionais estão a identificação das áreas de maior afinidade e das aptidões, além do mapeamento de possibilidades de empreendedorismo, de oportunidades profissionais, de cursos técnicos ou de cursos de graduação. Os resultados dos testes de aptidão deverão ser apresentados na forma de relatório e as regras deverão ser revistas, no máximo a cada 2 anos, como maneira de atualizar o conteúdo e forma do teste. Para o relator Mendonça Filho, o projeto democratiza o acesso aos testes vocacionais. Já a deputada Soraya Santos, do PL do Rio de Janeiro, disse que é cada vez mais difícil para os jovens decidir que carreira vão seguir.
6: É um direito da criança você poder medir resultados. Então, quando a gente pega e propõe provas para medir o conhecimento, é absolutamente necessário. Segundo, a gente tem que pensar nos testes vocacionais, porque cada vez está mais difícil para os jovens, diante de tanta divisão através das formações, você saber exatamente o que você quer.
24: O projeto que obriga o INEP a incluir testes vocacionais no Enem e no Saeb seguiu para análise do Senado. Da Rádio Câmara de Brasília, Antônio Vital.
3: Agricultura.
15: Luiz Couto, do PT da Paraíba, defende o fortalecimento da agricultura familiar como parte da soberania alimentar do país. O congressista ressalta que o acesso à água como política de segurança hídrica permite que produtores do Nordeste mantenham a produção de alimentos.
16: Luiz Couto reivindica mais investimentos em pesquisa e assistência técnica para apoiar quem vive da terra. O parlamentar também considera necessárias políticas permanentes de convivência com o semiárido, com infraestrutura para facilitar o escoamento da produção.
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15: Saúde. A Câmara aprovou um projeto que prevê multa de até R$500 mil para hospitais privados mal avaliados. O repórter Marcelo Lascher explica a proposta.
3: O plenário da Câmara aprovou o projeto apresentado pelo ex-senador e hoje ministro do Supremo Tribunal Federal, Flávio Dino, que prevê mecanismos de avaliação de hospitais e serviços de saúde privados. A proposta cria o Programa de Avaliação dos Serviços de Saúde, com a previsão de multas que variam de R$5 mil até R$500 mil para instituições privadas que não seguirem determinados padrões de qualidade. De acordo com o projeto, esses padrões de qualidade devem ser definidos pela Agência Nacional de Vigilância Sanitária, a Anvisa. Para isso, serão levados em conta quesitos como a garantia de segurança do paciente, a oferta de atendimento de emergência e o cumprimento de normas da Agência Nacional de Saúde Suplementar, a ANS. Na Câmara, o relator, deputado Márcio Gerri, do PCdoB do Maranhão, deu parecer favorável à proposta já aprovada pelo Senado. Segundo ele, o projeto fortalece os sistemas de fiscalização e avaliação de unidades de saúde já existentes e contribui para o aumento da qualidade de assistência prestada à população. O projeto foi criticado pela deputada Adriana Ventura, do Novo de São Paulo, que apontou intromissão estatal na iniciativa privada.
5: Aqui, intervenção direta, intervenção estatal sobre o sistema privado de saúde. Privado. Tem multas altíssimas nesse projeto, que até R$500 mil. A gente está falando de rede de hospitais privados, laboratórios, consultórios, talvez médicos, clínicas privadas. E assim, simplesmente colocando multas, sanções.
3: O autor da proposta, Flávio Dino, perdeu um filho de 13 anos em 2012 após ser atendido em um hospital particular de Brasília. A justiça considerou que houve falhas e condenou o hospital a pagar uma indenização de R$1.200.000. O caso foi lembrado durante a votação. Para a deputada Maria do Rosário, do PT do Rio Grande do Sul, é dever do Estado fiscalizar os serviços de saúde, inclusive os privados.
8: Porque ainda que seja a iniciativa privada a prestar o serviço de saúde, a qualidade, a segurança na assistência à saúde, mediante o estabelecimento de padrões nacionais, avaliação de serviços, divulgação de resultados e ampliação da transparência e controle sobre a qualidade deste atendimento, tem que ser assegurada pelo Estado.
3: O projeto que prevê mecanismos de avaliação de hospitais e serviços de saúde privados seguiu para a sanção presidencial e já pode virar lei. Da Rádio Câmara de Brasília, com informações de Antônio Vital, Marcelo Larcher.
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0: As normas ferem a dignidade das motoristas. A parlamentar anuncia que a Procuradoria da Mulher vai acionar a justiça e pedir a punição dos órgãos responsáveis pelos excessos. Homenagem.
1: André Figueiredo, do PDT do Ceará, homenageia o ex-ministro do Trabalho, Manuel Dias, que morreu aos 88 anos no dia 22 de agosto. O deputado destaca a trajetória do advogado e político catarinense e sua atuação em defesa da educação em tempo integral e da democracia.
0: Termina agora o Jornal Câmara dos Deputados, produzido pela Rádio Câmara, com trabalhos técnicos de Everson Urani e apresentação de Márcio Aquiles Sardi e José Carlos Andrade. Uma ótima noite para você.
1: A Voz do Brasil volta amanhã. Boa noite.
0: 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Boa noite.

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